0: Aplauda o senhor aí, gente!
1: 21 horas
2: e 7 minutos.

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estamos mais uma vez na tua presença, aonde estamos aqui para poder pregar a tua palavra no tempo e fora de tempo. Senhor, guarda essa cidade, livra do mal. Eu oro por aqueles que se encontram enfermos, sobre aqueles que se encontram caídos, meu Deus. Vai de encontro nesta noite, meu Deus, o abençoando. Cada ouvinte, meu Deus, que tem interagido de longe, de perto, Senhor, que o Senhor possa derramar a toda sorte de bênção. Pai, fica conosco, nos abençoa nesta noite, nos unge, nos capacita, meu Pai, nos livra de todo o mal, porque estamos aqui, Senhor, para anunciar a Tua Palavra, em nome do Senhor Jesus. Ô, glória!

0: defeitos.
1: Eita, glória a Jesus. Maravilha do maravilhoso. Chegamos.
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1: Para bendizer o nome do Senhor, porque Ele é digno de honra e é digno de todo poder.
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1: Eita, estreou em Nápoles, né?
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1: Deus abençoa todos os bairros dessa cidade de Onápolis, cidade vizinha dessa localidade. Que Deus o abençoe.

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Que Deus abençoe

0: Boa noite, povo de Deus! Que a paz e a graça do Senhor Jesus esteja com todos vocês! Hoje, dia 3 do 9 de 2026, hein? Eita maravilha do maravilhoso! Como diz o pastor, setembro, né, rapaz? É isso aí, hoje, quinta-feira, dia 3 do 9 de 2026, 21:19, programa Tempo de Vitória no ar, ao vivo e a cores, para todo o Brasil, ziu. Vem comigo, povo de Deus, porque você está na melhor, na 104.9, a Rádio da Família. É, o programa Tempo de Vitória é um programa da Igreja Palavra de Deus, viu? Na Rua da Linha, número 121, no bairro Moisés, na direção desse que vos fala, pastor Douglas Jesus e o pastor Misael Romão. É isso aí, na sua companhia, no programa Tempo de Vitória, até às 23 horas, estaremos aqui abençoando a sua vida e profetizando o melhor de Deus sobre você. É isso aí, para você que participou daquele culto abençoado na sua igreja, estar agora chegando em casa, ou já está em casa preparando aquela sopa, né, rapaz? O tempo está propício, né, pastor? Está propício para comer um miojozinho quentinho, né, pastor?
1: Miojo não, pastor, não é negócio de miojo.
0: É, vamos comer um negócio. Mas o miojo também não é sopa, não, pastor?
1: Não, vamos.
0: Não é macarrão?
1: Não, vamos comer um negócio original.
0: Rapaz.
1: Né? Esquece.
0: Aí não, pastor, aí você enfraquece a amizade.
1: Negócio de miojo,
0: você. É isso aí, povo de Deus, povo abençoado. O programa Tempo de Vitória está ao vivo e a cores. O tempo está frio, mas o seu coração tem que estar quente, né? Quente, fogo puro. É isso aí, glória a Deus, misturado com aleluia. Já vamos convidar esse povo para sábado, pastor. Vê aí, veja aí, convida esse povo para o louvorzão sábado.
1: Pois é, eita glória. O povo está convidado, né? Convidado para estar conosco sábado, louvorzão, com a mocidade chamado por Cristo, né? É, onde vai estar ali pregando homens e mulheres de Deus e levitas, né? E vai estar ali anunciando a palavra do Senhor, né? E é gratificante de a gente adorar o Senhor naquele lugar, porque tem vida precisando, né? Tem vidas, né? Que precisa de ouvir a palavra do Senhor. Estamos ali naquela localidade do bairro Moisés, né, Rua da Linha, número 121, né? Então você não pode ficar de fora porque vai ser benção.
0: Esquina,
1: né?
0: Com?
1: É, avenida periférica, né? Meu Deus.
0: Bem localizada.
1: É. Você gosta, né, pastor? Quando a gente acrescenta mais um negocinho.
0: Maravilha do maravilhoso!
1: Você gosta, né, pastor? Quando a gente acrescenta mais um negocinho.

Maravilhoso. Levita Miqueias estará louvando a Deus. Levita Noelmo. Levita Crislane estará adorando a Deus. Grupo El Shaddai. Grupo Geração de Adoradores. E o pregador vai ser o pastor Ângelo. Vai ser forte, hein? Vem comigo, vem com a gente. Vem adorar o Senhor. Ministério da Palavra de Deus. Organização Grupo Chamados por Cristo. Presbítero Diácono Clanildo e missionária Serlane. 21 e 23, vamos de louvor abençoado, daqui a pouco eu volto. Maravilha do maravilhoso.

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5: Meu Deus do céu, olha aí. Está conosco aqui nosso amigo, irmão Fábio, né? Outro dia. Né? Ele estava vergonhoso, sem querer falar, mas na hora que falou, meu Deus.
6: Ficou sem vergonha,
5: né? Ficou. Botou todo mundo no bolso, né?
6: Então vamos.
5: Dá paz aí pro povo aí, Fábio.
7: A paz do Senhor Jesus, povo de Deus. Como diz o pastor Douglas, maravilha do maravilhoso. Ah, e aquele abraço bem apertado para os nossos amigos católicos também que estão ouvindo a rádio 104,9 FM Vida. O meu abraço especial hoje vai para o jovem Ícaro, lá do sítio dos profetas, né? Pastor Eloísio e a irmã Ju, né? Essa mulher faz uma galinhada como ninguém, viu, gente? Um abraço também vai para o pastor João, da igreja, pastor presidente da Igreja Pentecostal Aliança com Deus, e pastora Wanda. Também vai para a irmã Vanessa, lá em Santa Maria de Jetibá, e toda a congregação. Tá? para não ficar nas minhas palavras, eu vou ler um trecho de uma palavra que o Senhor colocou no meu coração em Isaías 45, versículos 5 e 6, que diz assim: Eu sou o Senhor, e não há outro, fora de mim não há Deus, para que saiba desde o nascente do sol e desde o poente que fora de mim não há outro. Eu sou o Senhor e não há outro. Três vezes a mesma confirmação de que Ele é o Senhor. Talvez você tenha batido em várias portas, talvez você tenha procurado solução na bebida, na droga, na prostituição, enfim. Você tenha procurado de todas as formas a salvação dos teus problemas, a resolução da tua situação. Mas eu quero te dizer que salvação e solução você só vai encontrar no Senhor Jesus. Porque foi assim conosco, foi assim com outros e não será diferente contigo. Para você que está ouvindo hoje a FM Vida, eu quero dizer para você, Jesus tem novidade de vida para a tua vida. Tá? Só Ele é salvação, Ele é único e não há outro, amém? Sinta-se abraçado e abraçada pelo Espírito Santo, sinta-se agraciado, Jesus não esqueceu de ti. Talvez você possa estar imaginando, pensando que pela situação, pela dificuldade, pelas coisas que estão acontecendo, o Senhor esqueceu de você. Mas o Senhor não esqueceu, tá? Ah, mas por que isso está acontecendo? Há um tempo determinado. Hoje você não entende, mas amanhã você vai entender. Amém? Jesus Cristo continue te abençoando.
5: Olha aí, tá vendo? Ô, glória. Deus abençoe o Fábio, né? Trouxe aí uma saudação, né? Deus o abençoe. E desde já eu quero mandar um abraço aí para todos membros da nossa igreja aí. Né? Nos bairros da cidade, bairro Moisés, né? E outras localidades. Que Deus o abençoa, né? Quase não sai. Né? Eu quero mandar um abraço também, uma paz para o nosso irmão, a dupla, Carla e Adailto. Né? Outro dia ele mandou o zap dizendo que não está parando, né? Desde quando a gente fizemos aqui convite aqui para o povo convidar, o povo convidou mesmo, viu, pastor? É. E que Deus abre porta e mais porta e janela do céu, né? Para esses, né? Essa dupla abençoada, que Deus o abençoe e continue abençoando, né? Que eles vão mais longe, né? Levando a palavra de Deus através da música, né? Através do louvor, né? Que a alma está sendo edificada. É isso aí. Vamos ouvir uma canção aqui com Morena em Cristo. Vamos lá? Eu quero...

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2: Maravilha do maravilhoso. Agora são 21 horas com mais 46 minutos. Glória a Deus, aleluia. Pastor, me ajuda aí nesse microfone, acho que está um pouco baixo aí, tá não? Glória a Deus, é isso aí, que Deus abençoe tua vida, Deus abençoe tua casa, tua família. Esse é o programa Tempo de Vitória, levando o Evangelho ao seu lar, o programa da Igreja Pentecostal, Ministério da Palavra de Deus, na direção desse que vos fala, Pastor Douglas Jesus, Pastor Misael Romão. É, pastor, você já mandou um abraço aí para o presbítero Hamilton, diaconisa nossa irmã Fábia, já mandou um alô aí, pastor, você esqueceu hoje, né? Já preparou aquela canção aí, aquela canção do, das suas épocas, que essas canções não é da minha época, é da época de vocês.
3: Isso.
2: Eu nem sonhava ainda em nascer essa época aí. Prepara aí, toca aí aquela canção. A melhor coisa que eu já fiz.
3: É, já parece com quem essa canção, hein?
2: É, meu Deus. Quem? Que parece com quem, rapaz? Aí, ó. Eita!
3: Hamilton aí, ó. Glória a Deus. Deus abençoa. todos vocês aí da Igreja Pentecostal Ungida.
2: Essa é da sua época, né, pastor?
3: Não é bem assim, né?
2: Muitas coisas.
3: Não é bem assim, mas eu...
2: Pastor, você já tem mais de 50 anos, pastor.
3: Tenho 50 anos, mas...
2: Rapaz...
3: Vou fazer 51
2: agora. É, então já passou dos 50, né? Tá na casa dos 50 ainda. Cinquentor.
3: Só quando selar mesmo aí, 51.
2: Rapaz...
3: Mas sou desse tempo,
2: Eita!
3: Quando a gente chegava na casa dos irmãos e tinha aquela... Aquela Sonata Rio, né?
2: Como é isso, rapaz?
3: Sonata Rio é aquele disco grande, né? Tinha uns discos vinil e o povo...
2: Que era menor, no caso?
3: É, os discos e o vinil.
2: Era pequeno.
3: É, mas o povo gostava mais daqueles discos grandes mesmo, tradicional.
2: Pegava que era som disco que tinha, né? O toca-disco era um...
3: toca-disco, o nome era Sonata, entendeu? O nome que eu sei porque eu chegava naquelas radiolas, né? Tinha até radiola pilha, né? Aquele pessoal que não tinha...
2: Mas aquelas radiolas, elas era a bateria ou era manual? Como é que funcionava aquele negócio?
3: A bateria e a energia, né?
2: Eram os dois, então. É. Sei que tinha uns que era manual, que só rodava um negócio lá e colocava ele.
3: Não era na minha época, não. Eu ouvi depois disso aí. Deve ser da época de Hamilton.
2: Ah, pai, pois é.
3: Eu ainda peguei aí no tempo ainda de bateria. Eu lembro porque quando eu era menino lá em casa, e meu pai tinha a pilha, né? Essa tal da radiola, duas caixinhas. E aí, interessante, mas só que...
2: Eu lembro da época, da minha época, a época das fitas.
3: Não, eu sou da época quando tinha radiola, chamava pilha, né? Aquelas pilhas grandes, amarelas, né?
2: Sim.
3: Aí...
2: Rayovac.
3: Isso. Aí, né? Só que o povo lá em casa não era evangélico. Eles tocavam forró. E quando a bateria tava acabando, aí ficava arrastando aquele negócio. Aí tinha que parar pra colocar, recarregar de novo.
2: Jesus.
3: Era triste, né? Mas, que nem eu tava falando, foi uma época... Que a gente chegava na casa dos irmãos, os irmãos estavam ouvindo um zino desse que edifica, né? É um zino que toca a alma, né? Apesar que muitos falam que é hino antigo, né? Quem gosta desse zino é um pouco quadrado, mas é um zino que toca a alma, né, pastor? Porque hoje em dia os louvores, né? É uma crítica, né? Mas uma crítica que quem já viveu as duas moedas, né? Do tempo que a gente ouvia as canções mesmo, que tinha uma melodia.
2: Na verdade, era uma mensagem. Até as hoje, músicas, né, pastor? De antigamente.
3: Hoje é mais pra ganhar dinheiro, né?
2: Até as músicas de antigamente eram músicas que continha letras, né? As músicas seculares, né? Hoje é batida, não tem letra. A maioria das músicas que fazem sucesso hoje não tem letra mais, né? É só batida, só arranjos. E é um trem muito doido, que parece que quanto mais fala mal das pessoas, parece que é as músicas que ganham sucesso, né? A gente vê aí nesse meio aí de funk, nessas músicas aí que às vezes tá xingando as pessoas, né? Xingando as mulheres e tal. E elas estão lá se requebrando e achando que tá tudo bem. Essas músicas de hoje, a geração de hoje é isso aí. Né? A minha geração é da geração das fitinhas, viu, pastor? Eu ainda lembro, eu gravei vários temas, né? Eu presenciei a transição da fita cassete para o CD, né? E do CD para o DVD. Então eu acompanhei. A minha época é essa época aí. Eu me recordo que eu tinha vários temas de pregação, de fitas, cassete, né? Vários, mas eu tinha mais de 10 temas de pregações. De pregações que eu pregava, né? E aí gravava e ia nas igrejas. Então eu sou dessa época. E depois as fitas foram sumindo, né? E aí vieram os CDs.
3: Olha aí
2: eu gravei o CD também. E aí veio o DVD. Gravei um DVD também. E aí depois fiz a transição de itinerância, né, para pastoreio, e aí ficamos aí não gravamos mais.
3: Eu gravei muito nessa fita aí, os pregadores pediam, né, porque
2: Fazia cópias.
3: Na igreja tinha um deck que a gente gravava.
2: Era verdade.
3: Aí eu colocava microfone para poder sair o barulho, a participação da igreja, né? Glorificando. Aí o pregador gostava. Não, Misa, vamos fazer uma gravação. Aí comprava aquela cita Vige, né? E aí a gente fazia a gravação. Depois ele levava aquela gravação para o estúdio para poder fazer uma limpeza, né? E aí e saía, né? Onde ele pregava, ele saía. Ganhava era tipo de uma renda também, né? Pro pregador itinerante. É isso aí, né? Então fomos lá atrás, né? Eita! Fomos lá no fundo do baú para poder trazer essas conversas, essas histórias.
2: É forte. Tempo de vitória é isso aí. Vamos lá no fundo do baú, né? E aí retornamos para cá. Então essa geração de hoje, pastor, é isso aí, é uma geração que alguns nem sabem, né? Nem conheceram. Essa turma de hoje é uma turma voltada mais, né? Voltada mais para esse tempo presente, né? Que é bom também, mas aquelas épocas parece que existia mais temor nas pessoas, né? E as canções, o pastor, era como a gente, né, estamos falando, que as canções tinham mais letras, eram músicas, louvores dadas por Deus, né, que tocava os corações. Você começa a ouvir, por exemplo, Matos Nascimento, né? Vamos dar um exemplo que é uma da época que ainda tem até hoje na atualidade. Matos Nascimento, quando começa a sua carreira, né? Seu ministério, depois daquela prova e tal, daquela guerra, daquela luta que ele passou, que Deus sopra o seu nome no meio gospel, né, evangélico. E aí foi um momento em que explodiu, né? Explodiu, mas eram canções, como são canções até hoje, canções de letras, né? Que tinha muita letra, que falava muito aos corações. Eram canções que a maioria, acho que todas as canções de Matos Nascimento eram canções que realmente toca os corações de quem escuta até hoje, né? Até hoje são canções que ainda toca o coração das pessoas. Então, mas essa geração daí para frente, né? Essa geração daí para frente, algumas canções, né, hoje ainda tem letra, sim, não são todas que não tem, né? Mas existe, viu, pastor, existe canções que são para Deus, tá? Existe louvores que são direcionados para adorar a Deus. E existe canções que é de alta ajuda, né? Você sabia disso? Que existe canções que são de alta ajuda. E existe louvores que é feito realmente para adorar a Deus, que fala sobre Deus, que está sendo direcionada, né? A melodia, a letra, tudo está sendo direcionado a Deus. Mas existem canções que é louvores de autoajuda, né? E existem canções que são canções de alegria, né? Um exemplo de Corinho de Fogo, né? Vou dar um exemplo aqui. São canções de alegria, né? De felicidade, de esboçar reação de felicidade. E existem canções que você canta para Deus. Entendeu? Você canta para Deus, você não canta para as pessoas. Você canta para adorar a Deus, que está elevando elevando aí o poder, a majestade, a glória de Deus. Né? A exemplo daquela canção, lindo, lindo, lindo és, glória, glória eu te dou, Jesus. Então está elevando a soberania de Deus em várias e várias outras canções. Mas existem outras canções que são canções direcionadas, né, a alegria, né, a as pessoas se alegrarem e tal, e vai nessa pegada aí. Existem canções que são canções de adoração a Deus. E aí mudou muito, né? Antigamente as canções eram mais voltadas para Deus, mensagens da cruz, louvores que transformavam vidas, que libertavam. E hoje está sendo muito o que as pessoas querem ouvir, sabe? Está sendo muito o que as pessoas querem ouvir. Aqueles, por exemplo, aqueles corinhos de fogo mais de exortação, estão acabando mais. Dificilmente você está ouvindo aqueles louvores bíblicos de exortação. Não estou falando de louvores que fica detonando a igreja, que é até legal da gente ouvir, mas são canções que são música, louvores daqui, pelo amor de Deus, né? A gente dá risada e tal, porque é engraçado, mas que você vai ver, por exemplo, fuma um cigarro, bebe uma cerveja, depois pega o microfone e ainda pensa que é estrela. É música de você ficar dando risada, mas não tem Bíblia, sabe? Ninguém vai ser tocado por... Como assim? Pega um cigarro, bebe uma cerveja, depois pega o microfone e ainda pensa que é estrela. Tua capa vai cair, tua capa... Então, umas canções parecidas, né? Mas antigamente não. Se antigamente você tinha até os corinhos de fogo, era mais bíblico. Lá no Monte Horeb, assa ardia, né? Moisés queria saber por que assa ardia e não se consumia. Jacó segurou, que é Cícero Mendes, né? Que teve na nossa igreja outro dia. Jacó segurou
4: a gosta de poder. É melhor sair da frente.
2: Canções que tem coisas bíblicas. Mas hoje as canções, os louvores de hoje, alguns, né? Tem muitos que são de Deus também, mas alguns é só misericórdia. Mas é isso aí, 22 horas. Tem canção aí, pastor? Tem música bonita, tem louvor abençoado. Prepara aí. E nós vamos voltar daqui. Essa canção é boa, hein? Essa aí é forte. 22 horas, 1 minuto, tempo de vitória ao vivo. E já convidamos você para estar com a gente sábado, hein? Sábado, num grande culto, né, de louvorzão. Não fique de fora. Você é o nosso convidado especial, tá bom? Vamos ouvir essa canção, eu volto já com a palavra de Deus ao seu coração.

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0: Senhor, boa noite. Me chamo Leninha, moro em Florianópolis, Santa Catarina. Estou entrando em contato, entrando no ar, para pedir oração por mim, por minha casa, minha família e por minha parentela que mora também em Eunápolis, Bahia.
1: Meu Deus do céu, olha aí, Deus abençoa, né? Glória a Jesus, vamos orar mesmo, vamos orar para, né, o mal ir embora, né? Para Deus estar guardando os de perto e os de longe, né? Fábio, dá os seus agradecimentos aí, seus avisos, né? Fábio agora é nosso, nosso locutor, né, Fábio?
2: Eita, glória a Deus! E o nome do Senhor será glorificado. Essa noite, o meu abraço especial vai para Suzano Piloto, lá em Santa Catarina. É a palavra do Senhor ultrapassando fronteiras, ultrapassando rios, ultrapassando praia, ultrapassando mata,
1: Meu
2: né?
1: Deus.
2: Vai para também para Leninha, lá em Santa Catarina, que está ouvindo agora a 104,9 FM Vida, né? Tempos de Vitória.
1: Meu
2: Vai para a
1: Deus.
2: tia Melri no Rosa Neto também, que está ligadinha ali orando. Agradece, ela já está orando já, que eu sei que esse é o horário dela. Ela já está de joelho. Vai para o meu amigo Anderson Assunção e família também, lá no Rosa Neto, né? Ele é apaixonado pela Fernanda Brum, né? Vamos de louvor aí. E meu sincero abraço para todo o povo de Deus que está ouvindo, que está ligadinho na 104,9.
1: Pronto, vamos de louvor.

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1: Maravilha do maravilhoso! É isso aí, povo de Deus! Você está na escuta do programa Tempo de Vitória, um programa da Igreja Pentecostal, Ministério A Palavra de Deus, na Rua da Linha, número 121, no bairro Moisés Reis, na direção desse que vos fala, pastor Douglas Jesus e o pastor Misael Romão, que está aqui com seus dedos mágicos, fazendo esse programa acontecer. Vamos então ouvir uma palavra. Pastor, quero mandar um abraço aqui a todos os nossos queridos irmãos em Cristo Jesus, ouvintes. Está nos ouvindo aí a nossa irmã. Opa, rapaz, tem um pedido de canção aqui, viu, pastor? Prepara aí. O louvor de Juliane. É, lindo momento. Prepara aí, pastor. Só colocar lindo momento. Tão lindo é cada momento. Eu acho que é essa. Então vamos ouvir aí. Daqui a pouco a gente vai ouvir essa canção. Após a palavra, a pedido da nossa irmã Maria. Que Deus abençoe. Tá, irmã Maria, oferece para todos. Ela está oferecendo esse louvor para todos os filhos. Então tá bom, daqui a pouco vai ser tocada aí, tá bom? Leninha também nos mandou aqui um pedido de oração. Deus te abençoe, Leninha, tá? Bom, muito bom falar com você. Muito tempo que eu não te ouvia. Tá longe, hein? Tá longe, mas está perto, né? Está aí nos ouvindo. Que Deus te abençoe. Bom falar com você, tá bom? Fica na paz do Senhor, na graça de Deus. Sempre que puder estar nos ouvindo, tá? Entra sempre em contato aí com a gente. Que Deus te abençoe. Em nome de Jesus. Espero que você esteja muito bem. Tá certo? Maravilha do maravilhoso. Pastor, vamos de canção. Vamos de palavra de Deus. Depois a gente ouve essa canção. Lindo momento,
2: agora,
1: né?
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1: Ou você quer ouvir logo a canção, pastor? Vai de canção logo? Então vai lá de canção logo, porque a palavra possa ser que passe um pouco, a gente perca o tempo aí de ouvir o louvor. Então vamos ouvir essa canção, a pedido da nossa irmã Maria, que está oferecendo para todos os seus filhos. Glória a Deus. Vamos lá, lindo momento.

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1: Glória a Deus, canção bonita, né? Que Deus abençoe com toda sorte de bênção a nossa irmã Maria, que pediu esta canção. Deus te abençoe, querida, tá bom? Glória a Deus. Louvado seja aquele que é digno de toda adoração. Pastor, se quiser soltar a vinheta aí, fica à vontade.
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1: Glória a Deus. Aleluia. Olha a palavra de Deus para os nossos corações esta noite. Louvado seja o nosso Deus.

Aleluia! Vamos falar nesta noite no livro de 1 Coríntios. 1 Coríntios, capítulo 13. Fundo musical tá alto, pastor. Isso. Ainda que eu falasse a língua dos homens e dos anjos e não tivesse amor, seria como um metal que soa ou como um sino que tine. Ainda que eu tivesse o dom de profecia

e conhecesse todos os mistérios e todo o conhecimento, e ainda que tivesse toda a fé, de maneira tal que transportasse os montes, e não tivesse amor, nada seria. E ainda que distribuísse toda a minha fortuna para sustento dos pobres, e ainda que entregasse o meu corpo para ser queimado e não tivesse amor, nada disso me aproveitaria. O amor é sofredor, é benigno. O amor não é invejoso, o amor não trata com leviandade. O amor não se ensoberbece, não se porta com indecência, não busca os seus interesses, não se irrita, não suspeita mal, não folga com a injustiça, mas se com a verdade. O amor tudo sofre, tudo crê, tudo espera e tudo suporta. O amor nunca falha, mas havendo profecia serão aniquiladas ou cessarão. Havendo línguas cessarão, havendo conhecimento desaparecerá. Porque em parte conhecemos e em parte profetizamos. Mas quando vier o que é perfeito, então o que é parte será aniquilado. Queridos, esse texto nos fala a respeito do amor. E falar do amor de Deus como prova da humanidade, o amor de Deus, Deus amou o mundo de uma maneira extraordinária. Estamos ao vivo no Facebook, tá? Só procura aí, Douglas Jesus. Glória a Deus, Douglas Jesus. Aí, pastor, já tem mais pedido de canção aí, viu? Voz da Verdade, prepara aí uma canção de Voz da Verdade aí pra gente tocar também daqui a pouquinho. Glória a Deus. O amor escrito aqui por Paulo, a segunda carta de Coríntios, capítulo 13. Eu gostaria de falar do amor de Deus, porque Deus amou o mundo de uma maneira esplêndida, sobrenatural, sobre-humana, a ponto de entregar o seu único filho para morrer por nós. O amor de Deus é o alicerce de toda a fé cristã. Em meio às lutas e silêncios, é comum nos perguntarmos: como eu posso ter certeza de que sou amado por Deus? A resposta não está no nosso sentimento, mas está em fatos registrados na Bíblia. Então vamos entender, primeiro é a criação, o cuidado nos mínimos detalhes. No capítulo 1 de Gênesis, capítulo 1, versículo 1, diz que Deus criou os céus e a terra sem forma e vazia, e havia trevas na face sobre a terra, mas o Espírito de Deus se movia sobre a face da terra. E viu Deus tudo quanto tinha feito, era muito bom. E foi tarde, foi manhã, no dia sexto. Gênesis 1, versículo 31. Deus não criou o mundo por necessidade, mas por transbordamento de amor. Ele preparou cada detalhe, cada oxigênio, as cores, o alimento para o ser humano pudesse desfrutar de sua companhia. Portanto, a criação é o primeiro eu te amo de Deus para mim e para você. Deus, ele nos dá o sustento todos os dias. Atos dos Apóstolos, capítulo 17, versículo 25, diz: nem tampouco é servido por mãos de homens, como que necessitando de alguma coisa, porque ele mesmo é quem dá a todos a vida e a respiração e todas as coisas é o Senhor que te dá. A oferta do perdão
é o amor que restaura. No livro de 1 João, capítulo 1, versículo 9, diz: se confessarmos os nossos pecados, ele é fiel e justo para nos perdoar os nossos pecados e nos purificar de toda a injustiça. Diferente do amor humano, que muitas das vezes desiste diante das falhas, dos erros obscuros, da decepção, da falta de humanidade. Mas o amor de Deus oferece um caminho de volta, porque o perdão nos prova que Deus valoriza mais o nosso relacionamento com Ele do que os nossos históricos erros e defeitos. E isso é um exemplo muito claro no capítulo 8 do Evangelho que escreveu São João, quando diz que uma mulher foi apanhada no próprio ato de adultério. Mas o amor incondicional de Jesus olhou para os homens que estavam ali querendo executar aquela mulher com requinte de crueldade, todos armados com as pedras das suas mãos, já na posição de ataque, aguardando qual seria a resposta de Jesus, pastor Israel, concernente ao pecado daquela mulher. Quando as pessoas ao redor de Jesus pegaram ela, levaram até Jesus, Jesus está escrevendo na terra, parou a sua escrita, olhou para eles e diz: aquele que dentre vós não tem pecado, seja o primeiro a tirar pedra contra esta mulher. Meus irmãos, você sabe o que Jesus estava dizendo? Porque imediatamente um começou a olhar para o outro, pastor Israel. Um começou a olhar um para o outro e começaram a sair, a jogar as pedras no chão. Porque a Bíblia diz que a natureza, que a mente deles, que a consciência deles, começaram a despertar e a condená-los. Vem comigo aqui. Porque aqueles homens queriam expor os pecados daquela mulher. Agora você imagine se Jesus, pastor Israel, naquele momento, respondesse a seguinte questão: vocês estão querendo expor os pecados desta mulher. E você já pensou, já parou para pensar, pastor e queridos ouvintes, nossa irmã Maria que está aí nos ouvindo, nossa irmã Leninha que está nos ouvindo, nossa irmã Cleila que está também nos ouvindo, que Deus te abençoe, nossa irmã Mari Rodrigues que está nos acompanhando aqui pelo Facebook, que Deus te abençoe. Queridos ouvintes, vocês já pararam para imaginar se Jesus resolvesse expor os pecados daqueles homens que com as pedras nas suas mãos estavam para atacar aquela mulher? Se Jesus resolvesse agir como eles estavam agindo, como pastor, expondo a vergonha, o pecado alheio daqueles homens, será que alguns se salvaria, pastor? Será que alguns deles que estavam nas mãos, dizendo: eu sou santo, eu sou o dono da verdade? Porque muitos de nós, eu gostaria de frisar isso aqui, muitos de nós, sabe aquele crente santarrão demais, sabe, pastor? Aquele crente santarrão demais,
né, que gosta de vestir 3 camisas, 4 camisas, né? Já viste, pastor? Sabe aqueles crentes que rota a santidade? É, pois é. Que ele não tem outra mensagem, não tem outra pregação, é só pancada, é só exortação. Eu nunca vi na Bíblia Jesus exortando sem mostrar o seu amor. Até a exortação de Jesus trazia consigo uma palavra de exortação, porém era uma exortação com amor. Era com amor. Jesus exortava com amor. Agora você imagine se Jesus resolvesse expor os pecados desta mulher. Porque muitos de nós, eu pregava isso aqui antes de ontem. Se você ir aí, você vai encontrar aí a mensagem de. Está aí no Facebook. Que nós pregávamos ontem. Antes de ontem, né? Mensagem muito forte. Muito forte. Referente também a pessoas. Há pessoas que se acham, né? Que se acham, que se sente o bambambam da cocada branca. É o semideus. Às vezes porque é usado por Deus. Às vezes porque tem um. Meu amigo Gideon. Tá aí ao vivo com a gente. Muito feliz por ter você aí. Deus te abençoe. Estamos ao vivo aqui até as 23 horas. Todos os dias, inclusive, tá? De segunda a sexta-feira. Pai do Senhor, vaso de Deus, glória a Deus. Então existem pessoas, pastor Misael, que elas rotam santidade. Então você pode parar para analisar. Alguma coisa tem por detrás dessa santidade toda. Tem. Alguma coisa tem. Quando você vê o camarada querer ser santo demais, ou ele está tentando esconder alguma coisa está fora do normal. Por quê? Porque olha o que Jesus está dizendo: aquele que dentre vós não tem pecado, atire a primeira pedra contra ela. Então, ninguém ousou a pegar as pedras e atirar contra aquela mulher. Por quê? Porque todos que estavam ali tinham seus pecados ocultos. Debaixo da capa. Debaixo da capa. Né, pastor? Tinha. Estava tudo lá escondido. Ah, se não fosse a misericórdia de Deus. Ah, se não fosse a graça reveladora de Cristo. Se não fosse a graça exclusiva de Deus para mim, para você, você não estaria nem mais aí ao vivo aqui com a gente mais. Você não estaria nem mais me ouvindo aí do outro lado, se não fosse a graça de Deus e as suas misericórdias. Salomão já disse lá em Lamentações 2, 22, as misericórdias do Senhor são as causas de nós não sermos consumidos. Porque as suas misericórdias não têm fim, é de geração a geração. É a graça e a misericórdia de Deus, gente. Se não é a graça e a misericórdia de Deus, o que seria de mim, como diz a Nainani no seu louvor, o que seria de mim sem ti? O que seria de mim, o que seria de você sem a graça e sem a misericórdia de Deus? Ainda vem pessoas superdotados, né? Os super crentes, os bambambam da cocada branca, os super-homens, as mulheres maravilhas. Meu Deus do céu, somos falhos e pecadores. Errantes no caminho, necessitando todos os dias da graça e a misericórdia, a manifestação do amor de Deus, para que Ele nos dê a oportunidade de sermos salvos pela graça. E a Bíblia diz que isso não vem de nós, é dom de Deus. E é pela graça que nós seremos salvos.
é pela misericórdia do Senhor. Só ficou Jesus e aquela mulher. Então Jesus olhou para ela e disse assim: então, cadê os teus acusadores? Ela disse: não tenho, Senhor. Jesus então disse: então eu também não te condeno. Vá em paz e não peques mais. Glória a Deus. A cruz prova um supremo amor sacrificial de Deus com a humanidade. Romanos 5, versículo 8 diz que Deus prova o seu amor para conosco em Cristo, morreu por nós, sendo nós ainda pecadores. Eu falava isso num culto de ensinamento ontem, na igreja, a palavra de Deus, na escola bíblica cristã. Nós falávamos, estamos ainda falando sobre a Trindade Santa, e a gente falava que Cristo, ele voluntariamente se entregou. Voluntariamente ele se entregou. E ele só suportou o peso da cruz e o pecado da gente, de todos nós, porque ele foi excepcionalmente incrível na sua entrega voluntária. Ele quis aquilo. Uma vez ele disse assim para Pedro: Pedro, se eu quiser, eu rogo ao Pai, ele envia aqui um anjo e mata todo mundo. Um anjo, se eu rogar ao Pai, eu peço a ele, ele manda aqui e todo mundo é exterminado na hora. Mas ele voluntariamente se entregou para que a glória de Deus fosse manifesta no seu corpo. Então esta é a maior evidência de todas. Jesus não morreu por pessoas boas, mas por pecadores. A cruz remove qualquer dúvida. Deus preferiu entregar o seu filho e viver uma eternidade sem o seu filho nos céus. Mas ele entregou para que o nome do Senhor fosse glorificado. Meu Deus do céu. A presença continua, porque Deus permanece com a gente. Sejam os vossos costumes sem avareza, contentando-vos com o que tendes, porque ele diz: não vos deixareis e nem vos desamparareis. Hebreus capítulo 13, versículo 5. O amor de Deus prova pela sua presença. Deus prometeu que seus filhos jamais estariam sozinhos, independente das situações. E esta companhia constante de Deus revela ainda mais o seu amor sensacional para conosco. Jesus disse assim uma certa feita: eu estarei convosco todos os dias até a consumação do século. E nada vai apagar este amor de Deus para conosco. Se você crê ou você deixa de crer, Deus estará para sempre ao nosso lado. A única coisa que nos faz separação e divisão é o nosso pecado. Quando você peca, você é restituído da glória de Deus. O pecado é que faz a separação, é que quebra a aliança, que quebra o elo entre você e o seu Deus. Mas quando você está em uma nova criatura em Cristo Jesus, irmã Maris Rodrigues, missionária Erenice também nos acompanhando, está lá em São Paulo, viu, pastor? Missionária Erenice entrou aqui na live, está nos acompanhando aqui. Quando você está em Cristo, você é nova criatura. A promessa, e para a gente fechar, a promessa da vida eterna, amor sem fim, o envio de Jesus, porque Deus, João 3,16, porque Deus amou o mundo de uma tal maneira que enviou o seu único filho, para que todos aqueles que nele crê não pereçam, mas tenham a vida eterna. Glória a Deus. E para a gente finalizar, eu gostaria de trazer uma história para o seu coração. Uma história que diz assim: em uma ilha onde morava todos os sentimentos, na ilha morava alegria, morava tristeza, a sabedoria e todos os outros sentimentos. E por fim,
morava também o amor. Mas um dia esta ilha foi avisada aos moradores que sofreria uma grande perda e que aquela ilha iria afundar. Todos os sentimentos apressaram-se para sair daquela ilha. Pegaram seus barcos e partiram, foram-se embora. Mas o amor ficou, pois o amor queria ficar mais um pouco como aquela ilha. Vai entendendo aí. Antes que aquela ilha se afundasse, quando por fim estava quase se afogando, o amor então começou a gritar e a pedir ajuda. E nesse momento estava passando a riqueza. A riqueza em seu lindo barco. O amor então grita e diz: riqueza, leve-me com você. Não posso, porque há muito ouro e prata ao meu barco. Não há lugar para você aqui. Ele pediu então ajuda à vaidade. E a vaidade, por sua vez, também disse, que estava passando, disse: por favor, vaidade, me ajuda. E ela disse: eu não posso. Eu não posso te ajudar. Amor, você está todo molhado e poderia estragar o meu barco novo, disse a vaidade. Então o amor pediu ajuda à tristeza. Tristeza, leve-me com você. Ah, amor, estou tão triste que prefiro ir sozinha, disse a tristeza. Também passou a alegria, mas ela estava tão alegre que nem ouviu o amor chamá-la. Já desesperado, o amor começou a chorar. E quando foi chorando, ouviu uma voz o chamar: vem, amor, eu levo você. Era um velhinho que o chamava. O amor ficou tão feliz que esqueceu-se de perguntar o nome do velhinho. E chegando do outro lado da praia, ele perguntou à sabedoria: sabedoria, quem era aquele velhinho que me trouxe aqui? A sabedoria então respondeu: ah, aquele velhinho era o tempo. O tempo? Sim, era o tempo. Mas por que só o tempo me trouxe? Porque só o tempo é capaz de entender o amor. Glória a Deus. 22h50. Vamos ouvir, pastor, o louvor, senão a gente vai terminar o programa.

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2: Senhor, meu Deus, meu Pai, desde já agradecemos, Pai, por esse momento, por os ouvintes que têm interagido conosco. Eu oro, meu Deus, sobre essa cidade. Guarda a entrada, a saída, aqueles que se encontram, Deus, enfermo, nos hospitais, em casa. Cura, meu Deus, essa doença que a medicina não conseguiu, meu Deus, detectar, até mesmo curar, mas tudo está debaixo do teu controle. É o Senhor, meu Deus, que cura, é o Senhor, meu Deus, que tem ido na frente, meu Pai, guardando o teu povo, livrando de todo o mal. Senhor, fica conosco e nos abençoa, em nome de Jesus. Eita glória. Chegamos já a um término do programa, né? Deus abençoe nosso irmão Fábio, né? Interagindo conosco. E Deus abençoe você de longe e de perto que interagiu conosco, né? Se Jesus não vier, estaremos aqui, né? Amanhã, né? Se ele não voltar essa madrugada e levar o povo de Deus, né? E a gente também faz parte dessa lista, né? A gente sumir. A gente foi pra glória. Deus abençoa. Tchau, Eunápolis. Tchau, povo de Deus. E que Deus nos abençoa.
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4: Diga para a pessoa que está do teu lado, diga assim: o homem pode falhar com você, mas Jesus nunca vai falhar. Porque ele não é homem para que minta, e nem o filho do homem para que se arrependa. Esse é o nosso Deus. E hoje eu posso dizer que a minha vitória tem sabor de mel. A minha prova teve um gosto muito amargo, mas hoje a minha vitória tem sabor de mel. Aleluia! Glória a Deus! Bem forte, bem bonito. Canta comigo agora. Aleluia!

0: Jesus.
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15: 11 horas e 6 minutos. 11 horas e 6 minutos.
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1: Abra sua Bíblia em Gênesis capítulo 27. E aconteceu que, como Isaac envelheceu, os seus olhos se escureceram, de maneira que não podia ver. Chamou a Esaú, seu filho mais velho, e lhe disse: meu filho. Ele lhe disse: eis-me aqui. E o pai falou: eis que agora já estou velho e não sei o dia da minha morte. Agora, pois, toma as tuas armas, a tua aljava e o teu arco, e sai ao campo e apanha para mim alguma caça. E faz-me um guisado saboroso, como eu gosto, e trazei-mo para que eu coma, para que minha alma te abençoe antes que eu morra. Espírito de Deus, o Senhor é quem inventou a família, e nós clamamos pela tua presença, pelo fogo do teu Espírito em nosso meio, queimando, ardendo o nosso coração, trazendo-nos revelação, ensinando-nos, ministrando-nos, em nome de Jesus. Declaro os teus anjos com espada de fogo neste lugar, neste templo, barrando todo impedimento espiritual para que o teu povo receba a tua palavra. Os que concordam, digam glória a Deus. Mais forte. Queridos, nós vamos falar sobre a família de Isaac, uma família que estava debaixo dos planos de Deus, uma família sob promessas, uma família a qual Deus havia constituído a partir de Abraão uma aliança de que seriam pais de uma grande nação e as nações da terra seriam abençoadas através deles. Quando nós pensamos numa família como esta, a família de Abraão, depois ele tem um filho, Isaac. Isaac tem dois filhos, Esaú e Jacó. A gente pensa que era um povo que não tinha problema, que não enfrentava lutas, que não tinham traumas, que não enfrentavam crises. A gente pensa que era um povo que Deus colocou uma cerca ao redor deles, de forma que nenhum mal chegasse a eles. Mas não é a verdade. Eles eram alvos dos ataques do inimigo. As próprias pessoas que constituíam essas famílias, assim como eu e você, tinham lutas pessoais, problemas para serem tratados, caráter para ser moldado, ajustes para serem feitos na alma. Porque todos nós nascemos com uma natureza pecaminosa, com a tendência natural de desagradar a Deus, de desobedecer, de pecar contra Deus. Isaac, que o nome significa riso, teve dois filhos, Esaú e Jacó. Foram gêmeos. Rebeca conta que havia uma guerra no interior dela, no ventre dela. E quando Esaú nasceu, Jacó, seu irmãozinho, nasceu segurando o seu calcanhar. Ali já tinha um significado espiritual. Tinha um plano de Deus, de que a bênção que repousava sobre Abraão, sobre Isaac, repousaria sobre Jacó. Mas Esaú também seria abençoado. E vocês sabem que aquela família, o pai tinha uma preferência: Esaú. Esaú era do campo, peludo. O nome Esaú significa vermelho. Ele era avermelhado. Esaú vivia na caça, era viril, era forte, destemido. Jacó era pacato, caseiro. Ficava mais, como diria, na barra da saia da mãe. Era mais mimado pela mãe. Esaú preferido de Isaac. Jacó preferido de Rebeca. Então, primeira lição. Olha para quem está do seu lado e diga: não tenha preferência. Nós temos a tendência como pais de nos apegar àqueles que são diferentes da gente. Por exemplo, uma mãe mais agitada, mais brava, ela tem a tendência de se apegar mais aos filhos que são mais pacatos, mais mansos. Por quê? Porque eles não ficam em rota de colisão. Um pai mais pacato, mais melancólico ou fleumático, tem a tendência de se apegar mais aos filhos sanguíneos e coléricos. Um pai sanguíneo ou colérico tem a tendência de se apegar mais aos filhos fleumáticos e melancólicos, mais tranquilos, mais light. E isso tudo é muito perigoso, porque aqueles que são a nossa cara, aqueles que se parecem muito com a gente nas atitudes, na personalidade, no temperamento, a gente tem mais dificuldade. Se eu sou pacato, eu começo a ver no meu filho os meus erros, as coisas que eu não gosto em mim, eu começo a ver nele. Então eu começo a repreendê-lo mais, eu começo a ter mais dificuldade com ele. Da mesma forma, uma mãe mais sanguínea ou colérica vai ter mais atrito com os filhos que são sanguíneos ou coléricos. Ela vai ver o seu espelho, os seus defeitos, suas dificuldades, suas formas de agir nesta criança, neste filho ou nesta filha. Então, os problemas começam. O fato é que, independentemente da personalidade que tenham, do temperamento que tenham, que eles têm ou que tenham, eles precisam ser igualmente amados. Tem filho que, para os pais relacionarem com eles, é uma decisão. Ele decide: é meu, eu tenho que relacionar. E tem filhos que é a coisa mais fácil de relacionar com eles. Não é assim? Sim ou não? Sim. O problema nessa família começou porque o pai se identificava, e muito, com um filho que tinha as características que ele gostava. A mãe protegia, mimava, paparicava um filho que tinha as características que ela gostava. E você conhece, você sabe. Quando Esaú, que era primogênito, e naquela cultura o filho primogênito tinha direito a uma herança dupla, o primeiro que nascia tinha direito a receber o dobro da herança dos demais. Se um pai tinha 9 filhos, o primeiro tinha direito a 2 partes. E as outras 7 partes eram distribuídas com os 8. Jacó sabia disso. Jacó é aquele que, ao nascer, já nasceu segurando no calcanhar do irmão. Tipo assim: ele nasceu primeiro, mas eu quero dizer que eu vou puxar ele para trás aqui, o negócio é comigo. E não tem filho que é assim? Naturalmente, ele sai na frente, ele salta na frente. Tem alguma coisa especial de liderança nele. E Esaú era um desligado. Em outras palavras, um sonso. Um cabra que não dava valor àquilo que tinha. Porque o filho primogênito, ele recebia herança dupla, mas também era aquele que tinha a responsabilidade de cuidar dos pais. Era aquele que tinha responsabilidade sobre a família. E um dia ele vem da caça, cansado, exausto. Jacó, malandro, artista, aprendeu a cozinhar com a mãe, fez uma comida gostosa e não era miojo, porque miojo é preguiça. Meu pai tinha uma encrenca com sopa. Quando à noite lá em casa as meninas faziam sopa, meu pai falava assim, preguiça. Que ele dizia que era preguiça de cozinhar. Mas depois eu fui descobrir que a sopa dá mais trabalho, né? Até picar tudo, só suja uma panela só também, né? Pois é. Então eu fiquei com esse negócio, sopa, preguiça. Miojo, nem se fala. Vamos lá. E ele preparou aquele prato, daquele assim que cheirava longe. O irmão chegou esfomeado, me dá dessa comida que eu estou morrendo de fome. Ele pegou a panela, passou para trás assim e falou assim, te dou a comida se você me der o seu direito de primogenitura. Olha que golpe que ele deu. Aí o outro fala assim, eu estou aí para direito de primogenitura, eu estou com fome, eu quero é resolver meu problema agora. Quero nem saber, pode ficar aí, me dá comida. Cuidado com o imediatismo, porque tem pessoas por causa de um momento de prazer, traz maldição, desgraça para o resto da vida. Pessoas por falta de disciplina, coloca todo um projeto por água abaixo, coloca sonhos por água abaixo, por não se disciplinar. Olha para quem está do seu lado e diga, seja mais disciplinado, aprenda a dizer não, aprenda a resistir. E a palavra mesmo diz, resistir ao diabo e ele fugirá de vós. Aprenda. E fala também para não satisfazer os desejos da carne. E você sabe, falar em desejo aí da carne, aí lembrei da comida, né? Aquela carne primeira tá, tem um sentido espiritual, não é isso? Mas agora vamos falar da comida. Você sabe que à medida que a gente ganha uns quilinhos, as células gordas começam a clamar por comida. Abra teu olho. É. Vamos lá. Agora um pouquinho da vida de Jacó. Pode parecer considerado estranho o primogênito de fato e de direito. Ele ser o primogênito de fato e de direito. Mas não é, a primogenitura de Jacó não se dá pela ordem do nascimento, mas pela eleição divina. Foi Deus quem já havia determinado antes deles nascerem que o que seria o primogênito, que espiritualmente seria aquele que estaria em regência sobre toda a família, seria Jacó. Jacó era o herdeiro da promessa desde a sua concepção, eleito soberanamente pelo próprio Deus. Entendendo isto, Jacó se apropriou da bênção de Esaú, mas de forma astuta. Olha para mim, quantos creem que Deus tem promessa na sua direção? Então trabalhe pelo cumprimento da promessa, mas não use de astúcia. Não dê pernada em ninguém, não derrube ninguém, não atropele ninguém, o que é seu e virá para as suas mãos. Olha, eu recebi uma oração lá na igreja, o apóstolo profetizou que Deus vai me abençoar, citou a Bíblia dizendo que Deus vai me fazer próspero, então já que eu vou ser próspero, eu vou fazer uma fezinha, não é? E eu vou tentar semana, viu? Ah, como é que chama aí? Ah, cena que mais? Mega Sena essa vida. Tá de quanto? Ah, sim. Não é? Eu vou até dar o dízimo, Jesus. Deus tem uma promessa para mim de um emprego. E aí vai lá e sobe naquele salto que você sabe que dá uma levantada, né? Né? Aí pega a saia e levanta assim para cima do joelho. Deixa o umbigo aparecer. Põe duas metrancas. Para que isso? É para impressionar o cão, a carne. Porque o que Deus tem para você virá nas suas mãos. 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

0: aquele moço que está lá na frente, ela montada no camelo. Aí ele diz assim: é Isaac com quem você vai casar. Aí ela pegou o véu e cobriu o rosto. Ela não fez aquelas coisas que eu falei aqui, não, né? Boa perna aqui, né? De um lado, do outro lado. Não. Porque na verdade, os homens vão valorizar aquelas que se valorizam. É assim. Aquelas que se impõem. Por isso que Jacó foi tão apaixonado por... Por quem? Raquel. Raquel. Por ela trabalhou 7 e mais 7. Agora imaginou você estar com um homem que você sabia assim, ele está comigo, mas aí você diz assim: eu não tenho certeza que ele me ama, não. Ele está comigo porque eu pressionei, porque eu manipulei, porque eu armei, porque eu embuchei. Ele está comigo porque ele viu em mim nobreza. Ele me honra porque eu sou uma mulher honrada. Sempre fui uma moça honrada. Você pode dar uma glória a Deus? Aleluia! Eles não tinham os conflitos, eles não tinham sabedoria na criação dos filhos. Tinham preferência por um filho em detrimento do outro. Ficaram 20 anos sem ter filho, porque Rebeca não tinha filhos, não gerava filhos. E quando nasceram, vieram 2 e transformou-se em problemas. Eles transformaram bênção em problema. Diga comigo: os filhos são bênção. Os filhos são bênção. Feche os seus olhos e diga bem forte pela fé e em nome de Jesus. 1, 2, 3. Agora digo: os meus filhos são bênção. Diga. Aleluia. Em vez de unir, estava separando o casal. Eles acabaram semeando ciúme, a competição e o ódio no coração dos filhos. Quando Isaac já estava velhinho, é catarata que faz parar de enxergar, é? Com catarata, já não estava enxergando mais, e ele viu que os dias dele estavam findando. Ele chama Esaú e diz: meu filho, vai no mato, traga uma caça e prepara uma comida saborosa para mim, porque eu quero comer, e depois disso eu vou te abençoar, antes que eu morra. Rebeca estava o quê? Ouvindo. A hora que o filho saiu, ela agiu como se aquele menino não fosse dela. Abra o teu olho, hein? Porque tem um bocado de gente aqui dentro que age assim. Está aqui, ó. Beneficia um, prejudica o outro. Se coloca como adversária do filho.
1: Diga: misericórdia.
0: A hora que Esaú, todo animado, saiu, ela chamou o filho e falou assim: Jacó, vai ali, pega 2 cabritos, mata, traga, que eu vou preparar uma comida muito gostosa para você levar e entregar seu pai e receber a bênção no lugar do seu irmão. Olha que mulher, Jezabel. Esse espírito maligno estava manipulando através da vida dela.
1: Põe a mão na cabeça, mulherada, e diga: fora da minha vida, espírito de Jezabel, de domínio, de controle e de manipulação, fora da minha vida, em nome de Jesus. A Bíblia diz que a mulher sábia edifica a casa, mas a tola destrói com as próprias mãos. E Rebeca estava agindo como uma mulher tola.
0: O filho virou para ela e falou assim: eu não posso fazer isso, mãe, porque meu pai vai descobrir, eu sou diferente do meu irmão é peludo, eu não sou. A gente tem sotaque diferente, voz diferente, ele vai me amaldiçoar, ela não pode deixar que eu ajeito tudo.
1: Preparou a comida, e o outro filho estava lá para o meio do mato, lá na mata caçando. Preparou a comida,

0: tirou o couro do cabrito, colocou no braço dele, para quando o pai chegasse, ele com cheiro de bode.
1: Que era o cheiro de Esaú.
0: Ele chegou e foi ao pai: pai, eu trouxe a comida para o senhor comer e me abençoar. Aí o pai falou assim: mas tão depressa, filho. Ó, que ele responde? Deus me ajudou a encontrar a caça. Olha aí. Olha que descaração e que falta de temor de Deus. Quantas vezes as pessoas fazem um bocado de coisa errada e dizem assim: foi Deus que me ajudou. O pai comeu, estava bom demais. Porque quem caprichou fazendo foi Rebeca. E o pai disse assim: a voz é de Jacó, mas o cheiro é de Esaú. Claro, o cara vivia no campo caçando. Cheiro de animal, cheiro de bode. Chega aqui, meu filho, para me ver se é você mesmo. Chegou perto do pai, o pai não estava enxergando mais, passou a mão nele, passou a mão no couro do cabrito. Que coisa triste. Filhos, olhem para mim, por favor, em nome de Jesus. Não enganem a seus pais. Quando eu era adolescente e jovem, que eu aprontava alguma, vou dizer uma coisa para você, jovem. Você acha que seu pai e sua mãe são otários? Às vezes eles não te sabem, eles não te falam, mas eles sabem quando você está mentindo. Pai e mãe, sabe ou não sabe? Levanta a mão se sabe. Meu pai virava para mim e falava um provérbio mineiro: quando você vai para o moinho, eu já estou comendo angu. Isso é, Ronildo, quando você leva o milho para moer, para fazer fubá, eu já estou comendo o angu, a polenta. A gente sabe, porque esse é um discernimento espiritual que Deus dá aos pais. Além de autoridade espiritual, a gente olha no olho e já sabe que eles estão mentindo. Porque os olhos são a janela da alma. A gente olha no olho e sabe lá dentro do coração, está mentindo. E é você abrindo porta, mentindo para os seus pais. A pior coisa que tem é mentir. Eu tenho falado isso há muito tempo para os meus filhos: não minta, porque o dia que você falar uma verdade, eu não vou acreditar em você e você será injustiçado. Porque eu não acreditei em você, porque você acostumou mentir. Ainda que você vacile, faça algo que não deveria fazer, antes de ser confrontado, a melhor coisa é chegar e confessar. Porque a Bíblia diz que quem confessa e deixa, alcança misericórdia. Provérbios 28, 13. Mas se confrontado, não minta. Diga: eu fiz mesmo, me perdoa. E ele mente, e ele está abrindo portas para o inimigo agir na vida dele. Ele está lançando sementes, e semente lançada tem colheita. Se você lançar a semente para o bem, você vai colher o bem. Mas se você lançar semente do mal, você vai colher o mal. Misericórdia. A menos que Deus, na sua infinita graça, resolva lhe poupar. Mas muitas das vezes Ele nos deixa colher o que plantamos. Ele rouba a bênção. Deus tinha prometido, Deus ia fazer com que viesse para a mão dele. Não precisava fazer nada de errado. Mas a mãe abriu essa porta. Entrou um espírito de mentira e um espírito de engano na família. A partir de uma porta que a mãe abriu como autoridade espiritual. Ele acabou de sair, chegou Esaú com a caça, já prontinha para comer. Chegou para o pai, diz: pai, a sua comida. Ele: quem é você? Esaú. Aí o pai percebeu que tinha sido enganado, mas já havia abençoado o outro. E diz a Bíblia que Esaú chorou amargamente.
1: Agora preste atenção.
0: Ele chorou por algo que ele não deveria chorar, porque ele abriu mão da bênção. Ele fez um negócio com o irmão. Cuidado, volto a repetir, cuidado com as decisões que você toma nos momentos de emoção. Cuidado com a precipitação. Muito cuidado em nome de Jesus. Não brinque com isso. Esse negócio é muito sério. Hebreus diz que ele não encontrou lugar de arrependimento. Isto é, ele fez coisas que não tinha mais jeito de desfazer. Isso é muito sério. Essa família semeou ciúme, competição e ódio. Quando ele saiu dali, ele saiu decidido a matar o irmão Jacó. A mãe que tramou, agora está lá vendo a guerra, a inimizade, o ódio dentro da sua casa.
1: Você está vendo quanta coisa é séria? E ele disse assim: vou esperar, vou respeitar meu pai, vou esperar ele morrer. Depois que ele morrer, eu vou matar meu irmão. O que é que a mãe teve que fazer? Pegou o filho e agora teve que mandar para um outro país, para a casa dos parentes. O filho que ela tanto amava, tanto mimava, tanto protegia, agora ela nem pode ficar com ele. Diga misericórdia. Eu declaro que o Espírito Santo vai fazendo as aplicações aí no seu coração. Vai te ensinando dentro da sua realidade. Como filho, se você é filho, ou como pai e mãe, se você tem filhos.
0: Eu estou só introduzindo esse tema aqui hoje, nós vamos continuar no próximo domingo. Por isso eu quero concluí-lo aqui hoje. Essa família, eles acabaram, pai e mãe, semeando a falta de temor de Deus nas decisões. Rebeca tenta dar uma mãozinha para Deus, usando o expediente da traição e da mentira. Rebeca sabia que Deus havia falado que seu filho Jacó é que seria, que teria a unção da primogenitura. E agora ela está tentando dar um jeitinho. E quando ela deu um jeito, ela não deu jeito, ela abriu porta para o diabo, para a inimizade, para o ódio, para a amargura, para o rancor dentro da sua casa. Ela não acreditou em Deus, ela duvidou de Deus, ela agiu na frente de Deus, e tem tanta gente precipitada agindo na frente de Deus. Ela fez as coisas do seu modo, ela não aproveitou o tempo para conversar com o marido, porque ela poderia chegar para o marido e dizer: meu bem, você sabe que Esaú nasceu primeiro. Naturalmente a primogenitura é dele, mas você sabe que Deus falou que o primogênito, a unção de primogenitura, a bênção de primogenitura será de Jacó. Ela não conversou. Ela enganou. Filha pronta, e quantas mães escondem do pai? O pai não sabe nada do que está acontecendo.
1: Abra teu olho. Você está abrindo portas.
0: E ainda mente para o cônjuge em relação aos filhos. E engana e dá pernada no marido. Considera-o como se ele tivesse cego. Assume culpa dos filhos de coisas que eles fizeram errado em nome deles, dos filhos, para enganar o marido. Ela enganou o marido e traiu o filho Esaú. Ela ensinou Jacó a mentir, a enganar, a trapacear. A mentira vem do maligno. A Bíblia diz que o diabo é o pai da mentira. Fique em pé, por favor. Creia em mim, ó Deus, um coração puro. Eu queria que você declarasse comigo as verdades dessa canção. Novo coração.

0: Erga sua voz e comece a clamar ao Senhor pela sua casa. Comece a marchar. Comece a fazer guerra. Chorabacabarabaná. Chorakandanaia nashou. Clame ao Senhor por sua família. Brade. Brade. Clame a Deus. Ele diz: clama-me e responder-te-ei. Anunciar-te-ei coisas grandes e firmes que você não sabe. Eu não estou vendo você clamar ao Senhor. Clame por sua vida. Clame por sua casa. Buscar-me-eis e me achareis quando me buscardes de todo o vosso coração. Serei achado de vós, diz o Senhor. E Ele vai sarar a sua terra. Ele vai mudar a sua vida. Ele vai transformar a sua casa. Eu te abençoo para que você seja tudo aquilo que Deus separou para que você seja. Que você celebre as suas conquistas. Celebre seu casamento. Celebre seu emprego. Celebre sua célula. Celebre sua família. Porque a gente não tem aquilo que a gente não celebra. Tudo aquilo que você se alegra, você celebra, você conquista, você tem, você consolida. Tenha uma semana de vitória, em nome de Jesus. Amém.
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5: Onze horas. E 58 minutos.
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1: Esse hino é poderoso. Fala da grandeza do nosso Deus. É o único.

0: Meia-noite e 17 minutos.
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0: meia-noite e 39 minutos.
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0: Levante as mãos, pule, cante, sorria. Invente uma maneira de demonstrar toda a tua alegria. Cada gesto, alegria irradia no rosto do cristão, seja noite ou seja dia.
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1: 1 hora e 55 minutos.
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1: 2 horas e 15 minutos.

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0: Oh, glória. Jesus te ama, querido. Fala para quem está do teu lado. Fala, fala para quem está do teu lado. Jesus te ama.
1: 2:41.
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0: 3 horas e 56 minutos.
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0: 4 horas e 12 minutos.
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0: 5 horas e 12 minutos.
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0: Jorge Araújo, 11:12.
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11: 6:05.
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10: Eu quero dizer que a descida do Espírito Santo é a marca de Jesus. É a marca que ele deixou em nós para que fôssemos as suas testemunhas. Ser cheio do Espírito Santo não é apenas pular ou gritar. Ser cheio do Espírito Santo é usar o seu testemunho para que vidas sejam alcançadas no reino de Deus. Ser cheio do Espírito Santo é fazer com que Deus seja estabelecido na terra através de você, através do seu sorriso, através do seu caminhar. Que a bênção de Deus, que a graça de Deus, ela nos

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6: 6:49.
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6: Beleza, cruza que eu tô na área, 7 horas e 27 minutos, no extremo sul da Bahia, beleza? Até as 9 horas está começando mais um programa Café com Direitos, sexta-feira, 4 de setembro de 2026. Lembrando, daqui a exatamente 30 dias, nós teremos as eleições 2026. Você poderá ligar, você poderá participar com a gente daqui a pouquinho e você vai definir o futuro do Brasil. Traremos notícias de polícia daqui a pouco, hein? Casal encontrado morto dentro de casa em Arraial da Ajuda. Polícia investiga feminicídio seguido de suicídio. E olha, ontem, colisão entre carretas mata caminhoneiro e deixa outro ferido na BR 101. Você pode. Traremos essa matéria daqui a pouquinho, todas para vocês aí, tá beleza? Ainda teremos notícia de polícia aqui da nossa querida região. E também notícia de política. Olha, TRE, Tribunal Regional Eleitoral de Minas Gerais, rejeita registro de candidatura de Eduardo Cunha a deputado federal. A realidade é essa, Eduardo Cunha. Ele teve aí a sua candidatura rejeitada pelo Tribunal Regional Eleitoral, o TRE de Minas Gerais. Olha, Senado aprova fim da taxa das blusinhas. Texto segue para sanção presidencial. Vai cair agora nas mãos do senhor Luiz Inácio Lula da Silva. Olha, Fachin dá 5 dias para que Mendonça... Olha que balaio de gato da Azurra. Fachin dá 5 dias para que Mendonça, Moraes, Procuradoria-Geral da República e Polícia Federal prestem informações sobre crise no STF. Esse, sabe qual motivo? O Moraes encaminha a Fachin pedido de investigação contra Mendonça. O ministro está pedindo investigação do outro ministro, o outro ministro está pedindo investigação do outro ministro, e aí... Está virando uma bagunça da zorra, hein? Quem diria, hein? Quem diria, meu querido Ricardo Colonial, você mandou um áudio, não posso ouvir agora. Quem diria que os nossos, a nossa alta corte, Daniel, você mandou um áudio, não posso ouvir agora. Quem diria que os nossos, a nossa alta

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1: Terça, para a gente fechar, segunda-feira é hora de se concentrar, feriado, descansar. Terça-feira vai ser, porque a filha vai bombar, né, Léo?
0: Vai bombar, e uma hora a gente vai ligar ao vivo para sortear brindes. Quer sortear 2 brindes agora aí? Rápido!
1: Rapaz, vamos lá, então chama o ouvinte aí, quer sortear o quê, ó? Então eu não sabia dos brindes, mas vamos lá, então, ó, se você estiver ouvindo agora aí, vamos ver se vai dar certo, porque eu não avisei. Se você estiver ouvindo aí, ligue pra cá que vai ganhar o brinde. Qual brinde, Léo?
0: Uma sanduicheira elétrica, ligou e falou, a Móveis Simonete terça-feira tá fazendo o maior aniversário de todos os tempos. Agora... Meu nome é Léo, do bairro tal, fala seu nome e fala... O bairro agora, liga, rápido.
1: Agora.
0: Uma sanduicheira.
1: Pera. Nós estamos com. Ô, Léo.
0: Oi.
1: Nós estamos com um pequeno problema.
0: Fala aí.
1: Nosso telefone fixo não tá legal e você tá ligando pro Claro. O pessoal vai ligar pra onde?
0: Então, beleza. Então faz o seguinte.
1: Então eu posso sortear meio-dia?
0: Oi?
1: Eu posso sortear meio-dia.
0: Meio-dia a gente sorteia 4 brindes. Eu vou chegar com um brinde pra gente arrebentar aí hoje. Bora, vamos ligar.
1: Eu tenho entrevista hoje, moço.
0: Não, mas eu ligo ao vivo. Não é nada, não.
1: Beleza, então você vai ficar ligado que eu vou lhe chamar no zap aí. Você vai ligar depois das 13. Eu tenho entrevista com o Marco Braga hoje, tá beleza?
0: Bora pra riba. Então, beleza, terça-feira, vem todo mundo. 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
1: Esse é o gerente mais retado do Brasil. É porque nossos telefones, a linha está ocupada, que ele está ligando para o telefone da rádio. 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
1: 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Bom dia, Senna, bom dia, Naldo, bom dia aos nossos amigos ouvintes, a cada um aí dos quatro cantos da cidade. Muito obrigado pela audiência do nosso programa. 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
1: 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Voltamos daqui a pouquinho com muito mais informações. Alô pra galera. Áudio eu não posso ouvir agora, sim. No intervalo eu estarei ouvindo. No próximo bloco, eu vou botar os parabéns, que nada vai colocar os parabéns para Silene, aniversariante de amanhã. Mas não teremos programas amanhã. Nós iremos parabenizar ela hoje, no próximo bloco. Bateu, voltou, voltamos já.
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5: Previsão do tempo para sexta-feira, 4 de setembro de 2026. Região Nordeste, Aracaju amanhece com céu cheio de nuvens e possibilidade de chuva isolada à tarde. Temperatura mínima na capital sergipana é de 23 e máxima de 30 graus. Nas horas mais quentes do dia, a umidade do ar é de 95 a 65%. Paulista, em Pernambuco, comemora aniversário com céu cheio de nuvens e possibilidade de chuva isolada à tarde. Temperatura mínima 24, máxima 30 graus. A umidade relativa do ar é de 80 a 50%. Você ouviu a previsão do tempo para esta sexta-feira, 4 de setembro de 2026, com informações do IBGE Cidades e do Instituto Nacional de Meteorologia, IMET. Redação de Lucile Araújo, da Agência Rádio Gov, em Brasília, Ladimir Filipim.
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0: 64.
1: 7:58.
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4: Olá, meu querido Senna Santos. Muito bom dia para você, meu amigo. Bom dia para a bancada, para os nossos colegas Carlinhos Mototáxi, para o Naldo Vieira, nas carrapetas da 104.9 FM Vida de Eunápolis, para todo o Extremo Sul, para a Bahia, Brasil e Mundo, através da internet. Enfim, sextou, né? Hoje, quarto dia já do mês de setembro, sexta-feira de açúcar. Estou aqui na Costa do Descobrimento, na terra-mãe do Brasil, Porto Seguro, de onde eu falo agora. E trazendo, é claro, como sempre, de praxe os nossos destaques, que serão notícia daqui a pouquinho dentro do seu jornal preferidíssimo do horário, Jornal Café com Direitos. E é claro que não poderia deixar de mandar um abraço à nossa honrosa audiência que confere as principais notícias nas primeiras horas desta manhã de sexta-feira. Olha, minha gente, Polícia Federal deflagra operação contra fraudes em ações previdenciárias aqui no extremo sul da Bahia. Daqui a pouquinho, viu, Senna, vou trazer os detalhes sobre essa mega operação da Polícia Federal. Colisão entre carretas mata caminhoneiro, gente, olha que tristeza, viu? E deixa outro ferido na BR-101, lá no município de Itabela. Daqui a pouquinho também vamos falar sobre a pesquisa, a última pesquisa agora registrada no TSE, sobre a corrida presidencial. Lula lidera a disputa presidencial na Bahia com 55,7% dos votos válidos. Como a gente prima sempre aqui, viu, Senna? Pela imparcialidade, não é? A gente vai também aqui estar trazendo esse registro da pesquisa por estado, estritamente falando sobre a Bahia. Pesquisa a Atlas Intel, encomendada pelo Atarde, aponta Flávio Bolsonaro com 25,7% aqui no nosso estado. E outros assuntos demais a gente traz no decorrer do programa. É claro que tem muitas abordagens importantes e o debate, como sempre, aqui de maneira precisa, objetiva, pura, cristalina, do jeito que o povo precisa saber. Eu volto com você nos estúdios, Senna, e daqui a pouco a gente entra ao vivo trazendo outras informações aqui no Jornal Café com Direitos.
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Estamos de volta, 8 horas, no extremo sul da Bahia, meu querido Dr. Genádio Andrade. Um abraço pro Dr. Genádio Andrade, a minha querida Neiva, esse cabra diferenciado, esse grande amigo, grande irmão, ex-procurador de Pau Brasil. Um abraço para você aí, pro senhor, viu, Dr. Genádio Andrade, o senhor é diferenciado. Ó, Ronaldo Vieira, hoje é o aniversário, hoje não, é amanhã, mas não tem problema, amanhã, viu, o seu Quirino, Quirino, como é que é eu, me fugiu o nome, eu menino do som, rapaz, do som lá, é Quirino, que eu vi o nome ali agora, Quirino, eu lembrei, Isaílson, um abraço pra você, pra sua irmãzona personal diferenciada. Ronaldo, bota os parabéns aí, amanhã é aniversário de Titina, Silene, completando mais de um aninho de vida. Em nome da Silene, parabenizamos a todos os aniversariantes de amanhã e de hoje também.

0: Beleza, mas eu coloquei aqui 3 de cada.
1: Parabéns, meus parabéns. Feliz aniversário.
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0: Nossa querida Silene, completando aí mais um aninho de vida. Valeu, Silene. Deus abençoe você e sua família aí. Ó, deixa eu aproveitar antes de Carlinhos mandar os parabéns para Silene, antes que eu me esqueça. 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Meu querido, eu falei agora há pouco do meu querido irmão Edson, mas eu quero mandar um abraço para o Marlon. 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Um abraço. Falei, Carlinhos.
3: Mandar um abraço também para todos os aniversariantes do dia de hoje e de amanhã, em nome da minha princesa Silene, essa mulher guerreira, essa determinada, essa grande irmã, grande esposa, grande mãe, grande amiga. Um beijo no seu coração, Titina, que Deus te abençoe sempre, que você continue sendo essa mulher linda, determinada, maravilhosa. Beijo no coração de toda a nossa equipe da 104.9 e de toda a nossa família. Que Deus te abençoe sempre.
0: Beleza, então fica esse registro aí. Carlinhos Mototáxi, eu quero trazer essa notícia. Nós teremos notícia aqui também da nossa região. Olha, vem aí o 7 de setembro, hein? Segunda-feira, 7 de setembro. Carlinhos.
3: Terá protesto, viu?
0: Será que vai ter
3: tem
0: protesto?
3: Vai
0: estar todo mundo de preto?
3: Todo mundo de preto protestando lá
0: no caso, a educação, no caso,
3: a educação,
0: né?
3: Os profissionais da educação, todo mundo. Segundo, foi determinado na última, que foi ontem, né? Na assembleia de ontem, que infelizmente o prefeito não atendeu às solicitações da categoria, né? E eles poderá paralisar de novo a partir de terça-feira, segundo essas informações. Triste e lamentável, né?
0: Beleza, tá certo. Olha, o ministro Alexandre de Moraes, do Supremo Tribunal Federal, encaminhou nesta quinta-feira 3 ao presidente da corte, ministro Edson Fachin, pedido de investigação contra o ministro André Mendonça. Na petição, Moraes disse que a presença de fortes indícios da prática de improbidade administrativa, abuso de autoridade, crime de responsabilidade e favorecimento a determinados grupos políticos no exercício das relatorias dos casos Master e INSS. Moraes está dizendo que o outro favoreceu. A adesão de Moraes foi tomada em âmbito do inquérito das fake news. O ministro André Mendonça ainda não se manifestou. Moraes afirmou que Mendonça teria usurpado as autoridades policiais da direção das investigações, conduzindo irregularmente tratativas de eventual delação e direcionado, por motivos pessoais e políticos, a investigação de determinados alvos, é citado seu próprio nome e também do presidente do Senado, Davi Alcolumbre. Moraes citou a Constituição Federal e o regime do STF, que afirmam ser de competência de órgãos colegiados analisar a possível prática de crime comum por parte de magistrados. Segundo Moraes, o relatório da Polícia Federal indica medidas tomadas por Mendonça com flagrante perda de imparcialidade. Moraes apontou a usurpação da direção das investigações das autoridades policiais, inclusive com determinações de medidas administrativas que afastaram a observância da cadeia de custódia, prejudicando a produção probatória. A condução irregular das tratativas de eventual colaboração premiada, o direcionamento de determinados alvos para investigação por motivos pessoais e políticos, inclusive com a indicação prévia de medidas cautelares a serem apresentadas pela Polícia Federal. Na decisão, o ministro disse ainda que o mesmo relatório aponta que a atuação de Mendonça teve como resultado a atuação de julgador como investigador. Conforme destacado pela Polícia Federal, o formato exigido é em si indicativo. Destaca-se a consulta e análise de teor, permitindo ao ministro relator selecionar, suprimir ou manipular documentação em flagrante quebra da cadeia de custódia, diz a decisão. Segundo o documento, Mendonça fez perguntas sobre o estágio das negociações de delegações e, em diversas ocasiões, questionou sobre conteúdo das colaborações. E é muito extensa. Carlinhos Mototáxi, eu vou trazer essa matéria. Isso ele trouxe, antes ele não falou nada, depois que ele foi investigado, ele trouxe à tona. Eu quero te fechar com isso aqui. O Fachin, que é o presidente da corte, dá 5 dias para que Mendonça, Moraes, Procuradoria-Geral da República, Polícia Federal, prestem informações sobre a crise no STF. Carlinhos Mototáxi.
3: Olha, já há muitos anos que eu venho falando que o Brasil está desavesso, o Brasil está de cabeça para baixo. O Brasil está vivendo um momento onde bandido é cidadão de bem e cidadão de bem vira bandido, na concepção de uma parte do povo brasileiro. Eu não sei, não tenho conhecimento se a mulher do ministro Mendonça, se ela é advogada, se ela tem escritório de advocacia, se ela foi citada em receber mais de 200 milhões, né, do seu escritório em prestação de serviço. Eu não tenho conhecimento se o Mendonça, que fez, né, o levantamento desse contrato no próprio STF, não tenho esse conhecimento, se o Mendonça que revisou esse contrato, né, da mulher dele, não sei, não tenho esse conhecimento, mas é o que eu estou dizendo, esse Brasil, o poste está mijando no cachorro. É o poste está mijando o cachorro. Esse Brasil, desse momento, do jeito que aí está, se Deus não pôr as mãos nesse Brasil, eu não sei o que será desse Brasil, que tem uma parte do povo brasileiro que apoia tudo isso. E vai dizer daqui para frente, sim. E é bom saber o seguinte: quem quer ver um Brasil bem, um Brasil moralizado, um Brasil respeitado lá fora, tem que orar muito, rezar. Cada um com sua denominação religiosa. Quem gosta, quem quer ver o Brasil, quem não gosta de corrupção, quem não apoia tudo isso que está acontecendo, tem que orar muito, rezar, cada um com sua denominação religiosa. O ministro André Mendonça, esse homem é um homem que só Deus pode explicar. A coragem dele, a determinação de enfrentar um sistema montado no Brasil, que ele mesmo diz que é uma máfia. Uma máfia pior do que aquela máfia da Itália, onde morreu juízes, ministros, policiais, implantaram no Brasil uma máfia, segundo o próprio ministro André Mendonça. Uma máfia muito perigosa, que eu não sei o que pode acontecer com o Brasil, onde bandido passa a ser cidadão de bem passa a ser bandido. E aí o André Mendonça, né, ele vai ter aí que se explicar. Alguém rapidinho vai dar 24 horas ou 72 horas para ele explicar esse absurdo que ele está cometendo. Esse crime bárbaro que ele está cometendo. Então é lamentável, é triste. O Brasil está vivendo um momento muito delicado. Se o povo brasileiro, quem apoia, que tem, está rachado o Brasil. E a maioria apoia tudo. Você vai ver pessoas postando isso aí. Eu não disse que o Mendonça que é o bandido, que o Mendonça que roubou, que o Mendonça que recebeu a sua mulher 200 milhões, que foi o Mendonça que revisou o contrato do escritório da sua mulher dentro do gabinete do STF. Vão tentar dizer que o Mendonça que é o bandido e os acusados que são os homens de bem. Então é o Brasil real, é um Brasil muito perigoso, é um Brasil que, se Deus não pôr as mãos esse esquema montado envolvendo autoridades da alta patente do nosso Brasil, Polícia Federal, PGR, ministros, é muito perigoso. E segundo, o próprio, se Deus não pôr as mãos sobre o Brasil e esse ministro, eu não sei o que poderá acontecer com ele, com sua família. É muito grave. O Brasil vive um momento muito extremo. E só Deus, quem quer um Brasil honesto, um Brasil com homens e mulheres dignas de exercer cargos importantes no nosso Brasil, tem que pedir, tem que orar, tem que rezar, tem que cada um com sua denominação comum e pedir proteção ao André Mendonça. Tem muitos que estão pedindo para que o que aconteça com ele é o que aconteceu daquele ministro que o avião caiu, que até hoje ninguém sabe o motivo da queda daquele avião. E segundo ele, montaram no Brasil um sistema pior, um rombo financeiro considerado um dos piores do mundo. Aconteceu no Brasil e está aí essa situação. Mas só quem pode mudar isso tudo é o eleitor, é o povo brasileiro. E está aí, muitos torcendo, dizendo aqui para frente que o André Mendonça que é o bandido e defendendo quem está aí na linha de investigação. É o Brasil real, onde a grama hoje que come o boi aqui no nosso Brasil.
0: Beleza, beleza, infelizmente, beleza. Deixa eu mudar de assunto, porque às vezes eu gosto de, para não ficar só falando política, mas deixa eu só corrigir aqui o nome. Eu falei Marlon, é Marlons, meu querido Marlons e também Edson. Um abraço para vocês aí, tá bom, Marlos? Esse S quase que não sai, mas eu tenho aí um cara, um marqueteiro forte, que é o Edson. Edson e Marlons, obrigado pelo carinho da audiência. O Raiz Santos participa na sexta-feira, né, Naldo? Ah, rapaz, eu tô pensando que só é na segunda. Porque no caso é Padilha que é na segunda, não é isso? Então vamos até ele, o nosso companheiro estourado do extremo sul da Bahia. Chama ele aí, Naldo!
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0: Ok, bom dia, Raiz!
4: Olá, meu querido Cena Santos, muito bom dia para você, bom dia para a nossa bancada, Carlinhos Mototáxi, como sempre aí, fazendo seus brilhantes e amplos comentários, e nas carrapetas da 104.9 tá ele, né, o Naldo Vieira, um homem caladinho aí, mas domina muito bem aí a plástica da FM Vida de Eunápolis para todo o extremo sul, Bahia, Brasil e mundo através da internet. Olha, eu quero chamar a atenção aqui, Cena, mais uma vez, para esse debate, para esse assunto que vocês estão abordando, e Carlinhos, na fala dele, bem sucinta, de maneira dinâmica e bem precisa, falando a respeito, né, dessa politicagem, né? A política brasileira, ela, assim como em todo e qualquer país, né, dos mais diversos continentes do planeta Terra, a política, ela é salutar. Nós vivemos em torno da política, a política em torno de tudo que a gente faz, até mesmo porque nós somos os verdadeiros patrões, né? O patrão do político, aquele que tem ali o seu cargo referendado pelo poder que emana do povo, em função do voto. Mas quando a gente faz algumas indagações, alguns questionamentos, é até visto de maneira um pouco meio que travessada, estou falando na nossa seara, no nosso ambiente de imprensa, por alguns políticos, né? Os verdadeiros figurões, né? Os gravatas cravadas, né? Que estão lá, inclusive, em Brasília, comandando toda essa esbórnia que gera em torno do que está acontecendo no país. E quando vocês abordam, né, em relação ao que está acontecendo hoje na Suprema Corte, olha, o STF, né, o status máximo, né, do judiciário brasileiro, passando por uma crise, o ministro pedindo investigação do outro, o outro em contraponto àquilo que você falou, Cena, Carlinhos também já abordando dentro dessa seara, querendo pedir investigação do outro, gente que a gente achava que não estava envolvido, ou que pelo menos fugia totalmente dessa possibilidade de estar envolvido com o Banco Bastem, esse tal do Vorkado, ele deixou um rastro realmente de destruição e provando a influência, a capacidade, né, a capacidade de manipular, de envolver muita gente grande, são caciques, né? são pessoas que são figurões da política brasileira, ou seja, quiçá que mandam nesse país. E agora, quando fez essa observação, Carlinhos, de muitos outros momentos em que pessoas que bateram de frente, que talvez teriam um papel importante, fundamental na política brasileira, para tirar essa cortina de fumaça, para ser um novo modelo político, até mesmo para tentar consertar muita coisa errada. Eu estou falando do ponto de vista presidencial. Assim, nós temos Eduardo Campos, que morreu naquele avião e era um nome realmente muito cotado, talvez não venceria as eleições naquela ocasião, mas futuramente muito provavelmente poderia ser um nome forte para cogitar a cadeira de presidente da República, morreu-se. O Teori Zavascki, que era um ministro importante, que investigou, que bateu de frente, o avião dele também deu aquele verdadeiro apagão, enfim, e muitos outros casos que a gente observa no país. A gente quer dizer alguma coisa com isso? Está fazendo algum tipo de acusação? Está fazendo algum tipo de ilação? Não. É fazendo uma autorreflexão do que acontece nesse país. É como você sempre fala, né? E a gente sempre comenta isso no jargão popular de imprensa, de redação, é um poste mijando no cachorro o tempo todo e, às vezes, o poste ainda está errado. Não é? Então é uma inversão de valores totalmente. A gente vive num ambiente hostil na política brasileira. A política é boa, como eu falei, repito, né? Nós temos pessoas sérias, pessoas idôneas, pessoas ilibadas, que querem se comprometer, caso chegue lá o seu respectivo cargo. Vejo gente pleiteando aqui, inclusive em Eunápolis, aqui na nossa região, pleiteando cargos na Assembleia Legislativa aqui do estado da Bahia, para deputado estadual. Nós temos aí em Eunápolis também, né, a exemplo, eu vou citar o nome aqui, isso a gente fala de maneira democrática, exemplo até do nosso colega radialista, que hoje pleiteia aí uma vaga na Câmara Federal. Tem muitos outros também candidatos aqui de Eunápolis, da nossa região, que querem chegar lá para fazer a diferença. Só que o seguinte, olha, o eleitor, o brasileiro, ele tem aprendido muito com os últimos tapas na cara que tem levado, inclusive, de políticos. Só que o seguinte, tem que também voltar ao seu eixo natural que emana do povo. Porque tem eleitor que corrompe o político e político corrompendo o povo. Então é um ano muito delicado, ano de eleição presidencial, das eleições gerais, que ocorre agora em 4 de outubro, no primeiro turno das eleições gerais. Então a gente fica observando de camarote, nas redações, o pau que rola, esse fato do Master, esses vazamentos seletivos, não é? A gente não sabe mais quem é quem, pessoas que talvez teriam ali, do ponto de vista da ótica da população brasileira, da sociedade brasileira, como aquela pessoa que, bom, olha, esse daqui tá jogando duro, tá botando um negócio à tona, e esse vai. E aí, quando você vai ver, o nome dele também tá envolvido nessas maracutaias. Então, como eu falei, repito, viu, Senna, Carlinhos, nossa audiência, Naldo e todo mundo, olha, essa questão do Master vai arrastar muita gente. E outra coisa, estamos aí, como você bem disse, bem lembrado, viu, Senna? Estamos a 30 dias das eleições, que ocorrem em 4 de outubro, de primeiro turno, e muita coisa ainda pode rolar. Nós temos agora esse negócio da taxa das blusinhas, que já foi aprovado, agora segue para a sanção presidencial. Tem essa pauta da escala 6x1, tem muita coisa. O presidente Lula, que é candidato agora à reeleição para o seu quarto mandato, também enfrenta um desgaste muito grande, até mesmo porque o filho dele está sendo aí inquirido em muitas acusações, inquéritos da Polícia Federal, enfim. Então, eu vou colocar um ponto final nessa minha fala, mas sempre fazendo essa autorreflexão. Que Brasil a gente quer para a gente, né? Porque de um lado tem um acusando o outro, do outro lado tem o outro apontando o dedo para o outro, e sei que muita gente é farinha do mesmo saco e banana do mesmo cacho. Então, vamos deixar isso para lá de momento, porque esse assunto certamente na segunda-feira a gente vai trazer aí novamente muitas novidades. Olha, falando nisso, na Polícia Federal, 2 mandados de busca e apreensão, Senna, foram cumpridos pela Polícia Federal nesta quinta-feira, isso ontem, né, dia 3, é um escritório de advocacia no centro aqui de Teixeira de Freitas, aqui no extremo sul da Bahia. Segundo a Polícia Federal, as ações fazem parte da operação litigância, né, predatória, que apura suspeita de prática de litigância abusiva em ações previdenciárias, ajuizadas aí no âmbito do Tribunal Regional Federal da Primeira Região, o TRF1. Os indícios, diz a Polícia Federal, ou seja, está aí, está no banco de dados da Polícia Federal, são de ajuizamento de processos previdenciários com possível a utilização de documentos falsificados, adulterados ou reutilizados em diferentes ações. As ordens judiciais foram aí expedidas pela 17ª Vara Federal Criminal da Seção Judiciária aqui da Bahia. Ainda segundo as informações, Sena, a cooperação, né, ou seja, segundo a corporação, as investigações tiveram origem em relatórios produzidos pela Advocacia Geral da União, a AGU, em análises aí do Núcleo de Inteligência Previdenciária. Ou seja, esse negócio previdenciário está ainda dando muito pano para manga, e vira e mexe, a gente sempre tem alguém aí, né, pagando o pato por isso, principalmente os pensionistas e aposentados nessa jogada aí. Tem aquele caso lá, né, do careca do INSS, que você já sabe a história toda narrada pela imprensa nacional. Bom, eu quero concluir, viu, Sena, falando sobre essa pesquisa, né? O Lula lidera a disputa presidencial aqui na Bahia com 55,7% dos votos válidos. A pesquisa Atlas Intel, encomendada inclusive pelo Jornal à Tarde, aponta Flávio Bolsonaro com 25,7%. O Flávio Bolsonaro está pontuando bem, até mesmo porque, né, a Bahia, o Nordeste, os estados nordestinos são reduto aí muito forte eleitoralmente falando para o presidente Lula. O presidente Luiz Inácio Lula da Silva, do Partido dos Trabalhadores, do PT, lidera essa disputa aí pelo Palácio do Planalto entre os eleitores da Bahia, segundo pesquisa Atlas, como eu disse, Intel, do Atarde, divulgada nesta quinta-feira. Nos votos válidos, Lula aparece com 55,7%, enquanto o senador Flávio Bolsonaro, do PL, registra 25,7%, diferença de 30 pontos percentuais. Para a gente ter aqui um parâmetro dessa dinâmica, o escritor Augusto Cury, do Avante, ocupa a terceira posição com 7,9%, seguido aí por Ronaldo Caiado, do PSD, com 5,7%. O Ronaldo Caiado não está avançando muito não, viu, Sena? Agora o Augusto Cury está avançando, viu? Já o Renan Santos, do Missão, que teve inclusive a campanha suspensa, aquela coisa toda, tem um discurso muito forte, foi na Globo, falou meio mundo de coisa. Naquele debate da Band, ele xingou o Lula, inclusive até foi acusado de misoginia lá, porque fez alguns tipos de comentários em relação à primeira-dama, mas enfim. Então o Renan Santos do Missão está com 4,2%, não é? Considerando, portanto, Sena, todos os votos declarados, Lula tem 52,8% e Flávio Bolsonaro 24,4%, Cury soma 7,5%, Caiado 5,5% e Renan Santos 4%. Em um eventual segundo turno, Lula também aparece à frente aí de todos os candidatos, isso estou falando da Bahia, viu? Da Bahia. Todos os candidatos testados aí. No confronto com Flávio Bolsonaro, o petista registra 58,1% contra 29% do senador Flávio Bolsonaro. Agora lembrando, viu, que em muitos estados do Sul, né, Rio Grande do Sul, Santa Catarina e outros demais estados do Sudeste brasileiro, o Flávio Bolsonaro aparece à frente do Lula em vários cenários, inclusive no cenário nacional, tem uma margem de erro aí que dá muito provavelmente à frente do Lula em vários cenários, inclusive no cenário nacional, tem uma margem de erro aí.

0: enfim, essa região aqui da Costa do Descobrimento. Então, por hoje é só, desejando um bom final de semana, um bom fim de programa para vocês, para a Senna, para você, Senna, para o nosso querido Carlinhos Mototáxi, para o povo de casa, para o Naldo, e enfim, para todos os eunapolitanos e a toda a nossa audiência que acompanha, não só no nosso DAI 104.9, como também através das nossas plataformas digitais. Raiz Santos, de Porto Seguro, para o Jornal Café com Direitos.
1: Valeu, valeu, 8 horas e 32 minutos no extremo sul da Bahia. Valeu, Raí. Raí agora vai pra praia, comer aquele velho guaiamum, né? Aquele velho guaiamum, ficar manso, botar a cuequinha, tomar um banho, ver as gatas.
2: Nesse vento, Raí, diz que lá tá um.
1: É mesmo? Olha, eu tô recebendo de um ouvinte aqui, Senna, no dia 7 de setembro, ou o povo tira Xandão, ou ele vai acabar com a nossa liberdade. Ele está tão desesperado que está colocando André Mendonça em um inquérito que nunca acaba. Estamos em uma ditadura do judiciário. Só pro nobre comentarista aí, Alexandre de Moraes, vem destruindo a nossa democracia há tempo. Até... ele é o principal tal da nossa nação. Em qualquer país sério, ele já estaria preso. E outra coisa, estava tudo quieto. Quando explodiu contra ele, ele já está jogando todo mundo no meio da bomba também.
2: Essa reparou? Questão de sigilo,
1: isso,
2: né?
1: Isso vai dar problema.
2: De 100 anos, sigilo. Esse André Mendonça, ele é peitudo, né? É peitudo. E... enfrentar um sistema desse nacional...
1: E outra coisa que eu vou dizer, viu? Tava, Xandão tava quietinho, a bomba foi pra ele, ele já tá querendo jogar a bomba pra outro, daqui a pouco vai virar uma bola de neve.
2: Ele sustentou o tempo todo, dizendo que não tem nada a ver, nunca falou com o Vorcário, que não tinha vínculo, ele sustentou. Só agora, quando vê à tona, e vai acabar do jeito que o Brasil está indo, vai acabar o culpado sendo André Mendonça. Eu não sei, se Deus não
1: duvido não.
2: Não pôr as mãos... o Mendonça que pode aí ser a vítima do sistema.
1: Olha, vou num breve cultural, daqui a pouco notícias de polícia do extremo sul da Bahia, mas eu não posso deixar de dar esse recadinho. 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Valeu, Marcãos. Um abraço, Marcos, aí no... no Talismã, sempre nos ouvindo aí. Voltamos já! Voltamos já já!
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1: Sexta-feira, 4 de setembro de 2026, esse é o Giro de Notícias. Eu sou Breno Zonta e você acompanha os destaques do momento. O ministro Alexandre de Moraes retirou o sigilo de uma decisão que aponta supostas irregularidades na atuação do ministro André Mendonça na relatoria dos processos que envolvem a investigação do Banco Master. Os documentos também apontam decisões anômalas na condução do inquérito sobre o desvio de dinheiro de aposentados do INSS. A polícia vê indícios de que Mendonça dava tratamento diferenciado à investigação, de acordo com os alvos da vez. Os relatórios foram encaminhados ao presidente do Supremo Tribunal Federal, Edson Fachin, com queixa de possível abuso de autoridade e crime de responsabilidade por parte de Mendonça. Depois de uma semana quente no STF, o presidente da corte, Edson Fachin, mandou os ministros Alexandre de Moraes e André Mendonça, além do procurador-geral da República, Paulo Gonet, e o diretor-geral da Polícia Federal, Andrei Rodrigues, todos eles envolvidos em mensagens trocadas com o ex-banqueiro Daniel Vorcaro, se explicarem sobre o caso Master. O presidente do STF deu até 5 dias de prazo. O empresário Antônio Carlos Freixo Júnior, conhecido como Mineiro, disse em delação premiada para a Procuradoria-Geral da República que tinha a função de gerar dinheiro vivo para Daniel Vorcaro como dono da Entre Investimentos. A empresa, por ordem de Vorcaro, fez repasses ao fundo Haven Gate para bancar o filme Dark Horse sobre a vida de Jair Bolsonaro. A verba foi pedida por Flávio Bolsonaro. O empresário disse que movimentou em torno de R$1,3 bilhão de 2020 a 2025 para o ex-dono do Banco Master. E mais repercussões desse caso, Daniel Vorcaro afirmou em sua proposta de delação premiada que a doação de R$5 milhões feita para as campanhas de Tarcísio de Freitas, do Republicanos, e Jair Bolsonaro, do PL, na campanha eleitoral de 2022, teve origem em negociações de propina. No último pleito, Tarcísio recebeu R$2 milhões e se elegeu governador de São Paulo. Jair Bolsonaro, que chegou ao segundo turno para a presidência, recebeu R$3 milhões. As doações partiram de Fabiano Zettel, cunhado de Vorcaro e um dos investigados na Operação Compliance Zero. O Grêmio venceu o Internacional por 3-1 nesta quinta para mais de 55 mil torcedores, o maior público da história da Arena. E com um empate sem gols no jogo da ida, se classificou para a semifinal da Copa do Brasil. O rival do Imortal será o Atlético Mineiro. 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
2: Indicadores agropecuários com Mariana de Freitas. Soja.
3: Os contratos futuros com vencimento em setembro registraram alta nos Estados Unidos na quinta-feira. Na Bolsa de Chicago, a cotação era de US$13,06 por bushel. Valores no mercado físico no Brasil por saca de 60 quilos. Estado do Mato Grosso, cidade de Primavera do Leste, R$ 144,00. Bahia, região Oeste, R$ 145,00. Rio Grande do Sul, Nonoai, R$ 138,00.
2: Boi gordo.
3: Em São Paulo, na B3, os contratos com vencimento em setembro eram negociados ao final da quinta a R$ 357,85 por arroba. Houve queda de 0,8% no dia. Boi à vista, no Mato Grosso, em Cuiabá, R$ 132,00 por arroba, com alta de 0,5%.
2: Café.
3: Os contratos futuros de café arábica com entrega prevista para setembro terminaram a quinta-feira em Nova York, nos Estados Unidos, em queda. A cotação era de R$ 2.188,16 por saca de 60 quilos. No Brasil, no mercado físico, valores do café arábica tipo 6 por saca de 60 quilos. Minas Gerais, Guaxupé, R$ 1.678. Em São Paulo, Franca, R$ 1.700.
2: Milho.
3: Valores no mercado físico por saca de 60 quilos. Paraná, Castro, R$ 63,00, valor em estabilidade na comparação com a cotação anterior. Em Goiás, Rio Verde, R$ 61,00, em queda de 1,6%.
2: trigo.
3: Valores no mercado físico por saca. Rio Grande do Sul, Nonoais, R$ 70,00 em estabilidade. Paraná, Marechal Cândido Rondon, R$ 77,00, também em estabilidade.
2: Cana de açúcar.
3: Os contratos futuros de açúcar com entrega prevista para outubro terminaram a quinta em Nova York em queda. A cotação era de US$ 18,07 por libra peso.
2: Feijão.
3: Preço médio por saca no atacado no Paraná. Feijão carioca tipo 1, R$ 274,27 em queda. E feijão preto tipo 1, R$ 199,31 em alta.
2: Arroz.
3: Valores no mercado físico por saca de 50 quilos. Rio Grande do Sul, média estadual, R$ 80,00 em estabilidade. E em Santa Catarina, Rio do Sul, também em estabilidade, por R$ 70,00.
2: Indicadores agropecuários. Um conteúdo do Grupo Rádio Web. Informação que amplifica conexões.

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Bom dia, meu amor. Bom dia. Que Deus te abençoe a sua vida aí, sua casa, sua família. Bom dia, Naldo Vieira, Carlinho Mototáxi, aos ouvintes da 104 FM Vida. Ô, Carlinho, você dá a notícia de Dona Diomar aí? Passa aí pra mim aí, vê se você consegue o número do telefone de Dona Diomar e o WhatsApp dela, passa pra mim. Tô morrendo de saudade de Dona Diomar. Tô doido pra conhecer Dona Diomar, viu, Carlinho?

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2: Beleza, 8 horas no extremo sul da Bahia e 50 minutos. Meu pastor Zezinho, rapaz. E eu me fugindo aqui, um abraço, meu pastor Zezinho Inox. Meu pastor diferenciado, aquele abraço. Meu querido pastor Osmar, jogando duro lá no Ponto Bahia.
3: Bicho, Caetano quer tomar dona Guiomar de cena, olha que viagem, velho.
2: Agora olha pra vocês verem o nível de homem. Um cara que se diz açougueiro, bota esse áudio dele, nós, primeiro áudio dele, nós. Um cara que se diz açougueiro, se diz bicho solto, Valdívio, Cremildão. Olha o áudio do cara, meu amor. Vá se lascar pra negócio de meu amor, rapaz. Olha, solta aí, nosso áudio, esse primeiro de Caetano aí. Olha. A viadagem da zoa desse cara. Olha o nível de homem.
4: Bom dia, meu amor. Ah? Bom dia, que Deus te abençoe a sua vida aí. Sua casa, sua família.
2: Depois. Eu mexo com faca, com peixeira. Edmilson, olha o nível de homem, falei, Calil.
5: Cena, deixa eu dar um pulinho aqui no Hotel Portal pra mandar um abraço pra essa.
2: Antes do Hotel Portal, o meu querido Doutor Firmino, Carlinhos.
5: Doutor Firmino, nosso médico. Pensa num profissional diferenciado, servidor público, né? Trabalha no regional, um cara de uma atenção espetacular. Carinhoso com seus pacientes, ele ouve familiares, ouve o nosso querido doutor Firmino, ele é um servidor público diferenciado, um médico de uma simplicidade, você vê o carinho que ele tem com seus pacientes, né? Conversa com familiares dos pacientes, conversa com os pacientes, é um profissional que nos orgulha, né? Como outros médicos que nós temos em Eunápolis, na Bahia e no Brasil, o doutor Firmino, ele me representa como médico, como servidor público, um cara que eu tenho um grande apreço e é um grande profissional. Então vai um beijo no seu coração, meu querido doutor Firmino, e continue. Parabéns ao município por ter um servidor como esse no Hospital Regional, o doutor Firmino, que atende todo mundo de forma igual, com muito carinho, com muito amor. Isso é espetacular. Um beijo no coração do nosso doutor médico Firmino.
2: Beleza, só lembrando que o doutor Firmino, ele é responsável pela ala vermelha do Hospital Regional. Ontem eu estava observando ele fora do horário, ele cara na entrada, atendendo todo mundo, explicando, conversando e dizendo o seguinte: eu sou funcionário de vocês.
5: Já
2: eu
5: tinha preciso, encerrado o cargo horário
2: dele, né? Já tinha encerrado a carga horária e estava saindo pro almoço.
5: Saindo pro almoço.
2: Saindo pro almoço. Inclusive, meu pai está na ala vermelha, o Carmerindo, ele está lá, muito bem atendido. Eu entrei ontem no Hospital Regional, os 10 leitos do UTI, todos eles funcionando, todos funcionando. Eu entrei lá ontem. A UTI está sensacional. A
5: ala vermelha, então, né?
2: Ala vermelha, sensacional. Aliás, eu entrei na ala vermelha, que é a UTI ala mesmo, vermelha, né? Que fica a UTI, que fica as pessoas
5: tipo
2: ali.
5: Uma semi, né? Uma semi.
2: Eu só sei que é a ala vermelha. Eu vou falar, a ala vermelha está sensacional. Ontem eu fui lá 16 horas para a visita. Ele sai conversando em cada cama com o
5: muito
2: paciente.
5: Muito atencioso.
2: E explicando, falando, medicando. Então, doutor Firmino, um abraço. Obrigado, ouvinte do programa Café com Direitos, todos os dias aí. Então, doutor, Deus abençoe você. Eu sei que hoje é o dia do seu descanso, que ele liga 36, depois descansa também.
5: Foi aniversário dele.
2: Aniversário dele, ontem. Já aproveita e receba os nossos parabéns, viu, doutor Firmino? Que Deus abençoe a sua vida, a sua casa, a sua família. Foi um privilégio, uma honra ter conhecido aí a Vossa Senhoria. Tá bom? Parabéns aí pelo belíssimo trabalho que o senhor presta no Hospital Regional e à Sociedade Anapolitana. Um abraço.
5: Olha, falando de servidor excepcional, vou mandar um beijo no coração dessa servidora da área privada, né? A minha querida Simone, trabalha no portal aqui de Eunápolis. Essa grande mulher, a minha querida Simone, está ao lado do meu querido, pense em um cara diferenciado, Thiago. Thiago, um beijo no seu coração. Como que você está? Saudade, Thiagão. Te falei e não esqueci. Estou aqui. O que você precisar dentro das minhas possibilidades, pode contar com o seu amigo aqui. Porque quem gosta do meu filho, quem cuida do meu filho, obviamente cuida de mim. E eu sei o carinho que você tem pro meu menino E eu estou aqui sempre junto com você, meu caro amigo Tiagão, que você se recupere o mais rápido possível para que você possa administrar aquele churrasco lá na nossa querida Cena Chama de Pretinha. É. Nós chamamos de Neguinha, a digníssima do nosso querido Jorge. Tiagão, beijo no seu coração. Simone, cuide bem, eu sei que você cuida maravilhosamente bem, mas agora melhor ainda do meu querido Tiago. Beijo pro casal maravilhoso.
2: Beleza, o Edmundo está lhe pedindo um alô.
5: Ele machucava muito o Flamengo quando jogava no Vasco.
2: Não, mas...
5: Qual? Ah, esquece, moço. É o vereador. O Edmundo é candidato a deputado federal, Edmundo do Vasco. Ele vem candidato a deputado federal.
2: Ele tava plantando os carros lá, o cotocido do Vasco. Esses caras se empolgam, né?
5: A possibilidade de se eleger, né?
2: Muito grande, muito grande. Mas aqui é o Edmundo do Detran.
5: É isso aí, a gente já... É isso aí. Ele até me excluiu já do contrato
2: ele
5: dele.
2: Ele tá sem tomar um refrigerantezinho. Ele tá...
5: Tá
2: meu sumido. Querido irmão Neto do site saiu na mídia. Olha
5: Netinho,
2: olha a falsidade desse cara, olha aí.
6: E aí, Sina? Rapaz, eu acho que o Vasco agora vai ser campeão, viu, Sina? Que jogo foi aquele contra o Vitória, rapaz? Você tá doido? Se o Vasco pega o Flamengo com aquele futebol que ele jogou contra o Vitória, pai, é 3-0 tranquilo.
2: Esse Neto Peixoto é falso falando de futebol.
5: Ele fica mansinho.
2: Ele fica mansinho.
5: Na frente de Neto Guerreiro, ele se torna flamenguista.
2: Coloca a parada aí. Teve jogo ontem, hein?

0: Nossa, pronto, deixa eu ver aqui. Pam, pam.
1: Quer dizer que a gente só pode chamar a mulher de amor, é? Eu chamo você de amor, meu irmão, por consideração da sua pessoa, da amizade que eu tenho a você, a sua família, a sua esposa, seu filho, né? Isso, eu tenho gratidão por você, por isso que eu te chamo de amor, viu? Você é um pai de família, você é casado, eu também sou casado. Mas de qualquer forma eu te amo, se você querer receber ou não, eu vou te amar do mesmo jeito.
0: Mas eu mando uma mensagem pra você, Caetano, bom dia, meu galegão, você vai se lascar, você me xinga todo. Definido a semifinal da Copa do Brasil, o que você tem aí? Ok.
2: Então quer dizer que é só o rapaz lá que tem carinho com seu filho, né? Eu não, né?
3: Sabe quem é essa voz?
0: É do
3: o melhor do Brasil.
0: Ele é.
3: Quem é ele? Quero ver se você sabe quem é.
0: Haroldo da Oficina.
3: Haroldo da Oficina. Haroldo,
0: Haroldo. Eu tenho o cartão dele aqui na mesa.
3: Você tem? Tem? Pronto, vamos estar sempre divulgando. Haroldo é meu irmão de muitos e muitos anos ali do Gusmão. Pensa em um cara, eu conheço a família toda. Haroldo sempre um cara da linha reta, um cara do bem. Um beijo, meu querido Haroldo. Saudade, eu vou te fazer uma visita. No, em contrapartida, ainda vou levar a Senna Santos aí.
4: Na hora. Olha, vou fazer o vale. Depois você vê, Carlinhos me bloqueou. Tá certo, Edmundo falou que Carlinhos bloqueou. Tá certo.
3: Não,
4: fazer o quê?
3: Jamais.
4: Fazer o quê? Bom não dia, tem... lembra que perguntei sobre o Augusto Cury se candidatando? Não entendi nada, Marcelo. Você perguntou aonde hoje? Com quem?
0: Olha, meu irmão Marcelinho do xarope.com. Ontem, Grêmio 3, Internacional 1. A semifinal, Grêmio e Atlético Mineiro. Vasco Palmeiras. Quem faz a final aí, Carlinhos? Na sua opinião, quem fará? Jogo único não está definido, mas pela minha experiência, pelo que eu pesquiso, eu vou antecipar. Para mim, a final será em Brasília. Qual motivo? O Maracanã tem o Vasco envolvido. O Vasco pode ir para a final, vai ser no mesmo estado. Em São Paulo, tem o Palmeiras envolvido, pode ir para em Minas Gerais e Rio Grande do Sul. Então, na minha visão, sobrou Brasília. A final não saiu ainda, mas eu acredito que será em Brasília.
3: Que olha, final deixa eu só pedir desculpa aqui, meu querido Edmundo, nosso, que é nosso amigo pessoal, independente de política, Edmundo. E desculpe, porque realmente tá bloqueado aqui. Eu acho que eu mexendo no celular acabou bloqueando. Jamais eu iria fazer uma... bloquear o número de Edmundo, um cara atencioso, você liga, ele te atende, fala, e independente de qualquer situação, Edmundo é nosso amigo pessoal, fez um belíssimo trabalho.
0: Tava bloqueado
3: no
0: mesmo, foi?
3: Tava bloqueado.
0: Não, você bloqueou, não, você
3: acho que eu mexi com ele. Não,
0: eu acho que você deletado com ele.
3: Não,
0: eu se bem que eu bloqueio, mas
3: não,
0: também.
3: Não. Eu só bloqueio, Senna, quem não me atende. Porque eu não tenho interesse. Edmundo não, Edmundo... E é um cara que você sabe que é nosso irmão, nosso amigo. Eu tenho um carinho, um apreço e um respeito muito grande para ele.
0: Eu só tenho um minuto, então, que eu falar a final da Copa do Brasil.
3: Pedir, desculpa, olha, eu vou te falar com um profissional. A
0: profissional
3: tendência,
0: de quê?
3: Do futebol. A tendência natural, é dar Palmeiras e Grêmio na final. A tendência natural pela estrutura dos dois times. Agora, o futebol é imprevisível. Pode dar aí um Vasco, pode dar... Agora, quem faz aposta? Os analistas de futebol, eles vão querer colocar aí como finalista Palmeiras e Grêmio, que pode ser surpreendido pelo o Vasco e o outro time, e o Atlético Mineiro. Mas a tendência natural é Grêmio e Palmeiras.
4: A tendência natural, na minha opinião, afinal, seria Atlético Mineiro, que é 3 vezes melhor que o Grêmio, tem muito mais time que o Grêmio e Palmeiras. Mas na minha opinião, o Vasco vai tirar o Palmeiras. Depende do sorteio. Se o primeiro jogo for no São foi lá em São Paulo, o segundo, só que o Vasco já quer jogar no Maracanã, eu tenho medo disso. Mas 3 anos consecutivos, para mim, eu concordo com o Caetano que falou que a final será Atlético e Palmeiras. O normal Atlético e Palmeiras, mas eu acho que a final vai dar Atlético Mineiro e Vasco da Gama. Um abraço, Carlinhos.
3: Um abraço, meu querido, um abraço a todos os nossos amigos ouvintes, mandar um abraço para o nosso querido vereador Edmundo na sintonia e todos os nossos amigos que nos acompanharam das 7 às 9 horas Café com Direitos, são convidados para nos acompanhar de meio-dia às 14, Vida Comunitária, segunda edição. Que Deus nos abençoe a cada um de vocês, beijo no coração de todos.
0: Fica todos com Deus. Marcelinho, eu não entendi muito aqui, você falou alguma coisa aqui, Marcelo, mas depois a gente conversa melhor. 9 horas, sextou, Nego Júlio, vem aí.
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14: 9:03.
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a paz do Senhor Jesus para você ligado e sintonizado aqui no programa mais alegre de toda Eunápolis e toda a região. Está no ar o seu, meu, nosso programa Mensagem da Cruz, o queridinho da cidade, o campeão em audiência. Sextou, Ronaldo Vieira, sextou aqui com as mais tocadas da semana. Você só escuta aqui no programa mais alegre de toda Eunápolis e toda a região. Aumenta o som, aperta o play, vem comigo. O programa Mensagem da Cruz é um programa da Primeira Igreja Evangélica Assembleia de Deus aqui em Eunápolis. O nosso templo central fica localizado aqui na Avenida Santos Dumont, de número 120, com o nosso querido pastor presidente, é ele, o nosso querido pastor Antônio Carlos Miranda Sintra. Meu pastor, Deus abençoe poderosamente a sua vida em nome de Jesus. Estamos junto e misturado, pastor Agnete, Saulinho, Sara, família sacerdotal, família essa abençoada por Deus, tamo junto e misturado, tá? Eu sou Júlio César, conhecido carinhosamente como Nego Júlio, e estaremos juntinho com você aqui das 9 horas até as 10 horas da manhã, fazendo aquilo que é de melhor, que é levando a palavra do Senhor aos corações daqueles que precisam e necessitam na manhã desse dia ouvir algo da parte do Senhor Jesus. Fica ligadinho, Deus tem uma palavra abençoada pro seu coração. Aperta o play, vem comigo, Naldo.

0: E é isso aí, Naldo Vieira. Sextou aqui com as mais tocadas da semana. Você só escuta aqui no programa Mensagem da Cruz, o queridinho da cidade, o campeão em audiência com o Nego Júlio, de 9 horas até as 10 da manhã. E, Naldo, eu quero fazer um apelo a toda a nossa nação, a nossa querida Eunápolis, que a gente esteja orando para que Deus venha nos conceder a vitória, que realmente Deus esteja com as mãos estendidas para o nosso país, para o nosso Brasil, que possamos fazer em outubro a nossa melhor escolha, em nome de Jesus, tá? Eu quero pedir a todos os irmãos que estejam orando em nome de Jesus para que o mal caia por terra, em nome de Jesus. E a canção, Naldo, para a gente abrilhantar e fazer essa oração linda pelo nosso país, comunidade de Ninópolis, Deus sara essa nação. Vem comigo e aperta o play, Naldo.
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paz do Senhor para você ligado e sintonizado aqui no programa mais alegre de toda Eunápolis e toda a região. Está no ar o seu, meu, nosso programa Mensagem da Cruz, o queridinho da cidade, o campeão em audiência. Sextou, Naldo Vieira, sextou de Top 10, as 10 mais ouvidas da semana. Você só escuta aqui no programa mais alegre da cidade. Eu quero mandar um alô aqui todo especial pro meu amigo Anderson do Delícias de Casa. Um beijo no seu coração, irmã Clébia. Também quero mandar aqui um abraço todo especial para minha querida amiga Jéssica, aí na Rede de Luz, meu amigo Giovanni, Mael. Deus abençoe esse povo lindo e abençoado, tá? Tamo junto e misturado. Também quero mandar um alô aqui pro meu amigo Wilson, na Cell Shop aí, vendas de celulares. Deus abençoe a sua casa, a sua vida, em nome de Jesus. Obrigado pelo carinho, obrigado pela oportunidade de nos conhecermos, tá? A Cell Shop fica aí na Duque de Caxias, próximo ao Cantinho do Acarajé. Deus abençoe você, meu irmão. O desejo do meu coração é que tudo que você tocar seja abençoado em nome de Jesus, tá? Obrigado pelo carinho. Também quero mandar um alô aqui pra minha mãezinha Iti aí no Arisvaldo Reis, minha tia Dete aí aqui na Beira Rio, Adriana Portugal aí no Arisvaldo Reis, toda a sua família, toda a sua casa. Também quero mandar um alô aqui todo especial pra minha amiga Adriana aqui na Flor do Bairro, né? Adriana da Sede, irmã Delice, Marcos, pai, Marcos, filho, Wesley, Deus abençoe essa família linda. Quero mandar um alô aqui também todo especial pro meu amigo Sérgio Nilson. Ei, Sérgio, você é massa. Deus abençoe a sua casa, a sua vida, viu, nego? Seus projetos, seu trabalho, amo você. Tamo junto. Meu amigo Zezinho, aí também da JK. Deus abençoe você, sua digníssima esposa Erilene, as suas filhas de tal modo. Deus abençoe a todos. E para você que chegou agora, aumenta o volume do seu rádio, convide o seu vizinho aí. Um dos maiores milagres que podemos contemplar na manhã desse dia é estarmos aqui, né? Quantas pessoas não deitaram e não levantaram? Então, só Deus pode nos proporcionar essa manhã linda e abençoada, tá? Fique ligadinho, Deus tem uma palavra pro seu coração nessa manhã linda e abençoadíssima. Naldo Vieira, aperta o play e vem comigo com o rosto de Cristo. Eli Soares.

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1: Bom dia e a paz do Senhor pra você, ligado e sintonizado. Chega ao fim de mais um programa Mensagem da Cruz, o queridinho da cidade, o campeão em audiência. Sextou, sextou, aqui na melhor. E o pedido do meu coração é que vocês orem pelo nosso país, orem por nossa cidade. Coloque a nossa cidade, coloque o nosso país em oração. E que no dia, em outubro, possamos estar fazendo, né? E que em outubro possamos estar assim realmente... fazendo a melhor escolha para o nosso país. Eu já fiz a minha escolha e que você também faça a sua. Bom final de semana a todos, que Papai do Céu venha guardar e proteger. Valeu, tchau!
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0: O Senhor chegou na sua causa. O Senhor chegou na sua casa. O Senhor vai fazer um grande milagre.
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0: A Bíblia fala de três parábolas em um capítulo só. Uma da ovelha que se perdeu porque estava fora de casa. A outra do filho que se perdeu depois que saiu de casa. E a outra da dracma que se perdeu dentro de casa. É com esses três tipos de pessoas que Deus quer falar neste momento. Tudo que eu queria

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Gente querida, é um prazer estarmos juntos mais uma vez nesta sexta-feira, sexta-feira abençoada. Este é o dia que o Senhor fez. Alegre-se e regozije-se nesse dia. Que o Senhor te abençoe, que o Senhor te guarde, que a graça de Deus esteja sobre a sua vida, em nome de Jesus. Sobretudo o que se deve guardar, guarda seu coração, porque dele procedem as fontes da vida. Agora 11 horas e 12 minutos dessa sexta-feira, 4 de setembro de 2026. Mandar um abraço aqui para Marchonilho, Portugal. Marchonilho, bom dia, Tamandrelli, bom dia. Você está no Brasil e virou português novamente, cabra. Também uma outra conta entrou ali, Amor Renatinha, é isso? Deus te abençoe, obrigado pela audiência, por estar aí no Instagram da emissora nos acompanhando. Então, você que nos acompanha, você que nos vê pelo Instagram, você que está nos ouvindo pela FM Vida 104.9 ou nos ouvindo pelo site radiofmvida.com.br. Deus te abençoe. O rapaz está em Eunápolis. Então, daqui a pouco já aparece mais menino, que esse eu acho que já tem 5, viu? A mulher parideira, já tem 5 esse cabra, não é fraco não, o casal aí não é fraco não, trabalhador. Muito bem, nós vamos abrir o nosso programa tocando uma música, Vai Passar a Luta. Eu tenho sempre tocado essa música para ministrar o seu coração e você lembrar dessa música aí, pedi-la, tá bom? Manda aí, Naldo! Gente boa, o melhor flamenguista que existe.

0: Muito bem, muito bem. Tá aí, o Márcio Anílio pediu a música maravilhosa. A Graça diz que não tá mais fazendo meninão, tá parado. Tá bom, bacana. É, eu tenho algumas coisas interessantes que eu captei e eu quero compartilhar com vocês. Eu não sabia dessas verdades. Ouça, o fígado. Cadê meu micro? Aí. O fígado se regenera em 6 semanas. Eu não sabia. O revezamento do estômago se substitui a cada 3 dias. Todo o seu esqueleto se reconstrói em 10 anos. Ó. Eu achava que ia só piorando, piorando, piorando, piorando. Mas não é. Aí a pergunta, então por que que você ainda está doente? Já que, ao invés de piorar, o caminho natural é de melhora. Seu corpo é uma máquina de autocura, projetada para se regenerar. Desculpa. Cada célula tem um blueprint para a perfeição. E seu DNA não é uma sentença de morte, é um manual de reparo. Ó. Então, por que que as doenças crônicas existem? Boa pergunta, né? Porque algo está bloqueando ativamente o ciclo de reparo todos os dias de propósito. Aí, a seguir vem a cronologia da regeneração. Revezamento do estômago, 3 a 5 dias. Da pele, 2 a 3 semanas. Do fígado, 6 semanas. Pode se regenerar a partir de 25% de sua massa original. Glóbulos vermelhos se regenerem em 120 dias. Esqueleto, 10 anos, ainda diz substituição completa. Reparo de DNA contínuo, milhares de erros corrigidos por células todos os dias. Você é literalmente uma nova pessoa a cada 7 a 10 anos. Todo átomo é substituído e toda célula é renovada. Eu sabia que as células se renovavam. A doença deveria ser virtualmente impossível em um corpo tão capaz, a menos que as entradas sejam projetadas para sobrecarregar seus sistemas de reparo natural. O ataque diário, isso quer dizer que nós sofremos um ataque diário 24 horas por dia. Manhã, água fluoretada, causando calcificação da pineal e disrupção da tireoide. Então, essa água com flúor faz mal, mas a gente toma ela todo dia. O problema é, aqui começa a mostrar por que que continua-se doente. Então, vai calcificar a pineal, a glândula pineal, que fica atrás, assim, perto da nuca, um pouco em cima. Pasta de dente com lauril sulfato de sódio e cereal repleto de resíduos de glifosato e vitaminas sintéticas que seu corpo não consegue absorver. Em outras palavras, é que a gente fica tomando veneno todos os dias. O deslocamento. Radiação EMF de um telefone pressionando contra a cabeça, torre 5G a cada 500 metros e um pico de hormônios de estresse do trânsito e alertas de notícias. Eu não sei se você já viu alguma coisa, é bom você pesquisar sobre as torres 5G, que há poucos anos atrás agora eles colocaram, os nossos telefones são 5G. Primeiro era 3G, depois foi para 4G e agora é 5G. Elas têm uma interferência seríssima. E na nossa mente, na nossa vida, no nosso corpo. E quem dorme com o celular ligado, quem fica com o celular o tempo todo no ouvido, não é? Quem coloca lá um celular para tocar uma mensagem, uma oração, uma música a noite toda, o meu só fica em modo avião. Se tentar falar comigo à noite, não vai conseguir. Porque eu não deixo ele para chamar. Por causa dessas interferências. Eu não deixo ele funcionando. Eu deixo em modo avião. Sem acesso. Trabalho. 8 horas sob iluminação fluorescente que perturba seu ritmo circadiano. Permanência prolongada sentado que estagna seu sistema linfático. E um almoço processado cozido em óleos de semente que desencadeia inflamação sistêmica. Na nossa casa há anos, a gente não cozinha com óleo mais. Você lembra que antigamente o povo cozinhava com gordura de porco? E que ninguém morria por isso? Mas aí inventaram o óleo. Óleo de soja. E meteram propaganda em cima que a gordura de porco fazia mal, que a gordura de porco matava tal. E ninguém aguenta. É mídia dia e noite fazendo propaganda, falando. E o povo vai na letra. Há poucos anos atrás é que começou-se a admitir que o que faz mal é o óleo de soja. Aí depois arrumaram uns outros óleos aí, cada um pior do que o outro. Então, na nossa casa a gente cozinha com azeite de oliva. E aí tem outra situação que uns dias desses atrás saiu notícia aí de que um bocado de azeite de oliva que não prestava. Então tem que descobrir quais que são os bons e usar. Lá em casa só cozinha com azeite de oliva ou frituras com gordura de porco. Você vai no mercado, compra gordura de porco, você pode comprar também no açougue, não tem problema. A gordura de porco é boa, é bênção. Outra coisa que disse o cacete, falava mal, que não sei o quê, que é a gordura do boi, aquela carne com a gordurinha. Aí que ele matava, que aumenta triglicerídeos, não sei o quê, papapá, o colesterol. Também é mentira. Aquela gordura é boa. Quantos anos eu deixei de comer aquela, ia comer um churrasco, cortava fora aquela gordurinha. O ovo. Teve uma época que demonizaram o ovo. Depois de passado anos, se descobriu que o ovo é bênção, que você pode comer 3, 4 por dia, ou 6. Tem gente que come de 4 a 6 ovos por dia. Gente do céu. Então, a gente tem que estar atento, porque as propagandas, elas nos manipulam. Nos mentem para nós para vender os produtos. Vamos lá. Então, 8 horas sob iluminação fluorescente que perturba seu ritmo circadiano. Essas lâmpadas fluorescentes. Permaneça prolongada sentado que estagna seu sistema linfático. Então não movimenta, fica lá sentado o tempo todo. Almoço processado cozido em óleo de semente que desencadeia inflamação sistêmica. Isso é no corpo todo. Noite. Álcool que destrói o revestimento intestinal. Álcool destrói o revestimento intestinal. Luz azul de telas até meia-noite, suprimindo a melatonina. celular, né? Tá lá com ele na mão. E microplásticos vazando para o jantar de recipiente plásticos aquecidos. É um crime você tomar um café num copinho plástico. Colher de plástico. Tomar uma sopa, comer alguma coisa num pratinho de plástico. Qualquer coisa quente que põe ali, ele vai começar a soltar microplástico. É coisa muito pequenininha que você não vê, mas que você está ingerindo. Sono. Outro problema. Um roteador Wi-Fi funcionando a noite toda ao lado da cama. Lá em casa ele fica lá na televisão. Lá fica do meu quarto, por exemplo, ele fica lá uns 12 a 15 metros de distância do meu quarto. Então, um colchão de espuma viscoelástica liberando formaldeído. Cruz credo, que nome feio. E apenas 6 horas de descanso em vez de 8. Então, você está entendendo por que que sabota. Se a gente não... tudo isso que eu te mostrei aqui, se a gente não tivesse essas coisas 24 horas nos destruindo, é claro que o corpo estaria se regenerando, como nós anunciamos antes. Nós vamos ao apoio cultural. Daqui a pouquinho a gente está de volta e eu darei sequência a esse assunto. Manda lá.
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0: Muito bem, estamos de volta. Naldo, põe mais um pouquinho de retorno para mim, por favor. E põe a chamada, por favor, do nosso evento desse final de semana. Na hora que tiver no grau aí, você manda, por favor, beleza? Então, nós vamos ter festa nesse final de semana, ou sei.
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0: Muito bem, então tá aí. A nossa convocação, e eu gostaria que você estivesse presente, venha celebrar conosco, venha louvar a Deus junto conosco. Começa então amanhã, sábado, às 19 horas, um culto de gratidão a Deus. Como você ouviu a voz dele aí, estará conosco o pastor e terapeuta familiar Eli Fernandes, ministrando a palavra do Senhor, ministrando às famílias. Tempo muito glorioso, um tempo muito de Deus, e você não pode ficar de fora. Eu gostaria de ver você e dar um abraço em você neste final de semana. Sábado, amanhã, 19 horas, e muita coisa gloriosa vai estar acontecendo. Há muita gratidão no nosso coração, já são 26 anos. Eu estava fazendo as contas, eu estava com 34 anos quando o Senhor nos direcionou para plantar a Igreja Betel, Comunidade Evangélica Internacional Betel. E como o tempo passa rápido, temos visto o cuidado e a fidelidade de Deus em todo esse tempo. Bendito é o nome do Senhor. Então você está convidado a estar conosco nesses dias. Sábado amanhã, 19 horas, e domingo às 18h30. Vem para cá, vem celebrar conosco, viu? Serão dois dias de muita bênção, de muita graça. Muito bem, pastor Eli estará nesses dois dias ministrando a todos nós, tá bom? Vamos então voltar aqui ao nosso tema. A cada hora, cada entrada é projetada para mantê-lo em um estado de dano crônico e de baixo grau que seu corpo nunca consegue consertar completamente. Então, se nos alimentássemos da forma certa, se nós não estivéssemos expostos a tantas coisas como o celular, como luz fluorescente e tantas outras coisas, se nos alimentássemos da forma correta, nós teríamos, além de ter a boa saúde, nosso corpo estaria se regenerando. Mas como você percebe, do deitar ao do amanhecer até o outro dia novamente, passa o dia todo, passa a noite, passa a madrugada toda, nós estamos sendo combatidos. Nosso corpo está sendo atacado o tempo todo. Então, esse é o problema. A cada hora, cada entrada é projetada para mantê-lo em um estado de dano crônico e de baixo grau que seu corpo nunca consegue consertar completamente. Veja isso, é o modelo do lucro. Um humano saudável gera $0 para a indústria farmacêutica. Isso é, quem mantém a indústria farmacêutica ganhando bilhões, é claro, são as enfermidades. E se nós estamos expostos o tempo todo a coisas e a situações para que a gente fique doente sempre, para que se adoeça, então, um corpo humano saudável não gasta nada de remédio. Zero remédio. Então, zero dólar para a indústria farmacêutica. Um humano cronicamente doente gera 10 mil a 100 mil dólares por ano vitalício. E você já notou, você toma um remédio, que é bom para uma coisa, mas ele vai danificar outra. E daqui a pouco você já tem que tomar um segundo remédio, além daquele primeiro problema, você agora passou a ter um segundo problema. Então agora é dois remédios, dois tipos de remédios, que já vão causar outros problemas e daqui a pouco você está tomando 4, 5, 10 tipos de remédio por dia, entra ano e sai ano e é cada vez piorando mais, cada vez mais remédio. Não é verdade? Então, o sistema não lucra com a sua morte. Não é porque você vai parar de pagar, você morreu, parou de pagar. E o sistema não lucra com a sua saúde. Não há nada para vender, ué. Tá, não, tem saúde, tá bem, então não vai comprar remédio. O sistema lucra inteiramente com o meio termo. Estar doente o suficiente para precisar de medicação, mas vivo o suficiente para continuar comprando. Não é assim? Diabetes, por exemplo. Gerenciado, nunca curado. Sabe quanto que gera? 327 bilhões por ano para a indústria farmacêutica. Eles desenvolvem um remédio para curar diabetes? Não. Você fica ali, no meio termo. Vamos dizer, gerenciado. Mas não pode ficar curado, porque senão vai quebrar a indústria farmacêutica. Gente, diabetes no mundo dá 327 bilhões de dólares por ano. Doença cardíaca, gerenciada, nunca curada. Começou a tomar remédio para coração, para problema cardíaco, e vai tomar a vida toda. 219 bilhões por ano. Então, há interesse de um remédio que cure? Não. Não. Há interesse numa regeneração celular? Não. Deixa eu te falar uma coisa aqui. Por exemplo, antigamente, nossos avós, bisavós, essas mulheres, esses homens, os homens trabalhavam de forma que eles faziam muito exercício, se movimentavam muito. As mulheres, essa semana eu estava brincando com minha esposa, que ela estava lá e comprou um aparelho lá para passar pano na casa. Mas o aparelho exige ela com a mão, ó, é um tipo de uma vassoura. Não é uma vassoura, mas eu estou só ilustrando. Aí, mas ela tem que ficar lá nos quartos, ó, para lá e para cá, e movimentando o braço. Eu pensei, isso aí, você tá na academia. Mas é de fato, ué. É de fato. Uma mulher que está lavando vasilha, está se movimentando, movimentando os braços, tá. Que está passando pano, ou um homem que está passando pano, que está lavando vasilha, que está cozinhando, está se movimentando, está mexendo uma panela, está movimentando. Eu me lembro, lá na minha região, lá em Minas Gerais, lá no Vale do Rio Doce, tinha um senhor que ele montava na sua bicicleta, um senhor de mais de 80 anos, e ele ia até minha cidadezinha, saía lá da roça, que dava uns 15 quilômetros, pedalando. Ia na cidade, resolvia o que tinha que fazer, montava na bicicletinha de novo e voltava para casa. Aí eu olhava assim, mas esse cara é tão pão duro, ó, para você ver a cabeça. esse senhor é tão pão duro. O cara tem dinheiro, por que que não compra uma moto ou não compra um carro?
3: Olha o engano. Aí, por exemplo, vamos pensar aqui na cidade, uma pessoa que ia para o trabalho de bicicleta, vai de manhã pedalando, volta do trabalho pedalando, vai almoçar, volta do almoço pedalando, de tarde volta para casa pedalando. Mas agora surgiu o quê? As bicicletas elétricas. Tudo isso contribui para morrer, viu? Para te matar. Porque você senta numa bicicleta elétrica, ela vai lá e te leva, e você não movimentou mais as pernas. Então, tudo isso vai nos adoecer. Ou então vai te fazer gastar horrores com a academia. Uma pessoa que está lá lavando roupa, lembra do tempo que te torcer roupa, esfregar roupa? Tudo isso é saúde. Lembra no tempo que o povo ia socar arroz no pilão? Torrar café, ó, no torrador. Eu lembro da minha mãe, ó, no torrador, ó, ó, movimentando o braço, torrando café, moendo café. Na minha casa, eu, adolescente, menino e adolescente, a minha mãe torrava o café e depois ela me colocava no moinho para moer café. Primeiro, um café de alta qualidade, que ela tinha comprado, ela que tinha torrado, ao ponto direitinho, sem passar nem faltar. Aí o café de hoje, vai pesquisar para você ver. Um dia desse eu vi uma matéria dos 10 piores cafés. Gente, eu vi cada marca famosa que os caras colocam, desde cupim, desde casca de café, aqueles pauzinhos que caem do ali, junta tudo aquilo, torra tudo. Cada coisa que eles torram junto. Então, naquele tempo, eu ia, ó, no moinho de café, moer o café para fazer o pó. Eu me lembro ainda que arrumava uma confusão com a minha mãe, porque o malandro, e eu querendo fazer depressa para me livrar daquela tarefa e brincar, aí eu ia atrás do moinho e abria, ó, destarrachava para poder passar coar um café, para torrar, como é que é, moer um café mais grosso, para ser mais rápido o serviço. Aí eu pegava, vai moer de novo. Ficou grosso, eu quero mais fino. Aí eu, serviço dobrado. Então, o que eu estou te dizendo? É que as pessoas, antigamente, elas tinham muitas atividades, constante exercício, e que elas não tinham necessidade da academia. Hoje, o povo ficou escravo da academia, porque eles abriram mão de todas as atividades, eles não fazem mais. Então, tem que ir para a academia. E eu não sou contra você ir para a academia, não. E deve mesmo. Deve mesmo. A menos que faça como eu fiz lá em casa. Eu montei lá em casa uma academia. Lá eu tenho, pelo menos, eu tenho 4 aparelhos diferentes. Eu tenho aquela estação de academia. Chegou esses dias, montei, nós já estamos lá mandando ver. Eu tenho bicicleta elétrica, eu tenho bicicleta, como é que chama? Aquela que a gente vai pedalando, estática, ela esqueci, ergométrica, é isso que fala? E tem aquela outra que é do movimento, que você vai te pedalando e vai movimentando, e movimenta os braços e a perna. Eu vou comprando esse negócio. Por quê? Porque a gente precisa fazer. Precisa do exercício, ué. Então, quer fazer na academia, não tem o menor problema, pode ir. O problema é quando vira culto ao corpo, não é? Você vira viciado e não faz outra coisa na vida a não ser a bombadinha, o bombadinho, o malhadão, né? Acabou o nosso tempo? Acabou o nosso tempo. Deus te abençoe, Deus derrame graça sobre a sua vida. E eu nem terminei minha matéria. Deus te abençoe. Vem aí, apoio, como é que é o momento eleitoral. Manda aí.
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3: Zacruza, que eu tô na área, 12 horas... no extremo sul da Bahia e 42 minutos. Hoje é sábado já? É domingo? Hoje é sexta-feira, minha linda, 4 de setembro de 2026. Lembrando sempre até às 14 horas, o nosso programa Vida Comunitária da segunda edição. E pela manhã de 7 às 9, Café com Direitos. Hoje... como eu falei hoje pela manhã, nós estaremos, né, falei hoje, estaremos recebendo duas visitas diferenciadas, inclusive um, foi aniversário antes de ontem, eu tenho certeza que a mulher não soltou a mão dele, o Amorim vai falar essa história daqui a pouco, eles dois, amor, que não tem papa na língua, a realidade é essa, o nosso querido doutor Carlos Amorim e o nosso querido Marcos Braga, diretor do Tributos. A bola da vez, hein? IPTU, refis, muitas novidades. Inclusive, você que está nos... tem um cabra que está me falando sobre a dificuldade da grande nota fiscal, essas viadagens aí. E ele vai estar aqui, viu, o paiinho? Estaremos falando sobre a reforma tributária 2026. Nós estamos com duas pessoas aqui esclarecidas para retrepeliar. E eu quero aqui pegar o boa tarde do Carlinhos, jogar ele na jogada, colocar ele na jogada. Tem esporte, hein? Na minha opinião,
4: Carlinhos, moto,
3: o
4: táxi.
3: Vasco será campeão da Copa do Brasil, o Vasco vai ganhar a Sul-Americana e o brasileiro nós vamos passear. Vou pegar seu boa tarde em chinês.
5: Eu acho que é o título do Vasco, em chinês, você falou aí agora.
3: Rapaz, a cidade toda fala que eu deixo você acuado.
5: Você falou você
3: do título do Vasco.
5: Olha a sua idade.
3: Você falou do título do Vasco em chinês, ainda bem que os ouvintes não entenderam absolutamente nada. Boa tarde, meu querido Senna, Naldo, nosso querido Marquinhos, bom tê-lo aqui novamente. Carlinhos, esse grande figura profissional. Aos nossos amigos ouvintes aí dos quatro cantos da cidade, você que mora aí na zona rural, você que mora aqui na zona urbana, os nossos parceiros, Carlinhos, viu, Marcos? Nossos parceiros do dia a dia são mototaxistas, taxistas, carroceiros, caçambeiros, motorista de ônibus, você que é cobrador, a senhora que é dona de casa, os nossos comerciantes, pedreiros, carpinteiros, armadores, pintores, jardineiros, eletricistas, os nossos garis, funcionário público, Marquinhos, e o nosso querido doutor Carlos, aos nossos funcionários públicos, aos nossos queridos pedicure, manicure, cabeleireiros. Ó, Marquinhos, vou te encomendar, viu? Você quer ficar bonito, você e doutor Carlos, vá no Salão Nanuque, procure lá a galera do Salão Nanuque, Caboclo, Mirandinha, o nosso querido Marcelinho, o nosso querido, é uma galera espetacular, profissionais, cabeleireiros aqui da cidade de Eunápolis. Aí se você, aí eu vou lá, mas perdi a chave do carro, não se preocupa, o nosso querido Dudu Chaveiro Universo, em frente. Ah, mas Carlinho, o Du não faz, não tem a chave do meu carro. É codificada? O Du tem. Chave codificada, chaveiro universo. Aos nossos cabeleireiros, cabeleireiras, pedicure, manicure, empreendedores, empreendedoras, contadores, contadoras, a galera do mototáxi, a galera do Motorubi, a galera do Urubi, a cada um de vocês, muito obrigado pela audiência. Nossos números estão aí, 3262-011 ou 981-27-52. 80, é com você, Senna Santos. Beleza, tá certo, 12 horas e 47 minutos no extremo sul da Bahia. Marcos Braga, boa tarde, seja bem-vindo, meu irmão, tudo bem? Como é que está? Tá famoso, tava dando entrevista, puta.
5: site é CDN 24, Fé com Marco Braga.
3: Marcos Braga, quem é? Marcos Braga, que é o diretor do tributos da nossa cidade de Olápolis, um dos mais competentes do Brasil, né? Boa tarde, meu querido Marcos.
2: Boa tarde, Senna. Boa tarde, meu amigo Carlinhos. Obrigado aí pelos elogios. É uma satisfação retornar aqui a ter um papo com vocês. Vamos falar sobre algumas coisas boas na área tributária, né? Mas tem novidades, tem coisas boas. Estou aqui acompanhado do meu coordenador de auditoria e fiscalização, Carlos Amorim, um amigo e irmão. E é uma satisfação retornar aqui. Mas olhar para o meu amigo Carlinhos, eu fico alegre porque eu lembro do Mengão.
3: Do Mengão.
2: É, aí olhar para a cena. Chegou lá no tributo com a camisa, com a camisa do Vasco da Gama.
3: Só porque tá na final da Copa do Brasil, quer tirar onda.
5: E quem? Tá na final? Ainda não. Ah, ainda
3: você
5: não. Tem mais dois jogos?
3: Não, o Flamengo tá na final da Copa do Brasil, não, Flamengo?
5: Tá, ah, tá, você está falando do
2: Flamengo. Então, uma boa tarde, meus amigos. Manuela e Nayana.
3: Então, manda os parabéns pra elas aí.
2: Manu, tá, Nayana, meus parabéns pra vocês duas. A galera lá do Tributo está nos ouvindo, viu?
3: É, e o Tributo, eu, hoje pela manhã, mandei um hashtag lá pra Geisa, né?
2: Geisa,
3: um beijo pra você, Geisa. Deixa eu pegar o boa tarde desse grande homem, um homem de caráter diferenciado, lá de São João do Paraíso. Já era bicho solto, viu, Carlinhos?
2: Hoje, mano. São João do Paraíso, não.
3: Paraíso de
2: Betânia.
3: Betânia, Santa Alagoa Azul. Ia falar Alagoa Azul. Dourada, aqui é Alagoa Azul, Alagoa Dourada. Homem da Lagoa Dourada, beirando ali depois de São João do Paraíso, lá em Lagoa Dourada. Lá. Tem de tudo que tá na Lagoa ali. O homem é diferenciado. Como é que está o senhor, doutor? Boa tarde, doutor.
4: Boa tarde, Sena Santos. Boa tarde, Carlinhos. Boa tarde, todos os ouvintes. E é uma satisfação estar aqui com você. E eu realmente me considero paraizense, conterrâneo aí de Sena Santos.
3: Exatamente, mas só que na realidade é Betânia, né?
2: É de Betânia. Tem um outro apelido que eu digo depois pra você, fora do ar.
3: Pode falar no ar.
2: Não, pode não.
3: E você é da onde? Você é de Itabuna, né?
2: Eu sou a mistura de Itabuna com Eunápolis.
3: É, porque tem, eu acho que desde o primeiro prefeito você tá aqui na cidade.
2: Não, né? Minha família fundou Eunápolis. Meu tio chegou aqui em 1960.
3: Não, quero falar assim,
2: meu pai morou aqui em Eunápolis, foi embora em 81 pra assumir o Itabuna Esporte Clube e eu fui junto e depois retornei pra Eunápolis. Eu tenho uma mistura de Itabuna com Eunápolis.
3: É, a Amorim é Betânia com Paraíso, com Santa Luzia, com Eunápolis. Vamos lá.
4: Na verdade, cheguei no São João do Paraíso com 6 meses de idade e saí de lá com 18.
5: Então você chegou pequeno, veio aqui para o Eunápolis grande já.
3: É porque você mora no Paraíso, não morou?
4: Morei lá por 18 anos, né?
3: Pois é, que eu conheci você no Paraíso. No caso, você não é do Paraíso, você foi novo para lá.
4: Na verdade,
2: é uma mistura.
4: Eu nasci numa região chamada Jacarandá. Na época ele fazia parte do município de Canavieiras. É. Só que com a emancipação política de Santa Luzia, o Jacarandá ficou para a região de Santa Luzia. Aí o título de cidadão que eu tinha de canavieirense virou Santa Luzia e acabei vivendo por uma boa parte do meu tempo até os 18 anos no São João do Paraíso e estou aqui em Eunápolis há 35 anos.
3: Antes de começarmos aqui, lá no, ali de frente à Praça do Paraíso, tinha um pequenininho que jogava bola, camisa 7, pé de serra, não sei se você lembra. Lembra dele, Amorim?
4: Eu lembro de uma galera, rapaz. Eu lembro de uma galera lá. E tem muita gente que, pelo tempo que a gente acaba esquecendo também.
2: É. Mas Amorim não jogava bola.
4: Eu não jogava bola, mas a gente piruava no meio lá. Atrapalhava. Atrapalhava quem sabia jogar.
3: Amorim batia certinho.
2: Amorim tem cara de zagueiro.
3: Zagueiro desse tamanho aí, se for zagueiro de botão.
2: Ou então cabeça de área. Cabeça de área, pronto.
3: Os meninos, vamos lá. Vamos primeiro falar sobre o Refis. Continua ainda, explica um pouquinho, Marcos. Vamos começar essa tão importante. Inclusive, eu estava com um cabra hoje que deve ter uns 7 terrenos, tá tudo num pé de rosa. Como é que faz? Explica um pouquinho sobre o Refis.
2: Vamos lá.
3: Um pode acrescentar o outro sem pressa nenhuma. Fica à vontade.
2: Mas a Amorim aqui, o bate-bola é legal. A gente não tem
3: essa vontade aí.
2: O Refis já está em vigor até 31 de dezembro. Então, os contribuintes do município de Eunápolis que estão em dívida com o Fisco Municipal, IPTU, ISS, todas as taxas, o Refis está lá com 100% de desconto na multa e nos juros para pagamento à vista. E para parcelar, tem os descontos também de 70%, de 80% e 70%. Então, você contribuinte está nos ouvindo aí que está devendo, porque a gente também está fazendo um protesto municipal. A gente tem que protestar, porque se você não protesta, se você não executa, é renúncia de receita. Mas o Refis está lá para todos contribuir. Até 30 de dezembro, você pode ir no Tributos ou entrar no nosso site para pagamento à vista Você quer pagar à vista, entra lá no nosso site, tem lá o Refis, você clica e paga seus tributos com desconto de 100%. Então, Refis até 31 de dezembro. Então, desconto na multa e nos juros de 100% para pagamento à vista. Para parcelar, você tem que ir no núcleo lá de tributos e fazer o seu parcelamento. Tem lá as formas de parcelar em 7 vezes, em 12, em 24, em 48, né, Amorim? Aí você vê a forma que vai ficar e tem os descontos. Mas não perde não, aproveita e quita seus impostos com o município.
6: Agora, essa questão de 100% de desconto, como é que funciona, ô Marcos? É 100% dos juros, ou seja, se meu IPTU antigamente, o meu IPTU era de R$400, certo? O IPTU, R$400. Eu atrasei, pá. Aí eu vou pagar hoje os 400, eu vou pagar à vista. Eu pago só os 400?
2: Não.
6: Como é que funciona?
2: Você paga o valor originário da época e mais a correção monetária.
6: Ah, tem que ter a correção.
2: Só está dispensado da multa e dos juros.
6: Tá certo. E quem é que pode entrar no Refis? Qualquer pessoa que está
2: com... Todos os contribuintes.
6: Independente se é um ano, dois ou três, não importa.
2: Os últimos 5 anos e todos os contribuintes do município de Anápolis que estiverem com dívida de IPTU, de ISS, da TFF, da taxa de vigilância sanitária, taxa de meio ambiente, taxas de obras, de todas as taxas que são administradas e tributos que são administrados pelo município de Anápolis.
6: Ou seja, fala, Morinha,
4: acrescenta aí. Inclusive, é bom lembrar também que a dívida não tributária também
2: está
4: englobada. O que é essa dívida não tributária?
6: Isso,
4: quem foi gestor, ou prefeito, ou presidente de câmaras, eles podem sofrer algumas sanções do Tribunal de Contas. E aí ele pode ter lá uma sanção de multa ou de ressarcimento. Então, essa dívida é o município que cobra. E a dívida não tributária, porque é uma dívida ativa que não é oriunda de tributos. Ela também está abarcada pelo Refis. Então, esses gestores que tiver dívida com o município oriundo de penalizações do TCM também pode gozar do benefício do Refis.
6: Tá certo. Ou seja, é uma oportunidade que você tem de pagar. Porque a gente vê eu paguei o meu hoje, aquele que eu tirei, eu paguei ontem, e eu perdi a oportunidade, porque eu tirei com desconto na época lá, 170 e poucos reais. Eu não paguei, aí agora paguei com 200 e pouco. Então é uma oportunidade que você tem. Qualquer pessoa pode pagar. Então você está me ouvindo agora. O que eu quero questionar, lhe perguntar: é a classe mais baixa ou mais alta que deve mais? Essa questão de Refis. Ou seja, tem o seu Dona Maria, seu João, que é para todo mundo, não é isso?
4: Sim.
6: Né?
4: Você não tem uma.
6: É um geral.
4: Tem
6: uma curiosidade.
4: Tem uma curiosidade.
6: Fale.
4: As pessoas de baixa renda, elas têm o prazer de pagar o imposto. Elas querem elas querem ver o imposto lá, o IPTU da casa deles lá quitado. Porque a maioria dos imóveis da cidade não são imóveis regularizados. Então, para eles olhar e ver que ele realmente é dono, ele baseia pelo IPTU. Então, eles fazem questão de pagar o IPTU. Então, normalmente, as pessoas de baixa renda, as pessoas mais pobres, elas normalmente têm uma adimplência melhor.
3: Agora, qual o benefício, doutor Carlos, em relação a você pagar rigorosamente em dia seu IPTU? A exemplo, eu quero fazer um financiamento, quero tomar um empréstimo para fazer uma reforma na minha casa ou comprar um móveis. O banco, no caso, exige que você esteja em dia com os IPTUs?
4: Sim. Exige, tem que ter regularidade fiscal, eles vão pedir certidão negativa. Então, se você tiver com dívida com o município, você não vai conseguir a regularidade fiscal para poder acessar o crédito. Né?
3: Mas a pessoa pode, porque o IPTU ele é anual. Digamos assim, eu pago meu IPTU, daqui 3, 4 meses, fala, rapaz, sobrou um dinheiro extra, eu quero antecipar do ano que vem. Há possibilidade ou não?
4: Não, porque ele é lançado no momento do... O fato gerador é no mês de janeiro. Então você não consegue pagar o tributo antes dele ser lançado.
2: Só no exercício seguinte. Somente no exercício seguinte.
6: O IPTU é liberado quando? Que data de cada ano?
2: Esse ano no município...
6: Não é igual placa de carro não, né? Não. Que tem um, dois, três,
2: em
6: não.
2: Em janeiro já vai estar disponível para todos os contribuintes de Anápolis o IPTU já. A
6: partir de acordo com o pagamento antecipado. Por exemplo, paguei em janeiro, tem um desconto, é de acordo assim?
2: Nós vamos fazer o decreto do calendário fiscal do município de Anápolis para o exercício do ano que vem. O IPTU você vai ter até o dia 30 de abril para pagar com cota única, mas em janeiro ele já vai estar disponível para todos os contribuintes de Anápolis. Aí você tem até 30 de abril para pagar com desconto de 20%, mas em janeiro já vai estar disponível, com a tendência de nós já começarmos a utilizarmos o IPTU digital. Você vai receber no seu WhatsApp ou no seu e-mail IPTU digital.
6: É importante essa fala sua, eu vou ligar aqui IPTU Refis, um exemplo, as pessoas que de antigamente, as pessoas idosas, recebiam em casa, pelos correios, mas nem correio tem mais, em casa levava ali o IPTU, hoje não existe mais, não é isso, Amorim? Explica aí, por favor, porque tem muitas pessoas idosas que não sabem tirar, não tem condição, sim. Fica à vontade.
2: Veja bar. Só, hoje em dia as coisas se modernizaram, a tecnologia avançou. Você está com o seu celular na mão, o Carlinhos está com o seu celular na mão, você recebe sua conta de energia no celular, sua conta de água você recebe no celular, seu cartão de crédito você recebe no seu celular.
3: Você paga e recebe pelo celular.
2: E o custo operacional para o correio é muito alto para a gente mandar confeccionar esses carnês de IPTU e entregar, e termina que alguns carnês de IPTU terminam não chegando nas pessoas. Então, assim, a maioria dos municípios brasileiros, todos eles, estão implementando o IPTU digital, onde você vai ter que receber no seu WhatsApp, no seu e-mail. Agora, aqueles que não têm um celular, não têm um e-mail, não têm um WhatsApp, ele vai ter que se dirigir ao núcleo de tributos e receber o seu carnê de IPTU, pegar o seu carnê,
6: tira na hora
2: e entrega. Né? Porque a tendência agora é terminar, os correios não conseguem chegar a essas casas. E assim, tem um grande problema também de número de portas. A gente não consegue chegar a alguns imóveis aqui no município de Anápolis por conta de número de portas. As pessoas colocam o número que quer nas portas. Então a gente está fazendo esse trabalho do recadastramento imobiliário para que as pessoas atualizem seus endereços, atualize seu WhatsApp e atualize o seu e-mail para que esses carnês possam chegar na sua comodidade, chegar na sua casa, chegar no seu celular, sem precisar você estar se deslocando e indo para o núcleo, porque o custo é muito alto, custa em torno de 200 e poucos mil para que você faça uma entrega dessa pelos correios e termina não chegando às pessoas.
3: Agora, qual a importância, Carlos ou Marcos, qual a importância do contribuinte pagar o seu IPTU, os seus impostos ao município? Porque tem muitas pessoas que têm a consciência: eu vou pagar esse imposto para quê? Esse dinheiro vai para onde? É direcionado para onde? O que que se faz com esse dinheiro que eu pago? Qual a importância? Que é um dinheiro que o munícipe, ele contribui, ele paga, né? E esse dinheiro, eu creio que ele vai para a saúde, vai para a educação, vai para a infraestrutura. Qual a importância do principalmente aquele contribuinte que vou pagar meu IPTU, meu dinheiro não sei para onde vai. Qual a importância de uma conscientização a esses contribuintes, da importância em pagar, porque é um retorno que tem quando você contribui com seus impostos em dia.
2: Vou deixar a Amorim falar. Fala aí, Amorim.
4: Ô, Carlinhos, essa questão do tributo, eu entendo que o cidadão, aí não é nem a questão do IPTU, o cidadão ele tem que se sentir parte da sociedade. Ele tem que saber que todo o serviço público que ele tem, seja ele estadual, municipal ou federal, ele é sustentado com os tributos. Então, se o cidadão não tiver a consciência de que ele precisa contribuir, porque às vezes a gente fica reclamando que não tem uma saúde de qualidade, que não tem uma educação de qualidade, aí você vai olhar um contribuinte inadimplente que não, às vezes não se preocupa de pagar o imposto, reclama do IPVA, reclama que a carga tributária está alta, que o ICMS está alto. Então, ele não quer contribuir para ter um serviço melhor. E aí daqui a pouco a gente vai falar sobre reforma tributária, que a gente vai ter um ponto aí, que eu acho que a reforma tributária vai acabar forçando todo mundo a contribuir, porque quando todo mundo contribui, pode ficar mais barato a
3: conta. Mas faça como? Em que sentido? Cabe ação judicial, no caso? Cabe. É isso que eu fiquei curioso. Como é? Aí depois você vai explicar no decorrer da entrevista.
4: Não, mas em relação ao IPTU, por exemplo, se o contribuinte, além da obrigação dele de pagar, a questão cidadã dele estar contribuindo com o próprio município onde ele vive, onde ele gera lixo, onde ele gera poluição ambiental, onde ele vive, que ele precisa contribuir. Se ele não contribuir de forma espontânea, como é obrigacional, essa obrigação ela tem que existir, aí sim, aí o município pode, no caso do IPTU, fazer as medidas constritivas, que aí pode ser negativação de Serasa, pode ser protesto, pode ser execução fiscal. Claro que as execuções fiscais hoje só, o CNJ regulamentou que não pode ser inferior a R$10 mil. Então, a partir de R$10 mil, o município pode entrar com ação judicial para executar esse contribuinte devedor. E ele vai sofrer as consequências lá da ação judicial de bloqueio de conta, de veículo, o que tiver, ele pode sofrer essas consequências aí.
6: Beleza, daqui a pouco eu vou entrar aqui na reforma tributária, um tema um pouco extenso, mas eu quero continuar falando de IPTU ainda e refis. Quem tem direito à isenção do IPTU?
4: Fala, bom, mãe. A exemplo, o aposentado que receba um salário mínimo e que esse imóvel sirva exclusivamente para sua moradia, ele tem direito à isenção. E essa isenção ele tem que pedir todo ano, porque todo ano vai testar se ele está atendendo os requisitos da aposentadoria. Porque muitas vezes a pessoa... eu tenho um único imóvel, por que está me cobrando? Porque ele acabou, às vezes, naquele cômodo da casa, fazendo uma salinha comercial e aluga. Então já perde a característica. Às vezes ele tem uma única casa, mas ele não mora nessa casa. Essa casa é de aluguel, ele mora com o filho. Então é um imóvel que está oferindo renda. Então ele pode perder também a condição de isento.
2: Ou faleceu, né?
4: Às vezes o contribuinte falece. No momento que ele falecer, ainda que ele gozava de isenção, aquele imóvel já é automaticamente por direito dos herdeiros, já não é mais da pessoa.
6: É tipo uma prova de vida, todo ano você tem que fazer, né?
4: Igual a ISS. E se ele não pedir a isenção naquele ano, ele perde o direito da isenção. Então, todo ano ele tem que pedir a isenção do IPTU dele.
6: Tá, vem cá, é interessante essa fala sua aí. Eu tenho aqui uma casa, eu não pago o IPTU. Na própria casa do quarto eu fiz um para alugar. Já vai caber aí? Cabe outro IPTU ali?
4: Na verdade, esse imóvel já passa a ser um imóvel misto, onde vai ter
6: misto,
4: vai ter uma variação de inscrição. Vai ter a unidade 1, que é o imóvel principal, imaginando que é o residencial. Naquele outro cômodo lá, que era uma garagem, virou lá uma mercearia, por exemplo, já é uma unidade comercial. Aí é outra unidade da variação dessa mesma inscrição. E aí ele já vai perder a isenção, porque tem que ter um único imóvel que sirva para moradia.
6: Beleza, pensionista é a mesma coisa nesse caso, né? Pensionista, a pessoa que recebe pensão.
4: Por incrível que pareça, a gente levou um tempo no município de Eunápolis que a legislação só previa isenção para o aposentado. Aí eu falei, a gente conversando, né? Mas eu falei assim, poxa, o pensionista é mais pobre do que o aposentado, então o pensionista também deve ter esse direito. Aí a gente conseguiu mudar a legislação, a gente mandou um projeto de lei para a Câmara, e graças a Deus foi aprovado e já tem pelo menos uns 3, 4 anos, né?
2: Mais,
4: né? É. Uns 5, pelo menos, que também o pensionista também é beneficiário da isenção.
6: Mas no caso tem que fazer a mesma coisa, todo ano tem que ir lá pedir.
4: Todo ano tem que pedir.
6: Mas para mim, eu tenho uma pessoa aí que ela foi pedir a isenção do que ela é pensionista, e aí ela, só que ela foi e pagou o do ano. Ou seja, como não pagou, ela não deve, ela só pode pedir o ano seguinte, no caso. O ano seguinte ela vai e pede, porque como ela pagou, então automaticamente está pago esse ano. Mas o ano que vem ela não tem que pagar, tem que ir lá no tributos, não é isso? E pedir
4: exatamente
6: a isenção.
4: No ano que vem, quando gerar o imposto de 2027, ela pode ir lá e requerer a isenção, fazer a prova de que atende os requisitos e, por certo, ela será beneficiária.
2: O jurídico vai dar o parecer favorável e eu vou retificar o parecer do jurídico e tudo tranquilo.
6: Olha, eu tenho, você falou uma coisa aqui, deixa eu mandar um abraço para o Ivan Kleberson. Nós estamos aqui, Ivan Kleberson, batendo papo com Marcos Braga, diretor do Tributos, e Carlos Amorim, você é o do Tributos,
4: eu sou
6: o
4: coordenador
6: de fiscalização. Tampe o balaio, deu certinho.
4: E eu acho que esse camarada aí foi meu aluno, viu, esse Ivan Kleberson, se eu salvo engano, viu?
6: Ele é lá na rua Dom Pedro I, ele é um moreninho feão. Né, Ivan Kleberson, um abraço para você. Nós estamos aqui batendo papo aqui com essas duas férias da bola aqui, né? Nossas duas. É esse? Doutor Carlos Amorim, ó. Carlinhos, meu mestre aí. Ele falou que.
4: E outra coisa, viu, Sena Santos? Ivan Klebs foi um dos melhores alunos que eu tive na área de contabilidade.
6: É?
4: Verdade.
2: um dos melhores.
6: Beleza, tá chegando alguns áudios também, Marquinhos mandou um áudio. Ô Marcos, você falou que está fazendo o recadastramento das casas.
2: Não, nós não vamos fazer.
6: Como é que vai funcionar? Eu ia perguntar isso por qual motivo.
2: Como é que funciona
6: isso aí, para vocês terem noção? Como é que você sabe que o IPTU da casa tal é tal, casa tal é tal, se não tem número?
2: Não, a gente... Deixa eu te falar só o seguinte.
6: Explica à vontade aí, fica à vontade.
2: Vamos lá, questão de número de portas. O Nápoles tem um problema sério de número de portas. Quem coloca os números de portas nas casas é a Secretaria de Infraestrutura através de um processo que é feito lá. Só que o Nápoles cresceu muito e tem algumas casas que as pessoas levam o número de porta, muda de endereço e leva o número da porta e coloca lá. Então a gente tem um problema de sanear os números de porta de algumas casas que não tem número de porta, os números de porta não batem. O que é que nós estamos fazendo, que nós encaminhamos para a Câmara de Vereadores? Um projeto de lei chamado IPTU Digital. O que é o IPTU Digital? O contribuinte, nós vamos colocar um aplicativo dentro do nosso... No nosso site do Cefaz. O contribuinte vai acessar esse nosso aplicativo, ele vai atualizar o endereço dele, o endereço do imóvel dele, vai colocar lá o WhatsApp dele, vai colocar o e-mail para que ele possa receber esse IPTU dele na sua comodidade, entendeu? O projeto de lei está na Câmara para ser votado. Ele foi encaminhado pelo nosso gestor.
6: O cara vai pelo Zap, né?
2: Ele vai pelo Zap. Só que o contribuinte vai acessar o nosso aplicativo, que nós vamos disponibilizar assim que a Câmara aprovar o projeto de lei e o prefeito sancionar, para disponibilizar para que todos entrem, e vai ter uma coisa boa. Quem aderir ao IPTU digital, além dos 20% de desconto no IPTU, vai ter mais 2%.
6: Entendi. Então, Marcos mandou para você a mensagem, mas mandou para mim também, Marquinhos?
5: Não, aqui é outra que pode ser depois uma denúncia aí de uma cliente do falando sobre o péssimo atendimento de um mercado aqui da cidade.
6: Então, isso aí deixa por último, depois. Se não der hoje, para segunda-feira, vamos esperar aqui para ver o tema, que por ser tema diferente. Uhum. A questão do recadastramento, um exemplo. Vocês precisam ter o número das pessoas. Aliás, as pessoas vão ter um acesso a um aplicativo do Tributos. Automaticamente não precisa ir lá. A mãe que não tiver condições, manda um filho tirar, manda um vizinho, né?
2: Isso, então vai lá pessoalmente e a gente faz essa atualização. Mas assim que o projeto de lei for aprovado e sancionado, nós vamos disponibilizar para todos os contribuintes do município de Anápolis para que possam fazer atualização do seu endereço, atualização do seu e-mail e atualização do seu WhatsApp para que possa chegar na sua comodidade o carnê de IPTU do exercício de 2027. Com aquilo que eu já te falei, nós mandamos o projeto de lei para a Câmara. Quem aderir ao IPTU digital vai ter um desconto de 20% além dos 20%, um desconto de 2% além dos 20% que já tem na cota 1.
6: Quem aderiu digital.
2: Quem aderiu digital. É opcional. O contribuinte adere, se quiser. Se ele não quiser, ele vai continuar com o carnê dele pegando lá no núcleo de tributos.
6: Agora, ganhar 20% de desconto, hein?
2: É 20 mais 2.
5: Agora, me tira uma dúvida aqui, Carlinhos ou Marcos, em relação... nós temos um projeto aqui em Anápolis, se não me falha a memória, do ex-vereador J. Batista, do ReUrbis, né? Que é um projeto que foi copiado, se não me falha a memória, quase a nível nacional, esse ReUrbis. Como é que funciona esse ReUrbis? A maioria das casas em Anápolis, eles não têm documento próprio. Com essas pessoas que foram contempladas com ReUrbis, eles são isentos ou eles também têm que contribuir porque eles já têm o documento das suas residências?
4: Deixa eu fazer só uma retrospectiva aqui rapidinho, em relação à lei do então vereador J. Batista, né?
5: Se não me falar a memória, esse projeto foi dele.
4: Na verdade, ele foi um precursor, por incrível que pareça, foi antes da lei 13.465, que é uma lei federal, que é a lei da regularização fundiária. Ele já previu isso, que antes ele fez a lei chamada solo legal.
5: Por
4: incrível que pareça, muito parecido com o que veio da legislação federal. A legislação federal veio em 2017, a lei 13.465, dando condição dos municípios fazer a regularização fundiária. Então, a regularização fundiária que está fazendo em Anápolis e no Brasil inteiro é através da lei federal, né? Então, o solo legal não se aplica, né? Porque a lei federal é a que regulamenta e tal. Mas, por incrível que pareça, então, o vereador J. Batista, na época, a visão dele foi muito parecida. Eu achei muito interessante a visão que ele teve, em que pese não ter conseguido fluir, porque era uma lei municipal, e aí ou teve dificuldade junto ao registro de imóveis e tal, mas aí graças a Deus veio a lei 13.465 e aí deu condição dos municípios fazerem a regularização fundiária.
3: E como é que funciona essas pessoas contempladas com esse projeto? Quem tem suas propriedades, que hoje tem o registro, eles são isentos ou eles têm que contribuir?
4: Com o IPTU?
3: Com o IPTU.
4: Ó, na verdade, a regularização fundiária, ela não faz uma ligação direta com o IPTU. O fato daquele imóvel estar com dívida de IPTU não é um impedimento para se fazer uma regularização fundiária. É mais questão técnica do que tributária. Então, a REUB, ela pode ser feita através da REUBS, que é, normalmente é a social, né, feita pelo próprio município. Normalmente o município vai priorizar a fazer nas áreas periféricas, né? Exemplo, Leonápolis optou em iniciar lá pelo Nacional, lá pelo
3: Alecrim,
4: que eu acho que o Alecrim 1, não sei se o 2, mas eu lembro bem do Alecrim 1 que teve, iniciou os procedimentos. E teve esses bairros periféricos mais distantes que a REUBS, que o município optou em fazer. Na REUBS, o beneficiário fica isento de todos os custos da regularização, mas ele não fica isento do IPTU pelo fato de ser beneficiário da REURB. Na REURB, que é a específica, que é para quem está fora da situação lá social, aí pode ser um loteamento irregular. Às vezes o município autoriza as empresas, algumas empresas, acho que o Nápoles aqui só tem uma que está trabalhando com a REURB, fazendo REURB, né? E aí pode, é a E, né? Então aí pode ser de forma isolada, mas de qualquer sorte ele precisa estar identificando um núcleo urbano inteiro. É um trabalho bem complicado, não é um trabalho fácil não, é por isso que demora. Às vezes as pessoas contratam a empresa querendo logo em seguida o seu documento, mas não é. Ele não consegue regularizar só um imóvel todo naquela região. Né? Ele tem que fazer um núcleo inteiro, mapeando, cadastrando, para conseguir às vezes beneficiar e concluir um contrato. Então é bem demorado, mas não tem ligação direta com o IPTU. Depois que regularizar, o município, identificando quem é esse proprietário, aí o município vai efetuar as cobranças.
2: E o município está fazendo muito bem esse trabalho da REURB, S social, a equipe lá do pessoal da REURB está fazendo um trabalho belíssimo, magnífico, no social, para que as pessoas possam ter o seu documento, né? O seu registro.
6: Mas é um verdadeiro registro? Ele pode chegar numa caixa, pegar empréstimo, tudo certinho mesmo?
4: É porque, na verdade, as pessoas...
6: Eu vejo tanto REURB, vê Cordelha REURB, vê Neto REURB, agora REURB. Esses documentos, esses títulos realmente é verdadeiro para ele poder chegar na caixa?
4: É porque assim, ó, a gente tem na cabeça que o imóvel regularizado é um imóvel escriturado. Né? Assim que as pessoas falam. É escriturado? Só que, na verdade, para ser proprietário de uma área, de um imóvel, ele não tem que ser necessariamente escriturado. Ele tem que ser registrado. E esse registro é o registro de imóveis. Só o livro do registro de imóveis que concede propriedade. Então, esse procedimento técnico de regularização fundiária, eles são abertos às matrículas, eles são abertos às inscrições no registro de imóveis. E esse título que sai do registro de imóveis é o que dá a propriedade para o beneficiário. E aí a gente pode dizer, olha, agora é um imóvel escriturado e registrado, mas na verdade não é escriturado, é registrado. O termo técnico adequado é o registro de imóveis que
2: aquele
4: dá a propriedade.
2: Aquele ditado, né, Muni? Quem não registra...
4: Não é dono.
2: Não é dono.
6: Né? O meu filho, quando nasceu, eu já registrei logo.
4: Então é o dono.
6: É dono, não, é, não tem aquele ditado. Olha, eu tenho aqui algumas perguntas. Vamos fazer o seguinte: 13 horas no extremo sul da Bahia, 15 minutos. Eu vou num breve pouco cultural. Traga um. Você toma chocolate, Marco?
2: Fica tranquilo, tá de boa.
6: Traga um chocolatezinho, Sheila, por favor. Temos tributos. Eu quero falar. Tem o Marquinho da Amaral, mandou um áudio perguntando. Solta esse áudio, Reinaldo, rapidinho. Solta esse áudio aí para vocês, para não ficar devendo esse áudio. Dá para você ver, presta atenção aí.
7: Boa tarde, Sena Santos. Perguntei lá aí sobre a taxa do lixo que o município está cobrando. Em outros lugares não cobra essa taxa de lixo. Já teve um problema desse em Itabuna com a cobrança da taxa do lixo e a prefeitura tirou. E ninguém aguenta pagar tanta taxa, tanto imposto. É, que fica difícil. Esse negócio do lixo aí é complicado. Já tem muito dinheiro pro lixo. Esse lixo é rico. E aí no município cobrando taxa de lixo, ninguém aguenta, cara.
6: E aí, fica à vontade aí, Amorim.
4: Bom, normalmente os municípios têm os seus códigos tributários e normalmente lá no código tributário prevê a criar a instituição de vários impostos e taxas. E normalmente tem lá a previsão da cobrança da taxa do lixo. Só que a maioria dos municípios menores às vezes não dá tanta importância para a legislação tributária e não sabe que muitas vezes pode estar caindo em crime fiscal, né, o próprio gestor. Porque a renúncia de receita pode levar a uma improbidade administrativa dos gestores. Então, os municípios que têm previsão de cobrança das taxas e não cobram, os gestores estão correndo riscos. E lá, a nossa administração tributária, ela é muito cuidadosa em relação ao que é a obrigação dos gestores. Então, ficou por muito tempo sem cobrar a taxa do lixo, mas já existia a previsão de cobrança. Então, a administração tributária levou isso para o gestor, informando que deveria cobrar, porque existia a previsão legal, sob pena de
2: E a lei do saneamento básico também já obriga todos os municípios brasileiros a cobrar a taxa de resíduos sólidos. E o município de Eunápolis, e a maioria de todos os municípios aqui ao redor do município de Eunápolis, já cobram a taxa de resíduos sólidos.
4: Aí o que foi que aconteceu, acho que foi no ano de 2020, que a gente fez, 24 foi, Marquinhos, que a gente...
2: 22.
4: Que a gente mandou um projeto de lei para poder dar uma adequada, porque ela... E era por isso que não se cobrava antes, porque a cobrança era geral, cobrava varrição, coleta, limpeza pública, e aí a gente teve que adequar a legislação, porque não poderia cobrar de varrição, né, de limpeza pública, porque as taxas ela tem que ser divisível e tem que ser mensurável.
2: Isso.
4: Então a gente teve que fazer essas adequações para conseguir cobrar só aquilo que era devido. Então só se cobra a parte de coleta, que é o lixo que cada um produz individualmente, né? Então, é uma forma do próprio contribuinte contribuir com o seu próprio lixo, né? Ele produz lixo, ele demanda serviço público e é fácil, dá para medir, né? Se quiser, pode botar uma balança no caminhão prensa para medir quanto cada contribuinte tá gerando de lixo. Então, hoje a gente adequou a legislação, ela ficou divisível, né? E mensurável. E aí é por isso que a gente... Só agora conseguiu. Acho que o ano passado, Marquinhos, que começou a cobrar?
2: Não, já está cobrando desde 2022.
4: 2022, né? Então, desde 2022 que a gente cobra, porque a gente fez essa adequação na legislação.
2: E também vai, seguiu a regra da lei do saneamento básico, que mandou que todos os municípios brasileiros.
4: É obrigatório
2: criassem essa taxa.
6: E na região aqui todo mundo
2: cobra? Todo mundo cobra. Itabuna cobra, viu? Porque eu pago em Itabuna.
6: Você paga lá em Itabuna também, né?
2: Pago lá em Itabuna também.
6: Daqui a pouquinho tem mais informações, ó. Bate-papo gostoso aqui com o pessoal do Tributos. Mexer com tributos não é brincadeira, não, viu? E outra coisa, reforma tributária 2026. Vem outro gargalo aí. Mas nós temos aqui temos especialistas para destrincharmos tudo. Voltamos daqui a pouquinho. Voltamos já.
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35: Pois é, Senna. O Carlinhos aí é um camarada excepcional. Foi meu professor na faculdade, um excelente professor. Aprendi muito com ele. E agora ele, além de contador, é advogado, né? Então é doutor Carlinhos, né? Mas eu acho que a maior marca de Carlinhos aí, com todos esses status que ele tem, é a humildade. O cara é humilde demais. Isso é fantástico nele.
36: Valeu, tá aí o Ivan Kleberson. Ele tá, se fosse na época da faculdade, queria nota boa, né, doutor? Ah, fala a verdade.
37: Não, mas ele merecia a nossa nota boa porque ele sempre foi um aluno exemplar.
36: Não tá na faculdade mais não, pai, não tem nota boa mais não. Deixa eu fazer uma pergunta. Continua aquele projeto ainda, Marquinhos, o mais Carlos, doutor Carlos, do terreno baldio, a prefeitura limpar e vir pagando o IPTU ou não tem mais? E tinha esse projeto, não tinha?
37: Isso aí é um decreto de preço público que foi criado para que a Secretaria de Serviços Públicos limpe os terrenos daqueles proprietários que têm os terrenos sujos. Eles vão lá, fotografa, notifica para que dê um prazo para que eles limpe seus imóveis, seus terrenos. Quando não limpa, a Secretaria de Serviços Públicos vai lá, limpa e manda a conta para eles. Se eles não pagarem, vai para a dívida ativa e o município executa. Ela não vai junto com o IPTU, é separado. É uma cobrança separada. É um preço público que vai separado para o contribuinte. Ele manda para ele pagar. Se ele não paga, num período ali, vai para a dívida ativa e a gente executa e protesta. Mas é um decreto de preços públicos, chamado decreto de preços públicos, que o município faz esse serviço e manda a conta.
1: E se o município quiser fazer, entendeu? O município não é obrigado a fazer a limpeza em terrenos particulares. Mas a legislação ela é vigente. Se a gestão entender que deve utilizar esse mecanismo, ele pode, porque a legislação está aí para atender essa demanda.
36: Mas cabe um vizinho denunciar um terreno baldio sujo? Olha, aqui está assim a secretaria, quem vai lá é infraestrutura,
37: serviços,
36: é isso? Serviços públicos.
37: Serviços públicos.
36: Liga para lá, olha, denunciando, só se o serviço público olhar assim, aqui tem que limpar, vai lá e limpa.
1: É exato, porque a limpeza de áreas particulares não é de obrigação do município, entendeu? Então, se é uma área que pode estar, por algum motivo, criando algum problema, a exemplo de rato, né?
37: Escorpião.
1: Escorpiões, se tiver. Cobras. Eu acho que cabe levar essa demanda, sim, para a secretaria, para eles avaliarem qual é a intervenção que vai fazer, né? E a secretaria, entendendo que tem que fazer a intervenção, pode utilizar do mecanismo de repassar o gasto público.
36: E tem muita gente que compra um terreno lá para os Estados Unidos, vai não sei para onde, deixa aí só para lucrar. E paga IPTU também, né?
37: Sim.
36: Mas como tem essa facilidade hoje, entrou na internet, paga IPTU. Então, de qualquer lugar do mundo, o cara paga IPTU. Para a gente fechar essa questão aqui, o dinheiro do IPTU é reinvestido em quê, Marcos?
37: Não só, vamos falar, não só o dinheiro do IPTU, o dinheiro das receitas próprias. Receitas arrecadadas pelo município, ele vai para infraestrutura, saneamento básico, ele vai para a limpeza pública, ele vai para a saúde, vai para a educação e manutenção da máquina administrativa, que às vezes você esquece disso, a manutenção da máquina administrativa, pagamento de salário dos servidores. Então, assim, as receitas próprias do município, ela serve para que seja feita toda essa engrenagem no município, que é a que mantém o município. É o quê? Pagamento de salário dos funcionários em dias, a manutenção da máquina administrativa. Você chegou lá no tributo, viu tudo bonitinho, né? Verdade. Aquilo ali tem um custo para manter aquilo ali. O município mantém através de quê, não é, Amorim? Dos tributos municipais. Não é só assim, porque as pessoas se confundem. Ah, meu IPTU, eu paguei meu IPTU, tem que arrumar minha rua. O IPTU, ele é para toda a manutenção da máquina administrativa, que engloba tudo: saúde, educação, limpeza, urbanismo, manutenção da máquina, salário de servidores. Então, essa receita toda vai para isso, dentro de uma lei orçamentária do município.
1: É receita livre, né? Ela não é as chamadas receitas carimbadas, né? É igual a iluminação pública. Às vezes a pessoa, poxa, mas o poste está apagado na minha rua, na minha casa, por que eu estou pagando iluminação pública? É porque a iluminação pública é para a cidade, né? Não é para a minha casa. Eu ando na rua, eu vou na praça, eu vou na pizzaria, eu transito na cidade à noite, né? Então...
36: Mas às vezes o cara, por pagar, bem colocado isso aí, eu pago aqui o meu IPTU, pago minha taxa de iluminação pública, automaticamente eu chego de frente da minha casa, a lâmpada está queimada. Pois está queimada a minha casa, então vou entrar. Lá em casa não tem. Mas tem uma cidade em si, né?
1: Exatamente.
36: Tem vários pontos,
37: Que tem 66 bairros, né, praticamente.
36: São 66 bairros. Quantas casas nós temos? Vocês têm
37: 71 mil imóveis, desses 71 mil imóveis.
36: Terrenos e casas.
37: Terrenos e casas. 50 mil são casas, são prediais. E o restante são territoriais, terrenos.
36: Beleza. Ou seja, é uma arrecadaçãozinha boa.
37: 1.000 são casas, são prediais. E o restante são territoriais, terrenos.
36: Beleza,

0: disse para minha equipe: a função nossa é servir, não é ser servido. Nós estamos aqui para servir a população, aqueles que pagam o nosso salário. Quem paga o nosso salário são os contribuintes do município de Anápolis, aqueles que pagam seus impostos federais, estaduais e municipais. Então, a função nossa é servir, não é ser servido. E durante muitos anos se inverteram esse papel. O servidor achava que ele tinha que ser servido. Não, ele tem que servir e servir muito bem e melhor do que a empresa privada, porque eu estou administrando aquilo que não é meu. Eu estou administrando recursos pagos pela população, pelo povo. Então, o serviço público, ele tem que ser de qualidade. É isso que eu prezo, que eu prezo lá no Núcleo de Tributos com
1: Faz
0: toda a
1: sempre
0: minha
1: reunião,
0: equipe.
1: Marco. Conversa com o pessoal.
0: Sim, converso com o meu pessoal e tenho as equipes também separadamente, com os coordenadores de cada setores. Mas eu sempre faço e sempre bato na tecla: vocês têm que chegar cedo, vocês têm que fazer o trabalho de vocês, atender bem e resolver os problemas do contribuinte. Não é criar problema, é resolver o problema do contribuinte. E isso eu tenho uma equipe lá capacitada. De vez em quando a gente faz uns ajustes lá, né, Amorim?
2: Você, né? Porque pagar imposto já não é bom, ainda ser maltratado ainda fica difícil, né?
1: Já pensou, você já se desloca para pagar imposto, chega lá sendo maltratado.
0: Pois é.
1: Agora eu vi que diminuiu muito a fila ali, né, Marcos? Que eu tô, sempre que
0: Bastante.
1: eu ia lá, era lotado naquele tributo, cá no. Cá na.
0: No,
1: Perto da Vasca, né?
0: a própria conselheira Luiz
1: Na
0: Viana.
1: Luiz Viana. Hoje cá embaixo diminuiu, que é o digital?
0: Nós estamos colocando tudo tecnologia. Hoje o sistema nosso, o sistema tributário, ele está todo no nosso site lá, todo disponível para todos os contribuintes. Lá ele pode fazer tudo o que ele quiser, mas ele quer ir lá porque tem o ITBI, tem o seu IPTU, quer resolver algumas coisas. Então nós temos com a nossa equipe lá, mas diminui muito. Esse mês de agosto, nós atendemos 2.600 contribuintes lá no nosso atendimento
1: Só
0: ao público.
1: agosto.
0: Só agosto, 2.600 contribuintes passaram lá no núcleo de tributos, no atendimento ali, porque quando ele pega a senha, o sistema conta. Fora os que foram falar comigo, os que foram falar com a Amorim, que foi no jurídico, o que foi conversar com outros setores. Mas ali, atendimento ao público, foi 2.600 contribuintes passaram ali no mês de agosto.
1: Foi uma boa escolha aquele prédio ali, Marcos?
0: O prédio é excelente, bem localizado, uma estrutura muito boa, nós arrumamos e deixamos ele de acordo com as necessidades dos contribuintes de Eudápolis, é um dos mais modernos da Bahia.
2: E também o Marco Braga, ele se preocupou, porque quando a gente fala em tecnologia, a gente está falando das pessoas resolverem seus problemas a partir de suas tecnologias, né? Do seu celular, do seu computador, mas houve a preocupação e quem não tem? Está digitalizando tudo. Como fazer? O núcleo de tributo lá disponibiliza três atendimentos, autoatendimentos. E a pessoa que está de plantão lá, ou o fiscal, ou os atendentes lá, eles estão à disposição para ajudar as pessoas no autoatendimento. Lá ele pode buscar o seu serviço, imprimir seu documento e não vai pagar nada por isso.
3: Agora, Sena, tem uma pergunta aqui
1: Claro,
3: de um
1: claro.
3: ouvinte que está nos ouvindo, a moradora lá da América 3. Ela pergunta aqui, Marcos, não sei se vocês vão poder responder, né? A pergunta dela é até interessante. Como fica pagar IPTU com um bairro igual ao Jardim América 3? Esgoto vazando, cheio de mato, todos os dias queimadas, esgoto vaza na rua e fica maior fedor. Como é que pode proceder um morador numa situação como essa, para que ele possa pagar o IPTU e ter a felicidade de estar pagando uma coisa, está tendo a contrapartida?
2: Eu costumo dizer que na República tudo tem um setor para cada situação, né? Nós estamos falando do município de Eunápolis, onde temos um órgão, que é o que a gente está aqui representando hoje, que é o foro competente para o contribuinte resolver suas questões tributárias, suas obrigações tributárias. Só que não se resume só aí. Então, existem as outras secretarias que têm lá o
3: Essa
2: local
3: atribuição, né?
2: de atribuição de atender o contribuinte. Lá a gente se preocupa, eu não posso falar pelas outras secretarias ou pelos outros departamentos, mas lá a gente se preocupa de dar o um melhor atendimento para o nosso contribuinte, que é onde ele vai lá para atender as suas obrigações tributárias. Mas claro que o contribuinte não tem só obrigação. O contribuinte também tem seus direitos. Então ele precisa ir para as outras secretarias e falar: ó, eu sou um cidadão que cumpre com minhas obrigações. Então eu preciso também que minha rua também tenha a limpeza adequada. Eu preciso também que minha rua também tenha a infraestrutura adequada, né? Então eu acho que ela está no direito de reclamar, sim. Mas infelizmente não é lá no tributos que resolve essa questão, né? Então lá a gente cuida só da questão da obrigação tributária e de dar o melhor atendimento, da a educação tributária necessária.
1: Beleza, tá certo. Olha, ô doutor, temos agora.

0: Ora, o novo modelo de nota fiscal e prestação de serviços. Explica um pouquinho sobre isso também, depois se dá uma destrinchada. Reforma tributária 2026, vou lhe passar a bola e você do outro lado preste bem atenção.
1: A nota fiscal de serviço está dentro desse contexto da reforma tributária, né? Então, às vezes uma dúvida, né? Uma dúvida, não, todo mundo está cheio de dúvida. E até o que a gente vai falar aqui também não é o resumo da verdade, porque também a gente está na busca também de, né, dentro dessa celeuma aí
0: Conhecer mais,
1: resolver,
0: né? Tem
1: né?
0: muita coisa nova, né, doutor?
1: Então, e o Nápoles está preocupado com essa questão de buscar o conhecimento, né? Graças a Deus nós temos um gestor que se preocupa com isso. Já tivemos, já, quantos cursos da reforma tributária?
2: Tivemos um agora esse ano e em novembro teremos outro.
1: E sem falar que a própria CNM, só da CNM eu já participei de uns três cursos já de reforma tributária, mas falando da nota fiscal aí, eletrônica de serviço, porque normalmente as pessoas, como a gente está falando aqui com o público em geral, que é mais difícil às vezes de entender porque utiliza pouco esse serviço, mas muita gente às vezes presta um serviço esporádico e ia lá no departamento de tributo para buscar uma nota fiscal avulsa. Então, com a reforma tributária, acabou a nota fiscal avulsa. Então, não tem mais nota fiscal avulsa. Quem quiser emitir uma nota fiscal agora tem que ir para o ambiente nacional. O município de Anápolis aderiu ao sistema nacional, onde vai todo mundo que precisar emitir, seja pessoa física ou pessoa jurídica. Se for a pessoa física, no caso, pode ir lá no setor para que a gente autorize ele no sistema, ajuda a ele se cadastrar no sistema nacional e aí ele vai emitir sua nota fiscal eletrônica de prestação de serviço.
0: E é rápido, doutor, esse atendimento?
1: É rápido, não é um atendimento demorado, não. O sistema de nota fiscal eletrônica agora foi desenvolvido pelo governo federal, pela SERPRO, e é um atendimento muito simples.
0: Agora, houve benefício para o serviço autônomo? Ele está ganhando alguma coisa nessa mudança?
1: Facilidade.
0: A só a rapidez do
1: A
0: serviço?
1: facilidade do serviço, porque ele não precisa necessariamente, pelo menos agora em 2026, criar um CNPJ para isso. Só que a partir de janeiro de 2027, ninguém mais vai emitir nota fiscal se não tiver um CNPJ.
0: A nota fiscal avulsa.
1: Na verdade, nota fiscal
0: de serviço. Geral.
1: Nota fiscal de serviço, que
0: Ah.
1: acabou a avulsa. Então, todo prestador de serviço vai precisar ter um CNPJ. E vai ser também facilitado, porque é um CNPJ
0: Pode ser um
1: vinculado,
0: MEI
1: que é o chamado. Não,
0: ou não?
1: pode ser um.
0: Quem tem um MEI
1: Porque,
0: pode.
1: por exemplo, nós temos as atividades intelectuais que não pode ser MEI. Então, vai ter um chamado CNPJ técnico, que é um CNPJ da pessoa física. E com esse CNPJ técnico, ele vai conseguir emitir
0: E
1: nota
0: você já
1: fiscal.
0: tem toda essa estrutura?
1: Já,
0: É
1: sim.
0: interessante essa pergunta, porque são algo novos, né?
1: Boa.
0: Na área tributária.
1: Exato.
0: E a estrutura, vocês estão prontos para receber essas novas mudanças?
1: Nós fizemos essa mudança no dia 23 de dezembro de 2025, não foi?
2: Já prevê?
1: Foi
2: ano passado.
0: Mas
1: 2025, 23 de
2: 2025.
1: dezembro, foi 23.
0: Mas já prevê essas mudanças?
2: Sim, 26 de dezembro nós já estávamos atualizados.
1: Já estávamos já. A gente, quando virou o ano, a gente já estava com todo mundo credenciado no ambiente nacional, já emitindo suas notas.
0: E muda
3: essa
0: muito,
3: reforma
0: muda
3: tributária
0: muito.
3: vai até 2034, se eu não me engano, não é isso?
1: Na verdade, nós estamos no período de transição.
3: Transição ainda, né?
1: Porque com a reforma tributária vai ser substituído o ISS e o ICMS pelo IBS. E também vai ser transacionado PIS, COFINS, também pelo CBS, que é federal. Então, hoje com o ISS, ainda em 2026 até 2032, a gente vai ter dois tipos de contribuinte: o contribuinte do ISS, que é o contribuinte municipal, e o contribuinte do ICMS, que é o contribuinte do Estado. Só que esses dois impostos vai transformar em um, que é o IBS. Então, todo mundo, agora, seja ele prestador de serviço, seja ele comerciante, eles vão ser contribuinte de IBS. E nesse IBS vai ter o IBS municipal e o IBS estadual de toda a operação que ele
3: Eu
1: fizer.
3: estava lendo sobre esse EBS, eu não entendi muito porque eu sou leigo no assunto, mas eu estava lendo. Hoje, o empresário, vou lhe fazer uma pergunta que possa ser meia louca da minha cabeça, pelo que eu entendi. Mas o professor aqui é o senhor. Nós temos o Marquinhos da Marola, nós temos alguns empresários que eles vendem o seu material automaticamente, todo mês ele paga os seus tributos, mensalmente. Porém, pelo que eu entendi, vai descontar no ato da compra. Por exemplo, se eu passar um cartão aqui agora na loja do Marquinhos da Marola, automaticamente esse dinheiro já vai entrar no... já vai ser como tributo, como tributação. Eu não vou ter tempo de ficar o mês todo, ou seja, passar a perna no governo, dar umas letras. Então, assim, vai ser descontado automaticamente no ato da compra. É o que eu entendi. Explica um pouquinho melhor.
1: Esse sistema de
3: você pagamento... entendeu o balado de gado?
1: Eu entendi. Esse sistema de pagamento aí, a Lei Complementar 214, ela adotou o nome de Split Payment. É um nome americano.
4: Verdade da azul, né? já para o contribuinte não entender muito bem.
1: É pagar e pronto. É pagamento automático, mas...
3: pagamento automático, né?
1: Deixa eu explicar. Eu entendi isso mesmo. Deixa eu explicar. Então, assim, não é tudo que está no Split Payment. Porque só vai estar no Split Payment aquelas operações online. Ou seja, se a pessoa pagou no Pix, se pagou no cartão de crédito, no cartão de débito, é que essas operadoras, quando for repassar a parte do contribuinte, vai fazer já essa retenção. Então é uma forma de pagamento por retenção das operadoras. Depois o contribuinte vai fazer a sua apuração mensal e vai abater o que ele pagou antecipado. Porque tem outras
3: operações. No ato da compra ele paga, mas depois ele vai fazer. Se eu... vai debitar, tal, ele possa ser que ele seja
1: ressarcido. Já existe já o comitê gestor do IBS, da CBS, no caso do IBS. Já existe um comitê gestor paritário com representação dos municípios, dos estados, que é por onde vai fazer toda essa gestão. Então, no final de cada operação de cada mês, o contribuinte vai entrar nesse sistema, vai apurar o quanto ele deve de IBS e de CBS, e o que foi pago antecipadamente já vai ser descontado e ele vai pagar só o que for de diferença do tributo. Mas é uma forma automática, mas não vai englobar toda a cadeia, porque ele pode ter operações que não está nessa sistemática de pagamento eletrônico.
3: Mas nesse caso, hoje, ele ainda pode girar o dinheiro. Mas nesse novo processo ele não vai poder, porque vai ser retido o dinheiro. Tudo bem que depois que ele for pagar aqui, vai ter que pagar, automaticamente ele possa ser, que ele seja igual o imposto de renda. Você faz a sua prestação de né? Automaticamente tem muita gente que é ressarcido.
1: É, nesse caso aí não vai, provavelmente não vai ter restituição, porque... não vai ser toda a operação dele que vai estar sendo ali.
3: Mas no caso vai.
1: Então só o que for de pagamentos eletrônicos vai sofrer essas retenções automáticas, né? Então não é como hoje, por exemplo, você faz uma venda no cartão de crédito e recebe todo o valor e depois que calcula o imposto. Então,
3: exatamente.
1: O comerciante, o empresário, ele ficava. Se ele vendeu lá no primeiro dia do mês, ele ia ficar ali aproximadamente 40 dias com o dinheiro do governo para depois repassar. Então o governo quer que ele tá falando, ó, o mês você passa logo. E depois você calcula e me paga.
3: Eu entendi isso, varia pouco, meu filho. Eu li bastante sobre isso, eu fiquei umas... tava namorando, terminei de namorar, eu comecei a ler.
2: Terminou o quê?
3: Terminei de namorar, era umas 2 da manhã, eu comecei a ler sobre... Por que eu te perguntei lá? Eu fiquei curioso, claro que não são todos os pontos e não vai ser ressarcido porque não vai ser todas as compras.
1: Exatamente, né? Não vai ser toda a operação que vai estar lá.
3: Exatamente, não, mas tem determinadas operações que o cara vai passar ali, automaticamente já vai para lá. Na hora que ele for pagar, vai, ó, você tem X aqui, você só complementa com X. É uma coisa muito profunda, mas eles não fazem nada para beneficiar a sociedade. Claro que tem a modernidade, tem que se modernizar, a máquina, para você manter a máquina, você vai manter uma máquina do Brasil, meu irmão. Mais de 5 mil prefeitos, 5 mil vice, não sei quantos mil vereadores, 513 deputados, a máquina é muito cara, aí vem emenda paliativa, emenda viativa, e as viadagens da zorra para ganhar o dinheiro do povo brasileiro. Quando eu li isso aí, olha o que eu tô dizendo para você, ninguém tá achando, ainda vai entrar aí. Quando começar a descontar Marquinhos da Marola, que governo é esse? Aí vai começar falando lá, isso vai ser um balaio de gato.
1: Eu quero chamar a atenção dentro desse contexto.
3: Chame.
1: Porque assim, ó, os empresários, eles vão deixar de ter um fluxo de caixa que tinha na mão. E ele não vai ter mais como fugir da tributação. Não que eu estou dizendo que o empresário é sonegador, não é isso não. Mas o que eu estou querendo chamar a atenção é que hoje, mais que nunca, o grande profissional aliado do empresário, que hoje o empresário contrata um serviço que ele acha que não precisa só para poder dar imposto para ele pagar, que é o profissional chamado contador. E o profissional contador, ele tem uma utilidade muito maior que isso. Então eu acho que hoje, se o empresário não se preocupar com a gestão do negócio, se ele não se preocupar qual é a sua margem de contribuição, se sua empresa está dando resultado ou não está, ele corre um risco de logo entrar em insolvência, né? Então ele tem que se preocupar com a parte da gestão empresarial, entender os seus custos, entender e saber se a empresa, se o negócio que ele está, se é um negócio que é viável ou não. Então eu acho que hoje não dá mais para o cara mergulhar de cabeça e trabalhar no escuro. Ele vai ter que entender do negócio dele melhor para saber se o negócio dele é viável ou não.
3: Às vezes não investe um pouco no contador, mas se não tem um...
4: É porque, de qualquer forma, esse investimento acaba caindo no colo do consumidor também. Porque, a exemplo, você vai comprar uma mercadoria que custa aqui R$100. Aí o empresário, ele já embute tudo ali. Água, luz, servidor, colaboradores da empresa. É tudo embutido em determinados produtos. Entendeu? Então, um produto sem esse monte de tributos, você ia pagar isso. Então, mas de qualquer forma, cai tudo no colo do consumidor.
1: O problema é que a maioria dos empresários, ele quer fazer isso, mas ele não sabe verdadeiramente qual é o seu
4: custo. Mas tem muitos que sabem. Eu conheço vários empresários que trabalham dessa forma. Ele embute ali todos os produtos, ele joga toda a despesa ali de energia, água, funcionário, aluguel, tudo naqueles produtos.
1: Mas é para isso, ele tem que fazer isso mesmo.
4: Mas isso é a organização do empresário? É isso
1: exatamente.
4: Que o senhor está se referindo em relação ao contador?
1: Exatamente, porque o empresário que não tem essa informação, ele tá navegando no escuro. Ele está mergulhando no escuro, ele não sabe...
4: É difícil crescer, né, no ramo? Se ele não tiver só organização,
3: tem que ter planejamento. Não tem planejamento.
1: Porque se ele conhece o negócio, se ele sabe se a viabilidade, se ele conhece a margem de lucro dele, ele vai saber qual o preço de venda. Porque muita gente, às vezes, está cobrando ou caro demais, porque não sabe qual é o custo que tem, sendo que o produto poderia ser um preço melhor, ou está cobrando de forma que não cobre nem o custo dele. Então, ele precisa conhecer essa gestão dele. Então, eu acho que hoje o aliado dele vai ser o contador para poder...
2: Deixar bem claro, Senna, que 2033 acaba, o sistema vai estar totalmente implantado, viu? Nova reforma tributária em 2033, tá ali tudo...
3: Vocês estão prontos IBS. Vocês estão se preparando para isso?
2: Já estamos prontos.
3: Doutor Ed, cola a mão.
2: O sistema que nós temos lá hoje de gestão de ISS é perfeito. É um dos melhores sistemas de gestão de ISS do Brasil. Hoje o município só faz a gestão de ISS. A nota fiscal é com o governo nacional. Eu só faço a gestão do meu ISS hoje. E o sistema que nós temos lá, e ele é o coordenador de auditoria e fiscalização, que trabalha com a equipe de fiscais e auditores, ele sabe que ele tem na mão hoje um dos sistemas mais modernos do Brasil. Aqui
4: e Eunápolis ainda continua, Marcos, com uma das cidades da Bahia com um dos melhores impostos internos da nossa da Bahia?
2: A gente continua fazendo a nossa gestão agora.
4: Isso é o que, Marcos, agora... que leva uma cidade como Eunápolis, às vezes, quando no empata com Itabuna e Léo, cidade de grande porte, né, eles até, a Eunápolis até ultrapassa no imposto interno.
2: Não, o ICMS. A nossa arrecadação de ICMS é maior do que Teixeira de Porto.
4: Mas já chegou a nivelar com Itabuna e Léus?
2: Não, ainda não, porque Itabuna e Léus ainda tá, tem uma, um polo muito grande. Eunápolis tem poucos anos de emancipada. Então, mas Eunápolis está crescendo.
4: Ultrapassa Teixeira de Freitas?
2: Teixeira começa bom, né? Mas ICMS de Eunápolis, ele é muito bem feito, porque a gente faz um acompanhamento, você não sabe...
4: É organização, mas, cada planejamento, município tem sua forma de...
2: O município de Eunápolis faz o acompanhamento do ICMS daqui, todinho de Eunápolis. Nós temos uma equipe que foi treinada e capacitada para fazer o acompanhamento do índice ICMS do município de Eunápolis. Quando chega no final, no mês de julho, nós entramos com os recursos contestando tudo aquilo que o
1: Estado... Na verdade, o governo não tem como, o governo estadual, não tem como não dar a Eunápolis o que é Eunápolis arrecadou. Se ele quiser, por exemplo, beneficiar algum outro município para a cota do FPM aumentar em outro lugar, Eunápolis está muito atento. Então, Eunápolis está antenado com o que gerou de receita estadual aqui no município de Eunápolis. Então, como a gente faz recurso todo ano, então ele não vai mudar essa... Porque a fatia do bolo dos municípios é 25%. Então, os coeficientes que são gerados para gerar a participação de cada município, Eunápolis, por exemplo, está atento. Então, se outro município entrar para mudar, melhorar o índice dele, vai ter que tirar de alguém. E ele vai tirar de quem não está atento.
4: A fatia maior da União ou do Estado?
2: No ICMS.
1: No ICMS, a fatia maior, a arrecadação é do Estado. Só que a Constituição prevê que 25% dessa arrecadação tem que ir para os municípios como repasse. E ela, como é uma fatia só do bolo, então tem que criar um índicezinho de participação de cada município nesses 25%. Então, Eunápolis todo ano está lá brigando para aumentar o seu índice. É. E se aumentar o índice de Eunápolis, vai ter que diminuir de alguém. É. E vai diminuir de quem não está atento, de quem não está entrando com recurso. Porque quem está entrando com recurso está atento, né?
3: E Eunápolis está atento.
2: Está atento.
3: Bora fazer o seguinte, nós já estouramos o nosso tempo aqui. Só para fechar, eu quero fazer, já encerramos, depois nós vamos voltar de novo. Porque até 2033 vamos
4: nem estar... Nenhum outro, né, meio de comunicação eles têm essa
3: tem não,
4: esse espaço direto.
3: Não, né? Só a questão do espaço
4: Marquinhos é biscoito, né?
3: Um biscoito. Marquinhos comeu biscoito todinho. Então,
2: dividi com você.
3: Dividi
2: com
3: o meu quê? Botou um pacote de biscoito cheiro.
2: Amorim também comeu.
4: Seu Marquinhos Patessa Amaral,
3: doutor Carlos. Aí. Eu vou fazer a seguinte pergunta. Semifinal Copa do Brasil, Vasco e Palmeiras, Marquinhos. Fala aí, doido!
2: Rapaz, flamenguista não gosta de vascaíno, então eu vou manter a regra. Palmeiras.
3: Passa Palmeiras?
2: Claro.
3: Meu doutor, isso eu vou perguntar a pessoas conscientes, os aloprados
4: não me perguntam.
3: Eu não vou perguntar aloprado, não. Vai, doutor.
1: Não, Vasco vai, dessa vez é final. É o Vasco da gama, com certeza.
3: Atlético Mineiro e Grêmio, quem é pra final contra o Palmeiras que você falou?
2: O Grêmio, porque o Grêmio é um time que... vencedor de Copa do Brasil, né, Carlinhos? O Grêmio é copeiro. O Grêmio ontem conseguiu uma façanha, então o Grêmio você tem que ficar com o pé atrás.
3: Então, viu? Você é Grêmio e Atlético?
2: Eu sou Grêmio.
3: Grêmio e Palmeiras. Vasco e quem, Amorim? Na final da Copa do Brasil, quem
4: Vasco?
3: Passa? Como? Ele falou que era Vasco, passa pro Palmeiras, não foi isso? Então, quem passa, Grêmio ou Atlético Mineiro?
1: Rapaz, eu vou torcer pro Grêmio, porque eu sou galo. Eu sou raposa e não torço pro galo, né? Então... Não tem jeito.
3: Olha, o resultado
4: do Léo Ex Marquinhos.
3: Eu não estou lhe perguntando nada, não.
4: Quem tá
3: perguntando nada, não.
4: Marquinhos, doutor Carlos, está te perguntando, sua opinião?
3: Mas eu sou apresentador. Eu sou apresentador. Redator-chefe. William Bonner é respeitado da Globo. Quem passa para Palmeiras é o Vasco. Não, sem viadagem.
4: Olha, ela é concreto, porque o Vasco hoje a maior parte é do Palmeiras. Pra mim vai ser jogo de compadre.
3: Eu tô te perguntando quem passa no jogo de compadre.
4: Vai dar Palmeiras 1-0, que tem a condição.
3: Não, são dois jogos, quem é que passa?
4: Vai passar o Palmeiras.
3: Aí porque... a pergunta não sabe responder, não.
4: Não, vai passar o Palmeiras, mas tá tudo em casa.
3: Grêmio e Atlético Mineiro. Grêmio e Atlético Mineiro, quem passa?
4: Grêmio e Atlético?
3: É.
4: Rapaz, jogo duro. Mas aí, Grêmio e Atlético. Eu vou torcer pro Grêmio.
3: Olha, o profissional Senna Santos.
4: Que não tem título nenhum.
3: O profissional Senna Santos.
4: Eles comemoraram a classificação contra
3: o Vitória. Eu tenho dois pontos para fechar. O profissional Senna Santos, na minha opinião, a final será Palmeiras e Atlético Mineiro.
4: Ah, que covarde.
3: Os dois melhores times. Agora, um torcedor apaixonado.
4: Não,
3: Vasco e Atlético Mineiro. Pronto.
2: Mas ele disse que é quem?
3: Vasco e Atlético Mineiro.
4: Aí ele acordou.
3: Eu sou profissional.
4: Você tem DRT?
3: Um Donizete do Pequi. Um abraço pra você, Donizete. Está nos ouvindo. Deus abençoe você.
4: Da farmácia no
3: Pequi. Deixa eu mandar os meus alô primeiro. Meu querido amigo e irmão no salão. Quem me cortou o cabelo foi Davi Luiz. Ele realizou, beijou minha cabeça.
4: Do salão na nuvem?
3: Davi Luiz, Caboclo, Daniel, Dilma, Marcelo, Miranda, tava todo mundo lá. Doutor, Deus abençoe, muito obrigado pelos esclarecimentos espetaculares aos nossos ouvintes aí. Bom final de semana. Abre o olho com o Marco Braga, meu doutor.
1: Tô ligado. E outra coisa, eu tive que dar um presente pra esse camarada ontem.
3: Cara. Fui!
1: E eu dei.
3: Marquinhos?
1: Eu nem vou falar o presente, não, porque ele não abriu ainda, não.
2: Tá lá no
1: Mas carro. É uma coisa.
4: Eu imagino.
1: Foi, deve ter dado uma tinta. Pela primeira vez eu tive que falar, não, dessa vez eu vou ceder, eu vou dar um presente pra um flamenguista. Aí eu não vou dizer o que é que não, que depois ele vai ver o que é que ele
4: vou olhar nesse... ele vestido essa camisa.
1: Mais uma boa tarde a todos.
4: Vamos ver ele vestido essa camisa. Uma original, sempre. Né, doutor? Pelo amor, Marquinhos merece uma original, né?
1: Não sei se foi camisa, não.
4: Depois não, ele mas dizer. Marquinhos merece uma camisa bonita
2: do Flamengo. Uma camisa linda, né, Carlinhos?
4: Linda.
2: Não tem
1: mas
2: igual.
1: Quero a dizer que estamos à disposição da 104, sempre que precisar, estaremos aqui para prestar os esclarecimentos para nossa sociedade, né, que precisa da informação e a gente nunca vai se furtar isso, não. Estamos à disposição e uma boa tarde a todos os contribuintes e cidadãos do Napolitano e essa bancada maravilhosa aqui com Sena Santos, Carlinhos e Naldo.
3: O tributo, portas abertas, né, doutor?
1: Sempre, sempre.
3: Ô Marquinhos, eu quero que você faça uma declaração de amor para Genilson. Faz aí.
1: Sai dessa!
3: Fala aí, você tá. Ele tá vindo o carro agora na miséria, fala aí!
2: Genilson, vai pagar seus impostos logo! Essa declaração de amor pra você!
3: Ei, ei, se me fala e paga, ele tá vindo na miséria no carro agora! Não.
2: É, esse Genilson é rapaz, ele atravessa o rio com um sorrisal na mão!
3: E não derrete, não!
2: Não derrete, não!
3: Marquinhos, um abraço, Deus abençoe, meu irmão, fica à vontade aí!
2: Muito obrigado, Senna, obrigado, Carlinhos, obrigado por essa oportunidade de estar aqui mais uma vez, conversando com nossos ouvintes, explicando o que é tributo, o que é tributação, onde é investido esses recursos. Estamos sempre à disposição lá no Tributos para todos os contribuintes do município de Anápolis que possam tiver dúvida ou quiser conversar comigo. Estou à disposição de todos eles e obrigado e tenham um dia abençoado. E
3: Wish me pli em chinês, Wish me pli é boa tarde.
4: Eu quero ver você falar inglês é liso, com dinheiro é fácil. Carlos, muito obrigado pela sua presença aqui, representando o município, né, o nosso Tributos, um dos melhores do Brasil, o nosso administrador aí, essa figura espetacular. Você é muito importante para o nosso município, viu, Marcos? Eu tenho um apreço, uma admiração pelo seu profissionalismo, você e toda a sua equipe. E o Nápoles te agradece muito pelo que você contribui para a nossa cidade. A todos os nossos amigos ouvintes que nos acompanharam durante toda essa semana, das 7 às 9 horas, Café com Direitos, e de meio-dia às 14, Vida Comunitária, segunda edição. Que Deus nos abençoe a cada um de vocês. Beijo no coração de todos.
3: Beleza, fiquem todos com Deus. Muito obrigado pelo carinho da audiência. Muito obrigado pela semana, segunda-feira, com a permissão dele. Estaremos de volta com Café com Direitos, 7 da matina, até as 9 depois, o Vida Comunitária. Um abraço, Naldo Vieira, valeu, Sheila, semana abençoada para todos, bom final de semana para a galera massa aí, fiquem todos com Deus. Tchau, tchau.
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1: 2:15.
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1: Olá, Anápolis! Olá, Anápolis! Muito boa tarde para você de perto, você de longe. Muito boa tarde para você que tá ligadinho conosco aqui todos os dias, né? Segunda a sexta. E hoje é o último dia da semana. Eu já estou com saudade. Já estou com saudade aqui de estar com vocês aqui, né? Mas só semana que vem. Depois de hoje, só semana que vem. Mas é uma benção, é uma alegria imensa, né? É uma alegria imensurável, sem medida. A alegria que eu sinto ao estar nos estúdios da 104,9, na FM Vida, aqui junto com vocês nesse programa Palavra que Edifica. Um abraço especial para todo mundo que já tá ligadinho conosco, já ligou o seu radinho de pilha, já ligou o seu radinho recarregável, já sentou na sua mesinha, já colocou o seu café, já sentou aí em frente a essa TV, já colocou aí no seu celular também, porque você pode tanto acompanhar pelo rádio, mas você também pode acompanhar também pela internet. Talvez você não está em casa e às vezes você tem internet em algum lugar, só você ir lá no Google e colocar FM Vida Eunápolis, tá bom? 104,9. FM Vida Eunápolis. Colocou, já aparece aqui a nossa programação a partir das 14h30 até as 16 horas, abençoando as suas tardes com oração, com louvor, com palavras, louvores que marcou, louvores que estão marcando, né? Aí louvores que ainda vão marcar, tá bom, gente? Olha, pessoal, é muito bom ter vocês aqui com a gente, é muito bom ter vocês aqui abençoando aí a sua vida, amém, gente? Louvado seja Deus por isso, né? Já se preparem, boa tarde para você que está agora no comércio, trabalhando, você que está aí na chácara, no sítio, na fazenda, na roça, que tem gente que gosta de falar roça mesmo, né? Você que está aí nas regiões rurais de Eunápolis, um abraço para vocês. Você que está na construção civil agora, você que está conosco agora, você vendedor ambulante, você carpinteiro, marceneiro, serralheiro, você pedreiro, você pintor, você eletricista, encanador, todos vocês estão conosco. Você é dona de casa, você que está em casa agora, sentadinho na tua cadeirinha de balanço, sentadinho no seu sofá, sentadinho na sua mesa aí, né? Tomando um café ou tomando um suco, né? Ouvindo essa programação que tem abençoado vidas. Nós já estamos aqui, indo para um mês já, né? Um mês e pouco já nessa programação, abençoando todos vocês de uma forma poderosa e esplêndida. Queridos, nada melhor que começar essa programação debaixo de uma oração. Quantos é carente da oração? Quantos crê no poder da oração? Então vamos orar, vamos orar, vamos representar as nossas vidas, vamos entregar esse programa diante de Deus, vamos entregar essa programação diante do Senhor, pedir que Deus fale conosco, né? Pedir que Deus nos abençoe com suas bênçãos, ricas bênçãos, né? Eu já vou mandar a Bianca deixar preparada a nossa técnica ali, de áudio. Bianca, você vai colocar aí, tantas bênçãos. Deus, eu tenho tantas bênçãos. Isso. Enquanto ela vai colocar esse louvor, a gente vai orar, tá bom? Pai, aqui estamos diante da tua presença. Obrigado, Jesus. Só ora quem tem gratidão. Eu começo essa oração agradecendo. Agradecendo pelo dia, agradecendo pelas bênçãos, agradecendo porque até aqui o Senhor tem nos sustentado, nos guardado, nos livrado e nos abençoado. Obrigado por todas as coisas, Deus. Obrigado porque até aqui tem feito o teu nome ser glorificado nessa programação. Obrigado pelos amados ouvintes fiéis que estão conosco todos os dias. Obrigado, Pai, por todas as coisas. Obrigado por tudo. Fica conosco nessa tarde. Fala conosco. Venha nos perdoar, Pai, por tudo que fizemos, falamos e pensamos, praticamos e que não foi do teu agrado. Até porque nós somos falhos, errôneos e pecadores, mas reconhecemos a tua soberania, o teu perdão, a tua misericórdia que se estende em geração a geração e se renova todos os dias. Senhor, fica conosco nesse programa. Fala com esta mulher, este homem, este senhor, esta senhora, esta jovem, este jovem, esta adolescente e este adolescente. Fala conosco. Honra a nossa fé, faz teu nome ser glorificado. Façamos ouvir tua voz através dos louvores, através da palavra, através dos testemunhos. Se tiver alguém já para contar um testemunho dessa programação, Já prepara seu áudio.

áudio aí para mandar para o WhatsApp. Deus fica conosco. Seja conosco no nome de Jesus. E você diz bem forte: amém. Diga graças a Deus. Queridos, nós já vamos para o louvor. Deus, eu tenho tantas bênçãos. E o WhatsApp já vai estar preparado, tá bom? Olha, 73981275280. 73981275280. Eu vou falar no decorrer do programa para você entrar em contato conosco aí e ser abençoado. Fica com esse louvor abençoado em nome de Jesus.

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1: Retornamos mais uma vez e agora eu quero mandar uma alusão especial para todo mundo que está ligado conosco, né? Que eu sei que está ligado, né? Conosco, né? Todo povo abençoado, todo povo abençoado. Em primeiro lugar, eu quero mandar um abraço especial para meu povo, né? Meu povo, o povo da Cave, Comunidade Apostólica Vinde, né? Onde eu sou pastor, por misericórdia de Deus, onde eu sou apóstolo ali, líder deste povo abençoado. Povo que tem sido abençoado ali todas as quintas e domingo. Na verdade é toda terça, quinta e domingo. Só que terça-feira é na praça, né? Na praça do bairro Minas Gerais. E na quinta e domingo a gente tem um culto abençoado, uma quinta profética e um domingo profético, onde Deus tem falado e feito coisas grandes. Inclusive, quero te convidar para esse domingo. Domingo às 18h30, um culto profético para abençoar a sua vida, para abençoar a sua casa e abençoar a sua família. Para abençoar sua vida, sua casa e sua família, tá bom? Então eu convido todos vocês para estar conosco na Avenida Governador Valadares, 253, bairro Minas Gerais, aqui em Eunápolis, tá bom? Se você nunca viu Deus falar na revelação, revelar a tua vida, o que aconteceu, o que está acontecendo e profetizado o que está para acontecer, né? Se você está sofrendo com enfermidades incuráveis, você está sofrendo diagnósticos médicos, filhos na droga, casamentos destruídos, você está sofrendo com crises nas empresas, dificuldades, sendo vítima de alguma obra contrária, espiritual, eu te convido para estar conosco terça-feira na praça e quinta e domingo na CAVE, a Comunidade Apostólica Vinde, onde eu sou, por misericórdia, o profeta ali, o pastor ali, o apóstolo ali daquele lugar, e você é o nosso convidado. Fica ao lado do antigo mercado cearense, tá bom? Nesse domingo tem culto, eu te convido, nosso domingo profético, né, a partir das 18h30, você é o nosso convidado. Gente, eu quero mandar um abraço especial para todo mundo que tá ligado conosco. Nossa amiga Dai. Dai, um abraço, Dai. A Darleide, né? Darleide Gilberto, Wesley, né? E o Marquinhos, a Ludmila e a Aninha. Toda essa família abençoada, o Gustavo, né? Toda essa família abençoada. Deus abençoe vocês. Quero mandar um abraço também para Dona Tereza do bairro Pequi. Dona Tereza, um abraço para a senhora. Deus abençoe. Quero mandar um abraço também para Dona Nai do bairro do Motor. Quero mandar um abraço especial para Lívia. Lívia do bairro Pequi também. Dona Antônia. Dona Antônia, né? Dona Antônia, um abraço para a senhora também. Aí do bairro Centro, Dona Antônia, Vona, Cilede, né? A Rebeca, a Luísa, né? O Gil, Diego, toda essa família abençoada, que Deus abençoe. E o Leleco também, né? Em nome de Jesus. Eu acho que é Leleco, se eu posso estar até enganado no nome aqui. Mas toda essa família abençoada, em nome de Jesus. Um abraço também da ajuda do bairro Itapuã. Um abraço também para Dona Zizi, nossa vozinha abençoada, né? Dona Zizi, Vânia, João, Bia, toda essa família abençoada, que faz parte da CAVE também, né? Tudo povo abençoado. Quero mandar um abraço especial também para Dona Zezé, do bairro Minas Gerais. Né? Dona Zizi, Vânia e João é do bairro Doutor Gusmão. Né? Um abraço. E Dona Zezé é do bairro Minas Gerais. Um abraço para Dona Zezé, um abraço para Lu, toda essa família abençoada em nome de Jesus. Um abraço para todas as ruas ali, todas as pessoas ali do bairro Minas Gerais, em nome de Jesus, onde a gente está ali toda terça, quinta e domingo, abençoando aquele bairro e abençoando todas as vidas ali, a qual vai nos nossos cultos. Tanto o culto da praça na terça e tanto o culto quinta e domingo na comunidade, na nossa base, na nossa igreja, em nome de Jesus. Queridos, um abraço também para Sandra Confecções, loja Sandra Confecções, um abraço para a senhora, um abraço para todos os colaboradores, a Érica, que é colaboradora ali, também todos os funcionários, né, sendo eles, né, abençoadores também, todos os clientes, Deus abençoe em nome de Jesus, amém, gente? Um abraço especial também para Matheus da loja 5M, Matheus da loja 5M, né? Um abraço para todos vocês de uma forma poderosa, de uma forma extraordinária, esplêndida, em nome de Jesus, Você que está conosco agora, você que está conosco agora, né? Eu vou pedir para você agora para ficar ligadinho em mais um louvor que a gente vai tocar agora. É, mais um louvor que a gente vai tocar agora, e esse louvor vai falar ao seu coração em nome de Jesus, em nome de Jesus, né? É, maior pintor, o pintor, Pastor Lucas.

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1: Retornamos para a glória de Deus com o programa Palavra que Edifica, abençoando as suas tardes, abençoando a sua casa, sua vida e sua família, né? Abençoando, na verdade, todas as áreas da sua vida, declarando bênção e vitória e milagre para todos vocês que estão ligadinho conosco, né? Para a glória de Deus. É muito bom ter vocês aqui, queridos. É muito bom ter vocês aqui, olha. Já tem mensagem pra gente? A mensagem do Jailson. Jailson pediu um alô pra ele. Pediu também um alô para o filho Heitor. E pediu a canção de Melissa, Razão de Viver. Daqui a pouco nós vamos botar a canção dele. Mas a gente vai mandar aqui vamos mandar agora uns alô aqui especial para pessoas que estão ligado conosco. Deus abençoe todos vocês que estão ligadinho aí, sendo abençoados através dessa programação que tem mudado vidas. Você está na Palavra que Edifica, programa Palavra que Edifica, e a gente está aqui de segunda a sexta, abençoando aí sua casa, sua vida e a sua família. É muito bom ter vocês aqui sempre. É muito bom abençoar a vida de vocês. É muito bom ter vocês aqui sempre em nome de Jesus. Amém? Vamos ouvir o louvor de Jailson. E daqui a pouco a gente já vai ler as outras mensagens, né? E ó, o número é o mesmo: 73 981 27 5280. 73 981 27 5280, ou o número, né, fixo. Só que o número fixo você pode pedir sua canção e sua palavra também, número fixo 3262011, ou WhatsApp 73981275280. É o número da bênção para você pedir o seu alô, para você mandar o seu alô, para você pedir sua canção e pedir sua palavra. Amém? Vamos lá ouvir o louvor de Melissa oferecendo aí para nosso amigo Jailson, né?

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3: Retornamos para a glória de Deus, graças a Deus, graças a Deus. Retornamos ao vivo com vocês, abençoando as suas tardes maravilhosas com louvores que tocam, que marcaram e que marcam as nossas vidas. Quero mandar um abraço especial aqui agora para meu primo Romildo, lá da fazenda, Joana Ramos. Romildo, sua esposa, né? Toda a sua família, em nome de Jesus, presbítero Romildo. E pediu um louvor, Bia. Gerson Rufino, pode o mundo inteiro me deixar. Pode o mundo... Esse louvor é muito lindo. Romildo, um abraço, meu presbítero Romildo. Parente da gente, primo da gente. Muito bom ter vocês aqui, né? Muito bom ter vocês aqui. Todo esse povo abençoado, né? O pastor Gabriel também, meu amigo pastor Gabriel, acabou de me mandar mensagem aqui. Eita, tá aí ouvindo, ligadinho na nossa programação. Pastor Gabriel, uma hora o senhor vai vir aqui trazer uma palavra pra gente, viu? E também levar uma palavra lá na cave, viu? Um abraço, é bom ter o senhor aqui, né? Muito bom ter o senhor aqui, um abraço pro senhor, pra pastora Nayara, né? Você é uma bênção. Amém, vai ser mesmo, em nome de Jesus. Deus abençoe o senhor, viu? Em nome de Jesus, glória a Deus. Pastor Tiago Santana, rapaz, pastor Tiago Santana, um amigo, rapaz, canal de bênção em nossas vidas. Pastor Tiago Santana esteve ministrando lá na nossa comunidade, foi uma bênção, e tá ligadinho conosco aqui, acabou de falar, tô ligado aqui com vocês. É um abraço, é uma honra ter vocês aqui, um abraço, viu, pastor Tiago? Deus abençoe sua casa, sua vida, sua família, um grande pregador da palavra, é um grande ministro do evangelho, né? Onde roda esse Brasil aí, eita, falando desse Jesus que muda, que transforma, que salva, né? Daqui a pouquinho eu vou colocar um louvor, oferecer pro senhor aqui, viu? Pastor Tiago, um abraço. Então, pastor Tiago, pastor Gabriel, ligado conosco aqui, ligadinho conosco, em nome de Jesus, na nossa programação. Pastor Tiago também, uma hora vai vir aqui também, né? Trazer uma palavra de Deus para a vida dessas pessoas que estão conosco aqui, ligado. Graças a Deus, a gente está com audiência muito boa, né? Muita gente ouvindo e recebendo de Deus. Vamos lá, um louvor especial para o presbítero Romildo, só deu vaso aqui agora, presbítero Romildo, pastor Tiago, pastor Gabriel. Esse louvor especial para presbítero Romildo e para a fazenda Joana Ramos e todo esse povo abençoado em nome de Jesus.

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1: É isso aí. Programa Palavra que Edifica comigo mesmo, apóstolo Gênison Santana. Se você não conhece o homem, você já ouviu falar no nome. É o profeta da praça, é isso mesmo. Profeta da praça abençoando a vida de todas as pessoas, né? E que acompanha esse programa, a gente já tá aqui, né? De segunda a sexta, né? Das 14h30 às 16 horas, até às 16 horas. Abençoando as suas tardes com louvores que marcaram, que marcam, e com uma palavra que edifica. Já tem uma palavra que edifica para a sua vida, para abençoar sua casa, sua família, os teus negócios, para abençoar, na verdade, todas as áreas da sua vida. Queridos, tem mensagem para a gente, né? Da Sara, né? A Sara pediu o quê, Bia? Olha, irmã Noemi do bairro Central, é isso? Um abraço pra irmã Noemi.
2: A mãe dela.
1: É a mãe da Sara, né? Ó, irmã Noemi, um abraço pra senhora, né? Um abraço pra senhora do bairro Central, dona Noemi, um abraço pra senhora. Fiquei sabendo que a senhora é ouvinte fiel aqui da gente, tá sempre conosco aqui. Um beijo no coração da senhora. E vai, ó, vamos, sua filha Sara tá oferecendo esse louvor, né? Deserto pra senhora. E pro tio... Qual é o nome do tio? Jeremias do bairro Pequi. O tio Jeremias também é ouvinte fiel, viu? A Sara tá mandando um alôzão pro senhor e oferecendo louvor para o senhor e para a mãe dela, o seu tio e a mãe dela, dona Noemi. Um abraço para vocês, viu? Que tá sempre conosco aqui, ouvintes fiéis, têm sido edificados e abençoados através dessa programação Palavra que Edifica. Então vamos ouvir o louvor dela. Tem mais mensagem, Bia? Amém.
2: Vocês são especial para nós. Peço oração pela sobrinha de Gilberto, está no hospital em Salvador, precisa de um milagre.
1: Amém. Olha, Deus está no controle da vida da sobrinha do Gilberto, viu? Que Deus visite ela lá em Salvador, né? E faça um milagre na vida dela em nome de Jesus. Vamos estar em oração no final. Um abraço, Darleide, um abraço para Gilberto, um abraço para toda essa família e todo o povo da Igreja Sinagoga das Nações. Aí o pastor Diogo, o pastor Tiago, né? Deus os abençoe em nome de Jesus.

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1: Olha, gente, Deus abençoe todos vocês, retornando aqui na nossa programação. Você que entrou agora, você que sintonizou agora, você que pôs agora aí a nossa programação, tanto pela internet, tanto pelo rádio do seu carro, tanto pelo seu radinho de pilha, o radinho de cabo aí, né? Uma boa tarde para você. Deus abençoe todas as fazendas onde a minha voz está sendo indo ao alcance agora. Você que está nos escutando através das ondas sonoras aqui da 104,9 FM Vida, 104,9, né? Nós estamos aqui de segunda a sexta, a partir das 14h30 até as 16 horas, abençoando as suas tardes. Você que está no Instagram, um abraço para vocês agora. Você que está ligado conosco aqui na nossa página no Instagram, Deus te abençoe, te guarde livre. Você que está em casa, você que está no trabalho, em qualquer lugar da cidade, né? Em qualquer lugar do rural dessa cidade, Deus abençoe, em nome de Jesus. Lembrando, queridos, que domingo, temos culto na nossa comunidade. A partir das 18h30, o culto de louvor, adoração, domingo profético. E nada melhor que começar a semana, até porque segunda é o segundo dia da semana, nada melhor que começar a semana debaixo de uma palavra profética de fé, de libertação, de direção, de edificação e de transformação. Então, convido você para estar conosco. Terça-feira, olha, marque bem na sua agenda. Terça-feira, dia 3, nós estaremos recebendo Pastor Davi Ramos, da cidade de Florianópolis, Santa Catarina. Um exímio profeta, um exímio pregador, um homem de Deus, né? E vai ser canal de bênção para a nossa vida na Cave. A terça-feira, os nossos cultos são na praça. Toda terça, os nossos cultos são na praça. Porém, essa terça-feira, a gente vai estar dentro da nossa comunidade, na Cave. Tá bom? Na Cave, dentro da nossa igreja, dentro da nossa comunidade, tá bom? Na Avenida Governador Valadares, 253, bairro Minas Gerais. Não fica muito longe da praça, não. É próximo à praça ali também. Não é ao lado da praça, é na Avenida Governador Valadares, né? Alguns metros de distância, tá bom? Então, Pastor Davi Ramos, de Santa Catarina, cidade de Florianópolis, vai estar conosco, ministrando a palavra de Deus na terça-feira, dia 3, e o culto não será na praça. A gente será dentro da nossa igreja, dentro da nossa comunidade. Amém, gente? Deus abençoe todos vocês. Amanhã estarei, olha, você do bairro, a rural daqui, esqueci o nome agora, indo lá para a fazenda, Bia. Projeto Maravilha. Gente, olha, você do Projeto Maravilha, amanhã, eu estarei aí com vocês. Deixa eu só confirmar o nome da igreja aqui. Vou confirmar o nome da igreja, porque amanhã estaremos no Projeto Maravilha. Então, você do Projeto Maravilha, fiquem ligados aí. Porque dia... Vou ver aqui agora, só confirmar. Ó, Assembleia de Deus Redenção, missionária Rosane e diácono Orotides, eu estarei com vocês aí nesse sábado, pregando a palavra de Deus, orando por revelação, por cura, por libertação, porque eu nasci para isso, e profetizando sobre a vida de vocês. Então, atenção, povão de Barrolândia, Projeto Maravilha, Ponte Central, tudo aí, não fica muito longe não, né? Fazenda Joana Ramos, né? Todo esse povo abençoado, eu estarei junto com vocês, onde, apóstolo? No Projeto Maravilha, na Igreja Assembleia de Deus Redenção, com a missionária Rosane e o diácono Orotides, são os dirigentes dessa congregação da Assembleia de Deus e Redenção, né? E vai ser uma bênção para a glória de Deus. Já estamos indo para o nosso apoio cultural e eu já quero dizer para vocês, ó, na próxima, após o apoio cultural, a gente já vai estar aí com uma palavra que edifica para abençoar a sua vida, para abençoar a sua casa e para abençoar a sua família, tá bom? Então, falta alguns segundos aqui para nosso apoio cultural. Então, ó, já eu volto. 5 minutinhos eu volto para abençoar a vida de vocês, a casa, a família de vocês, com a palavra de fé e orando na oração do impossível, profetizando sobre a vida de vocês.
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para que Deus possa falar contigo nessa tarde. Na verdade, Deus já está falando com vocês. Um abraço para quem ficou conosco até agora. Um abraço para todos os meus amigos. Irmão João, do bairro Minas Gerais. O evangelista Genilson, do bairro Estela Reis, da Igreja Santuário de Adoradores, toda a sua casa, a família. É muita gente conosco aqui, é muita gente, muita gente. Muita gente abençoada com a gente. Queridos, a palavra de Deus, ela nos instrui, ela tem poder de nos direcionar, nos edificar, nos fortalecer, ela tem poder de nos levantar. Esse é o poder da palavra de Deus. Eu lembrei muito bem aqui agora de quando um profeta por nome de Elias, ele passa um dos piores estágios, uma das piores situações que um ser humano poderia passar, sendo ele profeta. A Bíblia vai dizer que ele enfrenta algumas situações adversas, sendo ele perseguido por uma mulher por nome de Jezabel. E ele agora vai para o deserto. Se não me falar a memória, capítulo 19. Eu preciso confirmar aqui. Elias foge de Jezabel para o deserto. Capítulo 19 de 1 Reis. Capítulo 19 de 1 Reis. A Bíblia diz que ele foge. E o texto vai dizer que se ele está fugindo é porque ele, primeiro ponto, ele está com medo. É um sentimento hoje que tem paralisado e feito pessoas fugir do propósito a qual Deus quer. Primeiro ponto do que Elias foge é por causa do medo. O medo faz Elias fugir. Ele é ameaçado por Jezabel, que simboliza aqui o próprio mal, próprio demônio. É um espírito. A Bíblia em Apocalipse diz que Jezabel é um espírito que usa pessoas para manipulação, para destruição, para ameaça. E a Bíblia vai dizer, o texto vai dizer, na verdade, que Elias agora foge para o deserto, dando a ideia de medo. Ele fugiu por causa do medo. Nesse meio tempo aqui, após ele fugir, o texto vai dizer que ele se prostra debaixo de um pé de zimbro. E a Bíblia vai dizer que ele pede a morte. Só que há um detalhe aqui muito interessante, porque ele está no deserto. E se ele está no deserto, não haveria no deserto algum pé de planta, algum pé de alguma árvore. É sem lógica. Se a gente olhar por cima com olhar carnal e com olhar físico, a gente vai entender isso aqui como qualquer coisa. Mas se a gente olhar com olhar espiritual, isso ali já era Deus cuidando de Elias. Porque deserto não se nasce nada. Até porque a terra do deserto é uma terra árida, se não me falar a memória, é seca. Deserto não tem água. Deserto não tem um solo de água, não tem. Só que o que me chama a atenção é que quando Deus quer cuidar de alguém, o que me chama a atenção é que quando Deus quer guardar alguém, ele envia providência onde é impossível ter. Ele envia o livramento onde era impossível ser livrado. Era Deus dizendo, Elias, tu tá com medo, né? Tá fugindo. Mas mesmo assim eu vou cuidar de você. Deus faz que uma árvore

cresça no deserto. Ao ponto de Elias não entender. Só que a gente não entende. Até os livramentos de Deus a gente não entende. Já era para Elias falar assim: rapaz, tô fugindo. Mas que negócio interessante. No meio do deserto, uma árvore, um pé de zimbro. Meu Deus, isso aqui já é Deus cuidando de mim. Então eu vou acreditar que Ele está comigo. Escute bem. Guarde essa palavra: sinais. Deus às vezes vai dar sinais. E tem pessoas tão fixadas no medo, aprisionadas pelo medo, oprimidas pelo medo, até porque o medo te cega e não faz enxergar que Deus está cuidando de você em meio perigo. O medo é tão terrível, pastor Tiago Santana. O medo é tão terrível, pastor Gabriel. O medo é tão tenebroso que ele tem o poder de fazer a gente não enxergar os sinais a qual Deus está dando, nos mostrando ou falando através. Era Deus falando através daquela árvore. Aquele pé de zimbra era Deus falando assim: ó, ei, tô contigo, rapaz. Não era impossível isso aqui acontecer? Olha acontecendo aí para mostrar que eu tô com você. Tenha medo não, tô do teu lado. Ele não enxerga. E tem gente assim nos dias de hoje. Tem pessoas que Deus está dando sinais, fazendo coisas acontecer que era impossível acontecer, fazendo coisas surgirem que é impossível surgir, fazendo coisas chegarem que era impossível chegar. Isso aqui é para alguém que pega. Elias está tão martirizado, inflamado ou com medo, que ele não enxerga que já aquele pé de zimbra ali já era a mão de Deus, já era Deus falando com ele: Elias, eu estou do teu lado, rapaz. Se eu estou contigo, pode se levantar o que for, pode surgir a situação que for, pode vir um diagnóstico que for, pode vir a ameaça que for, pode vir a palavra contrária que for, pode vir a obra contrária que for, pode vir um mal que for, pode vir inferno elevado ao quadrado contra você, mas eu estou do teu lado aqui, rapaz. Eu quero te ensinar nessa tarde a começar a analisar e perceber os sinais de Deus. Não, eu vou repetir de novo. Eu quero que você entenda e analise os sinais que Deus está dando para você, para mostrar que Ele está contigo. Só que eles não percebem que Ele está no meio do deserto. Capítulo 19 de 1 Reis. Ele está no deserto fugindo de uma mulher que disse que ia matar ele, que disse que ia fazer acontecer. Ele foge e ali no deserto, que não tinha possibilidade alguma de nascer uma árvore, possibilidade alguma de ter um pé de zimbro ali, isso aqui é muito sério. Surge, isso aqui é sério, gente. Isso é muito sério. Muito lindo.

0: É lindo. É um arbusto, uma árvore não muito grande, que escondia, ela, por ela ser baixa, as suas folhas, ela protege quem está debaixo. Se você passar por um arbusto, uma árvore de zimbro, um pé de zimbro, você não consegue ver o que está por debaixo dela, que ela esconde o que está por debaixo. Agora imagine comigo. Elias bate de frente com o pé de zimbro. Olha pra você ver. Ele bate de frente com o pé de zimbro. Isso é muito sério. É muito lindo isso aqui. Olha o que o texto diz. Que ele bate de frente com o pé de zimbro e ele já não enxerga ali que ali é algum efeito sobrenatural. É algo de milagre acontecendo e tem gente tão opressa pela situação. E eu vou falar para alguém que está me ouvindo. Tem pessoas tão opressas, tão martirizada, aprisionada na situação, na ameaça, no problema, na dificuldade, e não está enxergando os sinais que Deus está dando, mostrando para você e ditando através da situação que Ele está contigo. Porque, meu irmão, o sol do deserto é 60 graus na sombra. Sabe o que é 60 graus na sombra? É você andar pelo deserto e o teu suor ser evaporado. Todo o líquido do teu corpo ser evaporado ao ponto de você se convulsionar. De você ressecar. Só que Deus envia uma sombra para Elias. E Elias não dá por fé. Elias não tem a noção que já era Deus dizendo: Elias, eu cuido de ti no deserto. Eu guardo você no deserto. Eu não sei qual deserto que você está passando. Eu não sei se você está nesse deserto amando de Deus. Eu não sei se você está nesse deserto fugindo de um propósito de Deus. Eu não sei se você está nesse deserto permitido por Deus, mas eu quero dizer uma coisa: Deus é especialista em cuidar de quem é dele nos desertos da vida. O que é deserto, apóstolo? Lugar de solidão, lugar de cabeça quente. O que é deserto, apóstolo? Lugar de fome, lugar que não tem. No deserto não tem GPS, até porque deserto não tem rua, deserto não tem CEP, deserto não tem avenidas. Deserto é um lugar que você tem que aprender a andar nele, na direção de Deus. Porque deserto não adianta você usar GPS. No deserto é lugar de Deus ser a sua bússola. No deserto é lugar de Deus guiar os seus passos. Então, quer ouvir uma coisa? No deserto, aprenda. Primeiro ponto, perceber os sinais de Deus. Segundo ponto, ser guiado por Deus. Terceiro ponto, ser cuidado por Deus e provido por Deus. Porque só Deus que sabe cuidar de gente no deserto. Ah, eu preciso repetir isso aqui. Só Deus que tem a especialidade de cuidar de pessoas do deserto. Nenhum ser humano tem poder de cuidar de alguém no deserto a não ser Deus. Ele está no deserto e ele já vê o cuidado de Deus. Como? Deus já faz logo aparecer uma árvore, um arbusto, conhecido como zimbro. Não muito alto. Ele está ali. Então imagine comigo, pense comigo. Já era a mão de Deus. Só que ele não percebe. A situação às vezes faz você não perceber o que Deus está fazendo. Vou repetir de novo. A situação faz você às vezes não perceber o que Deus está fazendo. A situação faz você não perceber que Deus está fazendo. Deus já começou a te dar sinais, meu querido. Deus já começou a te dar sinais, minha querida. Só que a situação que você está vivenciando, a palavra de ameaça, a perseguição, a luta, problema familiar, problema conjugal, problema financeiro, problema de saúde, problema mental, problema emocional, está fazendo você não enxergar que mesmo no meio dessa situação, Deus está cuidando de você. Os historiadores dizem que Elias está com uma profunda depressão, causado pela opressão do momento presente. Elias está com a mente tão martirizada porque ele acha que só ele ficou vivo. Elias acha que só ele ficou vivo. Sabe aquele pensamento de falar assim, rapaz, todo mundo me abandonou. Uns morreram, uns abandonou, uns fizeram isso, uns fizeram aquilo, e eu estou sozinho. Só que é nesse momento que Elias não sabia do que é apóstolo Gênesis, que Deus cuida da gente no deserto. As situações que a gente passa às vezes faz a gente não enxergar o que Deus já está fazendo. Está na tua frente o que Deus já está fazendo. Deus está fazendo por você, para você, e ele vai fazer também em você e através de você. Era Deus dizendo ali, eu estou fazendo para você isso aqui. O que Deus? Permitindo uma árvore no meio de um deserto, para você não sofrer o sol de 60 graus nesse deserto, que faz evaporar todo o suor do seu corpo, todo o líquido do seu corpo. Olhe para cá, isso aqui é muito sério. Isso aqui é muito sério. Isso aqui é muito sério. Era Deus dizendo, olha, eu tô te livrando da desidratação. Tô te livrando da desidratação. Era Deus dizendo, Elias, você não está entendendo, você está no deserto, 60 graus na sombra, onde o calor desse sol, a temperatura dele pode desidratar o seu corpo, ao ponto de você entrar numa profunda ou num profunda exaustão. Você pode convulsionar e cair morto em questão de minutos. Pode cozinhar o seu cérebro. E eu estou permitindo uma árvore para você aqui. Deus está trazendo calmaria para pessoas aqui, gente. Comece a enxergar, pelo amor de Deus, o que Deus está fazendo. Segundo ponto. Ele chega debaixo do pé da árvore. Em vez dele agradecer, eita! Em vez dele agradecer pela vida, ele chegando debaixo do pé de árvore, ele está no deserto. E no deserto aqui é 60 graus, na sombra. Ao ponto, esse sol é tão quente, o sol do deserto, 60 graus na sombra, ao ponto de desidratar o seu corpo, fazer você se convulsionar e cair morto em questão de minutos. Agora pensa comigo, aparece um pé de zimbro, Elias não vê que Deus já está cuidando dele e livrando ele, ele vai para debaixo do pé de zimbro, não entendendo que já era Deus cuidando dele, e sabe o que ele vai fazer? Ele não vai agradecer, ele não vai glorificar a Deus porque Deus já estava agindo na vida dele, sabe o que ele vai fazer? Vai pedir a morte, está no texto, capítulo 19 de 1 Reis, tire agora a minha vida, eu não sou melhor do que os meus pais, ele achando que ninguém estava com ele mais, acabou tudo. Sabe o que, que o texto vai dizer, queridos? Sabe o que, que a Bíblia vai dizer? Que quando ele pede a morte, tem gente assim, tem pessoas assim, devido à situação presente, à opressão da situação, o problema da situação, dificuldade, as situações adversas, tão vivendo, ó, tá vivendo a providência de Deus, mas mesmo assim pedindo a morte. Tem pessoas que mesmo vivendo a providência de Deus, mesmo vendo ali os sinais de Deus, mas não reconhece que é Deus fazendo. Vai para debaixo daquilo que Deus proveu e, em vez de agradecer, tá fazendo o quê? Tira agora a minha vida. Tá pedindo para morrer. Tem pessoas pedindo para morrer, pedindo para parar, pedindo para desistir. Não aguenta mais. Eu sei. Só que é nesse momento que o texto diz Ele pede a morte, o texto diz que ele pega no sono. Ele dorme. E quando ele dorme, aparece um anjo na sua cabeceira, dando a ideia da parte da sua cabeça, toca no seu ombro. E com esse anjo tinha uma churrasqueira com pão assado na brasa e tinha tinha água. O anjo toca nele e diz assim: Elias, levanta-te, coma desse pão e beba dessa água, porque a caminhada é longa. Ô, gente, para encerrar a mensagem, sabe o que Deus está falando com você aqui nessa tarde? O que é o pão? Palavra de Deus. Alimento. O que é água? O Espírito Santo. Era Deus dizendo assim: Elias, acabou não, Elias. Começa a olhar aí e ver o que eu já fiz na tua vida. Começa a olhar e ver o que eu já fiz em você, por você, para você, através de você. Deus já tinha feito através de Elias. Duelo que teve lá no Monte Carmelo, ponto de 850 profetas falsos contra um profeta de Deus. Um duelo onde eles oram, eles fazem o sacrifício dele, eles se cortam, eles pulam, eles rodam e não acontece nada. Mas Elias faz uma oração. Levanta o altar, faz uma oração e desce fogo do céu. Consome o holocausto. Então Deus já tinha feito através de Elias. Agora Deus fez para Elias. Permitiu um zimbro no meio de um deserto, um pé de árvore no meio do deserto, que era algo extraordinário, era algo que não tem lógica. Porque deserto não tem uma areia fértil, deserto não tem parte árida, deserto não tem água. E aí o pé de árvore se nasce ali. E terceiro ponto, era Deus fazendo para ele agora. Como do pão beber água, porque a caminhada é longa. É a palavra de Deus para a sua vida nessa tarde. Amém? Eu quero orar por vocês e dizer para vocês: levanta-te. Mesmo que está acontecendo, já aconteceu, viva o presente. Presente é uma dádiva de Deus. Por isso que é o fator presente, é o que Deus está te dando para você viver hoje. Pai, em nome de Jesus, quero te glorificar, te exaltar, magnificar o teu santo nome e engrandecer o teu santo nome. Cuida do teu povo, guarda teu povo, honra teu povo. Veja para mim esse fundo, qual foi, por favor. Deus, em nome de Jesus, guarda o teu povo, declara sobre o teu povo as tuas mãos poderosas. E que, todavia, Pai, todo projeto do inimigo, todo plano do inimigo possa cair por terra de contra a vida dessas pessoas. Cuida, Senhor, de todas as pessoas que foi pedido oração aqui, ou os pedidos de oração tiveram aqui hoje. Guarda-os e livra-os e proteja-os. Prospera o teu povo, liberta, cura, transforma, salva, restaura, abre porta. Senhor, essa oração do impossível, vai nos hospitais, vai nos presídios, vai aonde é para ir. Eu entrego o Nápoles em tuas mãos, eu entrego todos os ouvintes que ficaram conosco até agora, recebendo essa palavra. Eu entrego tudo e todos em tuas mãos, Pai. Te peço que o Senhor venha guardar, livrar e abençoar. Declara, decreta, determina toda sorte de bênção, Pai. Eu profetizo as tuas mãos poderosas sobre a vida de cada um desses, cada um deles, cada um delas. Honra-os, guarda-os e livra-os em nome de Jesus. Pai, é a oração do impossível. Eu entrego, Pai, tudo em tuas mãos, em nome de Jesus, em nome de Jesus. Queridos, até terça-feira, né? A rádio vai estar de férias aqui na segunda-feira, já foi comunicado aqui pelo nosso diretor, né? Então, terça-feira a gente retorna aqui, abençoando aí a sua semana, em nome de Jesus. Lembrando que domingo tem culto, 18h30 na Cave. Um abraço, até terça-feira, se Deus quiser.
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13: É, estamos no ar com o programa Caminhando na Fé. Hoje nós estamos numa sexta-feira abençoada. A paz do Senhor Jesus esteja com todos nós. A oração. Senhor Jesus, Pai querido e amado, nesse momento eu peço nessa oração por aqueles que estão desesperados, angustiados e aflitos, Pai. Ouve a minha oração pelas pessoas que me pediram oração hoje, meu Deus. Socorre essa pessoa aí, envia anjos no caminho dela, liberta ela, Pai, do medo, da opressão, da ansiedade, da angústia. Pai querido e amado, o Senhor disse, Pai, não adianta você ficar, Pai, ansioso, porque você não pode aumentar um dia na sua vida. A palavra diz assim: conhecereis a verdade e a verdade vos libertará. Jesus disse: eu sou o caminho, a verdade e a vida. Ninguém vai ao Pai senão por mim. Entrega os teus caminhos ao Senhor, confia nele e tudo fará. Deleita no Senhor, descansa no Senhor e tudo ele fará na tua vida. Ministério Bispo Ildebrando Batista de Oliveira, Igreja da Graça do Amor de Deus, programa Caminhando na Fé. É. Endereço: Avenida Ivan Almeida Moura, 261. Número 261, bairro de Naboz. Horário do culto, domingo, 9 horas da manhã. Você que ligou o rádio agora, eu vou convidar você para ir no dia 13 lá, pegar o cajado de Moisés. É pela fé. Moisés não abriu o mar vermelho? Qual a coisa que na sua vida você precisa ter a resposta de Deus? Então, se você crê, tudo é possível, é aquele que crê, não é verdade? Então, mandar um alô aí para Elisângela, Itabuna, Gilson, né? Dona Rênia aí na Ventania, seu Louro, né? Também. Mandamos um alô também lá para Gracinha no Campo Verde, Joaquim lá em Minas Gerais, Santo Antônio de Minas, né? Juntamente com Jadna, Cláudia. Falou que no dia 13 estão aí. É, Odilon aqui no hospital. Hoje eu estive com o Edivaldo, irmão dele, né? Carlisto lá em Veracruz. Carlisto, dia 13, viu? Você vem tá. Vem aqui pegar o cajado de Moisés, né? Dona Selma em Feira de Santana disse que agora quase não está tempo de ouvir o programa, porque ela está indo para o médico, né? Farrar nos Estados Unidos, Creuza em Coroa Vermelha, isso aí ouve o programa todos os dias. Manda alô também para para a filha dela, Creuza, né? Maniara, Ernestina. Ernestino, se prepare para o dia 13, Ernestino. Helenita, na Espanha, isso aí é impossível, né? Maria Aparecida, Helena, né? Mandou um recado pro pai dela aí. Pardalzinho aqui em Onápolis, Edivaldo Jacaré, da ajuda em Porto Seguro. Tá ligado aí. Igor do aplicativo, a Luiz do Shakenat, do táxi Shakenat. Vardinho, aquele alô aí, Vardinho. Você que tá no Baianão, né? Lio da Tangerina, Lio sumiu mesmo, nunca mais apareceu. Tá vendo? Mandou uma alô também. Evandro, né? E Poliana aí do Mix, né? GCN deve estar trabalhando. Beto lá em Belo Horizonte, né? Johnny, Patinga, Minas Gerais. E alô para Mariana, né? Em Portugal. Milena e Miller. Então, Sérgio também em Portugal, né? Dona Ilma, em Portugal também. É muita gente que está, né? Seu Joilson, Dona Sônia, lá no estado do Rio de Janeiro. Hernani, Edilson do Coco, hoje vai tomar água gelada aí. Obrigado, Edilson, aí pelo coco gelado, viu? Pela água gelada, o coco não. O coco não bem, mas a água abençoada. Eunice também, Gabriel, da Vascar, veículo, né? Dona Nelma está bem, depois fez a cirurgia. Seu Sérgio operou hoje também, que Deus abençoe ele, né? Tá. Cida, né? Dona Raquel, Bento, aí no Minas Gerais, né? Delfino, lá em Itapebi. Fred e Bento. Fred e Roberto, aí no Cacau. Aquele abraço para vocês. A Sofia e Maria devem estar ligadas, né? Tá assistindo. É, pai. Ela agora tem um lazer agora. Júnior, do táxi, né? Também a Tenor, aí do táxi também, né? Wanda, né? Tá ligado no programa Caminhando na Fé. Itamar também, é de fé em fé que você verá a glória de Deus. Meu justo verá pela fé. Vamos à mensagem. Homem e mulher de Deus são conhecidos por seus frutos, não pelas palavras que saem das suas bocas. Não olhe para a direita nem para a esquerda. Olhe para o céu. Firme seus pensamentos, sua fé, no único que pode te dar o melhor dessa terra. Nossas palavras e atitude não podem caminhar em direção opostas. Não. Não adianta eu subir ao altar e pregar algo que eu não vivo, né? Não existe meia verdade, nem meia obediência. Devemos ser firmes no nosso propósito. E a princípio, quando Jesus diz: em verdade vos digo que publicanos e meretrizes vos precede no reino de Deus, ele está nos alertando do que religiosidade não basta para entrar no reino do céu. Ser religioso ligado a uma religião, a uma igreja, não. Jesus pregou a sã palavra de Deus. Não pregou doutrina, não. Doutrina é ensinamento, né? Ele pregou a palavra purinha. Quem crê nele não será condenado. Não é verdade? Não adianta decorar a Bíblia de trás para frente se você não praticar o que lê. Porque, pai, o importante é você crer, né? Naquilo que você pensa, naquilo que você determina, naquilo que você age, né? Então, não adianta se você não pratica, né? Por isso Jesus diz que os pecadores chegarão lá mais facilmente do que os cristãos duvidosos, né? Já pensou? Quer dizer, eu não tenho certeza da minha salvação. Porque tem pessoas que elas não têm essa convicção, não é verdade? Mas você que tem a convicção da salvação é diferente. Você não pode botar seu pensamento em nada, a não ser em Jesus Cristo. Só Ele, né? Quando a pessoa se reconhece pecadora e reconhece os seus erros, e está disposto a se converter em espírito e verdade, ela se esforça para endireitar o seu caminho em terra e ter a vida eterna. Ela crê nisso, né? Na vida eterna. E a palavra diz: quando é conduzida por Deus, né? Jesus disse, sem mim nada poderão fazer. Se você não chegar a ele, porque existe a hierarquia, né? Obediência, né? O temor, o crer, o viver, o obedecer, né? É como uma pessoa doente que procura um hospital, um médico para tratar a sua enfermidade. Ela reconhece que precisa de ajuda e toma uma atitude necessariamente para melhorar. Não é assim? Na vida espiritual não é diferente, não. Se você, quanto mais você ora, quanto mais você se consagra, santifica, obedece, teme, né? Faz a vontade de Deus, Deus ele vai te proteger. E isso funciona da mesma forma. Você entendeu? Respondeu Jesus, o são não precisa de médico. Olha aí, a pessoa com tração, ele vai no hospital? Não, ele não precisa, né? Sim, os doentes. Não vim chamar justo. Olha, eu não vim chamar justo, não. É assim, pecadores. Se alguém acha que é justo, que não precisa de Deus, eu pergunto a você, e aí? Quem não é pecador? Quem não falha? Quem não erra? Eu faço uma pergunta a você. Nem? Todos. O único que não errou e não erra é Jesus. Não errou e nem erra. Porque hoje, se você adorar ele em espírito e verdade, você pode ter certeza absoluta que você é abençoado. Porque ele diz que todo aquele que está debaixo das obras da lei, mandamento, ensinamento de homem, está debaixo de maldição. E quem falou isso foi Paulo, né? O apóstolo Paulo, ele tinha convicção, ele tinha certeza do que ele estava falando. Porque ele pregou a lei antes de conhecer a graça. Ele achava que era mérito dele. Paulo era tão zeloso pela lei que ele obrigava, né, aos cristãos, as pessoas a querer converter na marra. Se já pensou, você chega em casa e querer converter seu povo na marra, não vai conseguir, não. A pessoa vai tomar raiva de você, ódio. Tá vendo? Tá achando que você é importante? Quem é você para me converter? Né? Se você é cheio de erro, de pecado, aí eu lhe pergunto, é por força ou violência, não? Mas é o poder de Deus, o poder da palavra, da unção de Deus, que vai converter você. Porque aí você converte verdadeiramente e vai servir a Deus. Porque às vezes tem pessoas que acham que se converteu, não. Quer ver exemplo? O pastor está pregando na igreja. Aí ele fica 1 ano, 2 anos. Aí de repente muda o pastor. Muita gente afasta. Quer dizer, eles iam para a igreja porque não era por causa da palavra, por causa do pastor. Né? E tem uns pastores que verdadeiramente, eles são umas pessoas muito carismáticas, né? Eles cativam as pessoas. Eu me lembro do pastor Pedro e dona Thelma, em Poço Seguro, que quando ele foi embora, foi um chororê, muita gente nem foi, saiu da igreja. Não? E ele avisava toda gente, vocês devem pegar Jesus. Não pega menino, eu sou pecador, sou mortal. Não? Sou carnal. Qualquer hora dessa eu vou me embora, o pessoal não. Está entendendo? Mas pastor Pedro era uma benção mesmo. Né? Então as pessoas faziam questão de ficar perto dele, né? Está vendo? Que ele era uma gente, né? Era pastor de ovelha. Você vê, quando ele saiu, foi embora para Ilhéus, a igreja esvaziou. Muita gente até me questionava, porque eu andava muito com ele. Ia para monte, praia, orar. Ele era muito chegado a mim. Eu era obreiro e ele era o pastor. Mas ele, todo o evento, ele me chamava. Né? E as pessoas ficavam, às vezes, questionando. Né? Porque pastor Pedro tinha aquele carisma comigo. Né? Mas devia também obedecer, né? É lógico. Mesmo que eu não quisesse, eu tinha que obedecer. Porque ele era o pastor da igreja, o líder ali. Então você tem que obedecer. Né? E quando você obedece com carinho, com amor, as portas do céu se abrem para você. disse, nunca faça nada com tristeza ou por necessidade, porque Deus ama quem dá com alegria. Faça as coisas com alegria, né? Como se fosse para você mesmo. Aí você vai ver. Alegra o coração de Deus. Está vendo? Então, ele disse aqui, respondeu-lhe Jesus, o são não precisa de médico, e sim os doentes. Eu não vim chamar justo, e sim pecadores. Olha, rapaz. Arrependimento. Já aqueles que se julgam perfeitos e acreditam que por muito falar em nome de Jesus estão garantidos, esse tende a tropeçar no próprio orgulho. E sabemos que o orgulho procede destruição e a arrogância procede à queda. Todo arrogante. Eu me lembro de uma ilustração. Tinha um jiquitibá e tinha aquela taboa, aquela que faz esteira no brejo, dá muito ela. A pessoa tira para fazer esteira. Né? E o jiquitibá, ele zombava dela, porque ela era magrinha. Dizia que ela, você é raquítica, né? Você não come não. Você vê como eu sou. Minha folha chega quase à nuvem. Ele com todo orgulho, né? E um dia deu um vento forte, noroeste brabo, e jogou ele no chão e a raiz ficou exposta. De manhã cedo, ele perguntou a taboa, oh, não aconteceu nada com você não? Ela falou, não. É porque quando o vento vinha, eu deitava, o vento passava. Quando ele passava, eu levantava. Não há beleza, não há orgulho sem senão. Sempre tem um motivo, né? Todo orgulhoso cai. Está entendendo? Mas o humilde permanece. Portanto, é preciso vigiar sem cessar. Vigiar com quem você anda, o que você fala, né? Está vendo? Tem que vigiar. Está vendo? Está vendo? Tem gente que quer falar demais, outro fala de menos, né? Mas Jesus disse, vigiar e orar, porque a carne é fraca, o espírito é forte. Não é assim? E vigiar e orar, porque a carne é fraca, o espírito é forte. Você tem que alimentar o quê? O espírito. O espírito alimenta com carne, feijão, farinha, jiló, batatinha? Não, senhor. Você alimenta com oração. Bispo, eu orei 8 horas. Orei 9 horas. Orei 10 horas. Orei 11 horas. Ótimo, eu vou lhe dar um 10. Tá vendo? Porque a oração é que alimenta o Espírito. Deus é Espírito e verdade. Ele não disse em João 15:7, se permaneceres em mim e as minhas palavras permanecerem em vós, pedirei o que quiser, tudo será feito nessa oração. Porque pela graça que me foi dada, digo a cada um dentro de vós, que não pense de si mesmo, além do que convém. Antes pense com moderação, segundo a medida da fé que Deus repartiu a cada um. Romanos capítulo 12, versículo 3. Eu vou ler novamente para você ver. Ó, portanto, é para se viar sem cessar. Porque pela graça, é pela graça. Não é pela lei não, hein? Ó, pela graça foi me dada. Você já pensou, rapaz? Você não sabe o tamanho disso. Jesus disse, eu vou dar minha graça a fulano de tal. Hein? Você acha que é brincadeira isso? Você que está me acompanhando aí? Viu? Portanto, é preciso vigiar. Porque pela graça que me foi dada. Não foi vendida, não. Não é mérito de nada, não. Ele achou graça em você. Digo a cada um dentre vós que não pense de si mesmo que você é alguma coisa que eu posso, faço, mando, desmando. Não, Senhor. Faça o que eu quero, não. Além do que convém. Ó, antes pense com moderação, pense bem, hein? Segundo a medida da fé que Deus repartiu a cada um. Romanos 12, versículo 3. Isso não quer dizer que Deus espera que sejamos perfeitos, porque não há perfeito. Nenhum de nós. Pode você virar de cabeça para baixo. Perfeito só tem um. Santo e perfeito. E... porque Muita gente às vezes questiona. A mulher mesmo falou para mim, bispo, eu estou meio decepcionado comigo. Porque eu oro, não consigo. Eu falei, não, minha querida, fique em paz. Como em paz, bispo? Né? Porque se você tiver essa fé mesmo, essa comunhão com Deus, você vai ter paz. Está entendendo? Porque ele diz, tem as paz em mim. No mundo passarei por boa ânimo, eu venci o mundo. Então, que sejamos perfeitos. Longe disso, não há perfeição. Nenhum ser humano é perfeito. Nenhum. Ele nos conhece mais do que nós mesmos. Por que Deus conhece mais do que a gente? Alguém sabe o dia da partida? Não. Às vezes você é surpreendido, né? Quando vai no médico, que o médico fala alguma coisa, a pessoa se assombra. Né? Tá entendendo? Então, quem nos conhece é ele. Ele conhece. Eu não me conheço. Você também não te conhece. Que coisa, né? Deus espera que sejamos perfeitos. Longe disso. Ele nos conhece mais do que nós mesmos. Veja bem. Nós conhecemos o Pai. Você conhece o Pai? Conheço. Quando você obedece a Ele espiritualmente. Ele é seu Pai. Nós somos filhos. Sabe da nossa fraqueza, vaidade, ambições. O que nos alegra. O que nos faz chorar. Ele sabe muito bem. Né? Se às vezes você chora por alguma coisa que você perdeu, né? Tem várias maneiras da gente chorar, não tem? Às vezes você chora por causa de uma perda de um antequerido, né? Às vezes você perdeu, fez uma prova e perdeu, não passou na prova. Uma notícia que você não estava esperando, né? Ele já sabe. Ele sabe quais são as pedras nas quais tropeçamos. Qual a pedra que está no meu caminho, no seu? Hein? Quem sabe, só Deus sabe que pedra é. Né? Quando Davi enfrentou Golias, qual era a pedra de Davi? Era a pedra de Saul. No caminho de Saul era aquele que era Golias. Era o problema. E ele foi desafiar o quê? Deus. E aí? Você viu o que aconteceu com ele. Né? Morreu. Né? Então, ele disse, alegra no que nos faz chorar. Ele sabe quais são as perdas, as pedras que nós tropeçamos. Pedra de tristeza, de agonia, de aflição, decepção, né? Ruindade, ódio, mágoa. Logo, não pense que para ser cristão você precisa ser perfeito. Nenhum. É uma coisa incrível. A gente, olha, engraçado, quanto mais você vai se aperfeiçoando, você vai vendo defeito em você. É? Quanto mais eu tento, eu estou buscando Deus, aí que eu vou ver defeito. Deus vai mostrando. É mesmo, é. Você lembra de Jeremias? Deus pegou e levou a casa de uma oleria. E lá, Jeremias, vê como aquele homem está fazendo aquele barro ali, aquele pote. Ele está falando, aí jogou o pote, quebrou o pote. Falou, Jeremias, eu não posso fazer melhor do que aquele homem está fazendo aquele pote, não, com você? E comigo que estou pregando aqui? Pode, ele pode. Porque ele é Deus, ele tem um poder, ele tem um poder na mão, ele tem a nossa vida na mão dele. Né? Nós só andamos porque ele permite, só respiramos porque ele permite, só acordamos porque ele permite. Ah, é 100% dependente de Deus. 100%. Bem, porque só Jesus Cristo é irrepreensível e imaculado. Né? Perfeito. Mas ele espera algumas coisas de nós. Comprometimento. Obediência, acima de tudo, um coração limpo e disposto. A palavra diz que, bem-aventurado os limpos de coração, Mateus, né? Capítulo 5, versículo 8. Bem-aventurado os limpos de coração verão a Deus. Bem-aventurado os limpos de coração verão a Deus. Como é que eu vou ver Deus? Quanto mais eu me limpar o coração, tirar a mágoa, o ódio, o rancor, né? A vingança, né? As injustiças. Aí eu vou ver Deus, porque Deus é amor e justiça. Deus é amor, não é verdade? E aí, abençoado, você que está ligado na palavra de Deus, diz aqui, alguns gregos desejam ver Jesus. Quem não quer ver Jesus? Você quer ver? Aí o cara fala, o cara é doido. Como é que ele diz que vai ver Jesus? Quando eu faço bem. Quando você visita o hospital. Quando você vai num presídio, numa cadeia, num asilo. Ó, eu já fui 3 vezes lá em Itabela, lá no Recantinho dos Idosos. Lá tem 50 e tantas pessoas. Já fui lá, já dei. Toda vez que eu vou lá, eu levo as coisas para ele lá, dou Bíblia lá pro pessoal. Faço oração. Tem gente que gosta, rapaz. Quando eu fui lá, fiz oração. Ó, oh, não some não. Vem sempre aqui, porque oração é oração. Né? Você vê? Você não some não, bispo. Para orar aqui pela gente. Né? E aí, João capítulo 2, versículo 20. Ora, entre os que subiram para adorar, durante a festa havia alguns gregos. Olha, gente, a mesma coisa, a pessoa dizia, bispo, eu não vou. Até uma pessoa falou para mim assim, ó, eu gosto muito de você, agora eu não vou lá na igreja não, não gosto de igreja não. Foi? Falou. Hein? Pois. Ah, vamos lá, né? Passando aí. Vou tomar água também, descansar um pouco. E vou voltar e vamos fazer o comercial e o louvor. Adorar o Senhor quando pode achar, né? Depois eu volto com a palavra da graça do amor de Deus.
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E voltamos caminhando a fé. Depois da propaganda, né? Nós vamos à palavra de Deus. Então diz, alguns gregos desejavam ver Jesus. Como muita gente hoje quer ver Jesus, mas isso é difícil, né? Porque Jesus não

está mais em carne e sangue, está escrito em verdade. Aí que é verdadeiro os adoradores que adoram ele, diz que ia chegar o tempo, o dia que os verdadeiros adoravam o Pai em espírito e verdade. Chegou o tempo, né? João 12, versículo 20. Ora, entre os que subiram para adorar durante a festa, havia alguns gregos. Este, pois, se dirigiu a Filipe, que era da cidade de Betsaida, da Galiléia, ali, rogaram-lhe: Senhor, queremos ver Jesus. Ele sabia que Filipe andava com Jesus, né? Então ele falou: vamos falar com ele, logicamente ele vai nos atender. E rogaram, fizeram um apelo, né? Filipe foi dizê-lo, André, e André é Filipe. E Filipe comunicou a Jesus. Então, quer dizer, a ordem estava dada a André. Mas Filipe falou com André: André, tem uns gregos aí que quer ver Jesus. Será que pode? Aí Jesus falou com Jesus, Jesus, não pode. Respondeu-lhe Jesus: é chegada a hora de ser glorificado o Filho do Homem. Porque era muito difícil, né? Eles eram idólatras, né? Achava que a idolatria, né? Adorava Diana, uma estátua. E em verdade, vos digo, se o grão de trigo caindo na terra e não morrer, fica ele só. O que ele está dizendo aqui? Se fosse para ele ficar permanente aqui, não morresse, né, para o mundo, para ressuscitar, para nos dar vida, né, nós não estávamos aqui hoje, eu não estava aqui falando aqui. Né? E você não estava escutando. Quer dizer, em verdade, vos digo, que se o grão de trigo caindo na terra não morrer, fica ele só. Mas se morrer, produz muito fruto. Então, eu tenho que perder a minha identidade carnal para viver espiritual. Para poder dar fruto. Assim como você planta feijão, né? Você vai colher feijão. Assim quem planta a verdade vai colher a verdade. Não é verdade? E a verdade planta, bispo? Não. Não se planta, né? Mas permanece. Né? Persevera. A palavra é sim, sim, não, não. Passa isso, é processo maligno. A palavra diz assim. Então a palavra, o que você planta, colhe. Quem ama a sua vida, perderá. Perde. Quem ama a vida. Como é que eu amo a vida? Né? Andando pelos olhos comuns. Né? Porque ele disse, meu justo, aquele que é justificado por Deus, não é pela fé. Confiança em Deus. Mas aquele que não confia, ele anda pelo eu dele. Né? Pelos olhos dele, né? É difícil. Vai ter uma cerca de arame lá na frente. Quem ama a sua vida, perderá. Mas aquele que odeia a sua vida. Você tem raiva de você? Não, não é odeia, não é assim não. É. Você não suporta as coisas do mundo, que não agrada a Deus. Paulo diz, tudo é lícito, mas nem tudo me convém. Né? Tá vendo? Então, ele diz, quem ama a sua vida, perda-a. Mas aquele que odeia a sua vida, neste mundo, preservará para a vida eterna. Você se preocupa com a vida eterna? Não. Pouca gente, né? Muita gente não preocupa, não. Que anda pelo que vê, não pelo que crê. Não abre mão. Está entendendo? Daquilo que é para abrir mão, você não abre. Está entendendo? Então fica difícil, né? João 5,39. Examinai as escrituras, porque julgais ter nela a vida eterna. Só ela mesmo que testifica de mim. Você crê que ele está dizendo, você crê que ele
viveu igual eu vivi aqui, né? Mas ele hoje é vivo. Hoje ele não precisa tomar banho, não precisa comer. É mesmo, bicho? Não. Porque ele vive eternamente. Está junto do Pai. Assim como eles fizeram o mundo. E hoje ele voltou. Assim também Deus fez o homem para viver eternamente. Aqui é uma passagem. Mas você não pode confiar em você, confiar em ninguém, só em Jesus Cristo. Porque é o único que tem o poder de ressuscitar. Está entendendo? Examinar as Escrituras, porque julgais ter nela a vida eterna. E são elas mesmo que testificam, elas dão testemunho de mim. Está entendendo? E como é que testemunha? Porque ele é vivo. E às vezes você quer ver Jesus, está dentro de você, está dentro de mim. Eu queria ver Jesus. Quando você faz o ar de bondade, caridade, né? Deus está dentro de você. Está entendendo? Olha que diferença. Eu queria ver Jesus, bicho. Jesus está no céu, não. Quando você vai num presídio, vai no hospital, você vê Jesus. Você vê uma pessoa com fome, você vê Jesus. É, que é a semelhança do Senhor. Né? E nós somos a semelhança dele. Entendeu? Então a diferença é essa, quando você faz o bem. A maior alegria da pessoa é fazer o bem. Você não sabia, não? E aqui em Mateus, essa palavra é difícil. Muita gente lê, às vezes não compreende. Até questiona. Mateus 7, 22. Muito naqueles dias, antes de dizer, Senhor, Senhor, falando do Pai e do Filho, porventura não temos nós profetizado em teu nome? E em teu nome nós expelimos demônios? E em teu nome não fizemos milagres? Como é que você vai definir isso aqui? Hein? Você que está me ouvindo aí. Está dizendo, muito naquele dia, no dia do juízo, onde dizer, Senhor, Senhor, porventura não temos nós profetizado em teu nome? Em teu nome nós expelimos demônios? Em teu nome não fizemos milagres? Olha o que diz a palavra no 23. Então lhe direi explicitamente, nunca vos conheci, apartai-vos de mim os que praticam a iniquidade. Quer dizer, o problema está onde? Hein? Onde está o problema? Coração, pensamento. Né? Você lembra do juiz iníquo? Que aquela mulher ia e falava, doutor, julga minha causa. E ele não dava importância. Né? Mas ela orou, até que um dia Deus tocou no coração do juiz. Aquele juiz não temia homem, né? Não respeitava homem, nem temia Deus. Era iníquo. Aí. Mas devido à perseverança dela, à busca dela, terminou o juiz julgando a causa dela. Assim é você também. Você que está me ouvindo. Se você está com um problema difícil de resolver, aparentemente, né? Porque não existe problema que Deus não resolva. Se você crê, como está escrito na... crê somente, Deus resolve o problema. Mas quem? Crê só em Jesus. Você não dizia nem para a esquerda, nem para a direita. Manda um alô para Marcos aí. Você está ligado aí no programa, né, Marcos? Você entendeu? Aí, ô Marcos, aí, olha o que diz a palavra. Os dois fundamentos. Tem o fundamento do lado direito e o fundamento do lado esquerdo, né? Se você quer ir para o lado esquerdo, amém. Se quer ir para o lado direito, é benção. Então aqui no versículo 24, diz assim, todo aquele, pois, que ouve estas minhas palavras e as pratica, será comparado a um homem prudente que edificou sua casa sobre a rocha. Você vai fazer uma casa. Aí a pessoa diz, olha, você vai gastar 100 sacos de cimento aí, rapaz? Não gasta não, gasta 50 só. Né? Faz a fundação
rasa. Não faz a fundação funda, não. Você vai gastar muito bloco, né? Aí começa a dar regra. Você gastando pouco, economiza o dinheiro, rapaz. Todo aquele que, pois que ouve essas minhas palavras e as pratica, será comparado a um homem prudente que edificou sua casa sobre a rocha. Quer dizer, o que edificou, né? Ele perseverou, né? Tá vendo? Ele obedeceu, ele crê, tá entendendo? Ele confia, então ele está edificado na rocha, tá entendendo? Versículo 25: caiu a chuva, transbordaram os rios, sopraram os ventos, deram com ímpeto contra aquela casa, que não caiu porque fora edificada sobre a rocha. Quer dizer, se você está firme em Jesus, vem problema. Não diz o Salmo 91, 14: mil cairão à tua direita e 10 mil à tua esquerda, mas tu não será atingido, não. Vai ser assim sua vida. Problema vem, dificuldade, lutas, mas você vence todas, porque você está alicerçado na palavra e na fé. É isso que lhe dá o retorno. Está entendendo? 26. Todo aquele que ouve essas minhas palavras e não as pratica será comparado a um homem insensato, duvidoso, desonesto, injusto, que edificou a sua casa sobre areia. Ó. Quer dizer, aquele crente tampão. Né? Eu confio, bispo. Eu creio, bispo. Mas não se lança. Sempre está recuando. Quando é para você avançar, você recua. Você sabe que quando Deus chamava um homem de Deus para ir para tal lugar, ele perguntava: eis-me aqui, Senhor. Eu não ficava perguntando, não. Como é a situação lá? O que é que eu vou fazer lá? Hein? Lá não sei, você não sabe que lá tem uma seca de matar, lá tem várias gente que morreu já de fome. Eu não vou, não. E aí, Deus precisava de alguém? Ele não. Quando ele dá ordem, você tem que obedecer. Caiu a chuva, transbordaram os rios, sopraram os ventos, deram com ímpeto contra aquela casa, e ela desabou, sendo grande a sua ruína. O que é que a mulher diz? Fulano é crente? Ele que não é batizado? Né? Que ele é fiel a Deus? Por que aconteceu isso com ele? Eu já vi falar tanta coisa. Né? Você entendeu? E aqui diz assim, o fim do sermão dá o ensinamento no monte, do monte. Quando Jesus acabou de profetizar essas palavras, estava a multidão maravilhada da sua doutrina. Que doutrina é essa? Da sã palavra. Palavra verdadeira. Né? Vervítiro, porque ele as ensinava como tem autoridade e não como os escribas. Não amamos de língua nem de palavra, mas de fato e de verdade. Você que está acompanhando aí, vamos fazer a oração final e agradecer a Deus, né? Por mais um dia. Senhor Jesus, Pai querido amado, nesse momento eu agradeço o Senhor pelas tuas palavras. Foi dirigida a teu povo nessa tarde. Que alguém que ouve e bota em prática, eu tenho certeza que vai ser abençoado. Porque o importante é a prática. Ouvir, todo mundo ouve. Agora, praticar, que é difícil. Porque é melhor dar do que receber. Mas a pessoa pensa que o melhor é dar. E é melhor receber, não dar. Porque quem abençoa você é Deus. Pode ter certeza disso. Quanto mais eu abençoo, mais você é abençoado. Por isso eu digo, eu sou uma benção. E ninguém tira isso de mim. Ninguém. Porque foi Deus que colocou esse dom. Seja tu uma benção. Em nome do Pai, do Filho e do Espírito, Deus nos abençoe. Amém. Amém.

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5: São 17 horas e 10 minutos em Eunápolis. Estamos começando agora pela FM Vida 104.9, a Rádio da Família, o programa esportivo Resumo Final.
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5: Hoje, 4 de setembro de 2026, sexta-feira, uma boa tarde para você. 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E vamos às manchetes do nosso programa de hoje.
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5: Foi brilhante o coquetel de lançamento da Copa Condesc ontem. Copa do Brasil, Grêmio da Show da Arena, vence o Inter e vai à semifinal. Campeonato Brasileiro, 16ª rodada, começa amanhã. Nacional do Amazonas conquista acesso à Série C do Campeonato Brasileiro. E pela Copa Sub-20 de Futsal, tem mais três times classificados. Campeonato da ABB começou mata-mata ontem. Real Madrid goleou e deu show. Campeonato de Juca Rosa, domingo tem jogos decisivos. Estamos começando o programa Resumo Final. Uma boa tarde para você, Ney Vieira, e para todos que estão ligadinho no programa Resumo Final. Se você quiser participar do nosso programa, é só ligar, é só mandar uma mensagem, ligar para o telefone 739-8127-5280 e acompanha aí também pelo Instagram, né? 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
1: São 17 horas e 14 minutos. Estamos iniciando o nosso programa Resumo Final, falando, né, do coquetel de abertura, de lançamento da Copa Condesc. Aconteceu ontem no Hotel Oceania uma brilhante festa, o lançamento da Copa Condesc, com a presença de dirigentes de todas as seleções, de todas não, porque faltou aí a seleção de Itabela, aliás, a seleção de Guaratinga. Não houve possibilidade, porque houve um acidente aí, e eles ficaram impossibilitados de participar desta grande reunião, mas as outras seleções, as seis seleções, tiveram representante ali para o coquetel de lançamento ali. Então, as seleções que tiveram presentes, o Nápoles, Itapebi, Itabela, Belmonte, Itajimirim e Cabralha, né? Foi uma festa brilhante, começou ali com o coquetel e depois houve a reunião para entrega dos uniformes, bolas, né? E ali discursos do Cláudio, secretário da Copa Condesc, do presidente, o prefeito Luizinho, não é? Então, foi muito bom. Eles ressaltaram ali que a premiação será 170 mil em premiação e 100 mil para o campeão, 70 para o vice-campeão. E também foi anunciado ali pelo presidente que após a Copa Condesc, o campeão da Copa Condesc, eles vão fazer um acerto com o campeão da Copa Projeto Construir ali de Teixeira de Freitas, e a pretensão é se fazer um jogo em Salvador com as duas seleções, com uma premiação no valor de 170 mil. Então, muito maravilhoso. A galera que estava ali nesta reunião vibrou e é mais um incentivo para que as seleções possam, não é, brilhar na Copa Condesc e com todo o gás para tentar a classificação e até mesmo o título da Copa Condesc. Uma outra novidade também é com relação à seleção de Itajimirim, que tem o seu estádio sendo reformado ali pelo prefeito Luizinho, e se falou de que a seleção de Itajimirim vai mandar os seus jogos na primeira fase no Salto da Divisa e quer na segunda fase, aliás, a possibilidade da seleção de Itajimirim mandar os seus jogos aqui em Eunápolis, no estádio Araújão. E há um acerto aí com o secretário, é o Thiago Moura, da Secretaria de Esportes e Cultura de Eunápolis, para que Itajimirim possa mandar os seus jogos aqui em Eunápolis. E na segunda parte da competição, segundo o prefeito Luizinho, possa mandar os seus jogos lá em Itajimirim, né, no caso, dentro de casa. Então, eu entrevistei o prefeito Luizinho, vai participar do programa Resumo Final, mas antes eu conversei com o Osamar. Osamar é técnico da seleção de Belmonte, ele fala da estreia, uma estreia, um clássico contra a seleção de Guaratinga. O ano passado foi uma partida bastante nervosa, bastante disputada. Há uma rivalidade entre a seleção de Belmonte, né, no bom sentido, uma rivalidade entre as duas seleções. Então será uma estreia brilhante. É um único jogo domingo, dia 6, a equipe do Resumo Final vai estar presente na abertura da Copa Condesc. E eu conversei com o Osamar, que fala da estreia da seleção de Belmonte.
2: Osamar, boa noite, Rádio Vida FM, seleção de Belmonte, né, preparada para a abertura, já que hoje houve a festa, né, de abertura da Copa Condesc, e agora só resta a bola rolar. Boa noite, Rádio Vida FM.
3: Boa noite, meu amigo, boa noite a todos, né, graças a Deus o trabalho foi feito, né. Agora amanhã o coletivo é pronto. Pra domingo a estreia, com fé em Deus, a gente sair com os 3 pontos, né? Pra dar mais uma alegria pra nossa torcida.
2: A expectativa com relação ao elenco da seleção de... Tá tudo pronto? Já determinado?
3: Graças a Deus, tudo pronto, tudo alinhado, né? Pra nossa estreia dia 6, com fé em Deus. Com nossos atletas, né? A gente sai de lá com os 3 pontos no Ronaldão 70, né? Quero aqui mais uma vez agradecer ao nosso prefeito Edu pelo total apoio, né? Nosso secretário Gamarra, pelo apoio ao esporte, né? É isso, domingo que vem, ou domingo agora, com fé em Deus, sairemos de lá do Orlandão 70 com os 3 pontos.
2: Ô, Osamar, o encontro Guaratinga e Belmonte, o ano passado, foi um jogo bastante movimentado, né, comentado, e aí a espera do torcedor para esse grande jogo.
3: Se tornou um clássico, né, o que teve ano passado, né, graças a Deus a gente conseguiu chegar na final, passamos deles na semifinal, e esse ano é outro jogo, né, as equipes provavelmente diferentes, né, e que vença o melhor, e que seja a gente.
2: Valeu, Osamar, muito obrigado, né? A Rádio Vida agradece e boa partida, né, na abertura.
3: Obrigado, meu amigo, esperando você lá, né?
2: Ok.
3: E com fé em Deus, como eu falei no instante, a gente sai com os 3 pontos, que é muito importante para o decorrer da competição.
2: Valeu.
1: São 17h21. Quem participa do Resumo Final é o prefeito Luizinho. Estava bastante alegre ali com a presença de todos os desportistas naquela reunião de ontem ali no Hotel Oceania. E ele participa do programa Resumo Final, falando aí da grande festa, da abertura, que será domingo, dia 6, lá em Belmonte.
2: Estou aqui ao lado do prefeito Luizinho, presidente da Condesc. Luizinho, cerimônia de abertura, né? Os dirigentes presentes, técnico, uma festa bonita, e agora resta a bola rolar, né? Boa noite, Rádio Vida FM.
4: Muito obrigado à Rádio Vida, que está sempre aí cobrindo os eventos da região, e não poderia ser diferente com o esporte que tanto movimenta. Estamos aqui fazendo essa abertura da Copa Condesc, que foi um sucesso 2025, não vai ser diferente 2026. Acreditamos que vamos fazer uma competição aí que novamente vai entrar para a história. Teremos nosso primeiro jogo dia 6 agora, domingo, na cidade de Belmonte, que foi a campeã da edição passada, e será entre a cidade de Guaratinga e Belmonte, e gostaria de contar com a presença de todos que puderem estar fazer parte desse movimento, que vai movimentar aquela cidade, movimentar o comércio, que vai trazer renda para as pessoas, e a gente fica muito feliz em poder contar com o apoio de todos os prefeitos que estão envolvidos, de todos os secretários, e eu tenho certeza que estão todo mundo aflito com vontade de ver a bola rolar.
2: Ô prefeito, não houve tempo hábil para terminar a reforma do estádio de Itajimirim, que vai mandar os jogos em outro município. Mas mais à frente, na segunda fase, será que isso seria possível jogar dentro de casa?
4: Olha, a expectativa nossa é realmente que a gente possa fazer a segunda fase dentro de casa. Mas caso a gente não consiga, a gente está vendo aí a possibilidade de a gente mandar os jogos aqui em Eunápolis. tendo em vista que a reforma do estádio sempre foi um sonho para a população de Itajimirim e a gente está conseguindo fazer até mais do que a gente imaginava, cobertura, irrigação, iluminação, reforma de vestiário. Então é uma reforma que realmente demanda de mais tempo do que a gente imaginava e com fé em Deus a gente ainda nessa competição vai ter a oportunidade de jogar uma partida lá. Mas se também não der certo, a gente tem os municípios parceiros aí que vai nos ajudar e a gente vai estar sendo bem representado com certeza.
2: O prefeito anunciou hoje na reunião uma novidade, sim, não é? Um jogo, não é? Extra, o campeão da Copa Condesc contra o campeão do projeto Reviver, que é Teixeira de Freitas.
4: Construir. Essa é uma ideia que nós tivemos em discussão, onde nós iremos apresentar amanhã para o presidente Manrique em Teixeira de Freitas e eles aceitando, nós iremos sim fazer esse jogo dos campeões, campeão da Copa Construir contra campeão da Copa Condesc em Salvador, uma premiação de um jogo único aí no valor de mais de 100 mil reais, que a gente ainda não tem certeza do valor, mas vai passar de 150 mil reais com certeza.
2: A Rádio Vida FM, programa Resumo Final, agradece pela sua participação.
4: Eu que agradeço aí a toda a imprensa e a Rádio Vida e um abraço aí para todos os ouvintes. Obrigado.
2: Valeu.
1: São 17 horas e 25 minutos, está aí as palavras do prefeito Luizinho, presidente da Copa Condesc, do consórcio Condesc, onde tem sete seleções participantes desta competição: Eunápolis, Itapebi, Itabela, Belmonte, Guaratinga, Itajimirim e Cabralha. Quem também participa do resumo final é o secretário do consórcio Condesc, que é o Cláudio. Cláudio, foi ele quem fez a abertura da reunião ali, do lançamento da Copa Condesc, ele bastante motivado e com essa abertura e com os patrocinadores ali, várias empresas, né, patrocinando a Copa Condesc. Então, alegria total, e o Cláudio nos recebeu muito bem, recebeu ali a imprensa, os dirigentes muito bem, um coquetel maravilhoso. Então, iniciou muito bem a Copa Condesc. Vamos ouvir aí as palavras do Cláudio.
2: Aqui ao lado de Cláudio, secretário da Condesc, né?
5: Perfeito.
2: E hoje uma festa linda, né? Abertura, onde com a presença de vários secretários, técnicos, e agora só resta a bola rolar. Então, Rádio Vida FM, boa noite.
6: Muito boa noite, uma satisfação tê-lo aqui novamente, você é uma simpatia mesmo.
5: Obrigado.
6: Vamos tentar marcar um bate-papo, que horas é o programa?
2: O programa é de 17 às 18.
6: Me dê a honra, nos convide.
2: Bom, que é isso, você já é
6: o presidente
2: você
6: do consórcio.
2: Já está convidado, você e o presidente do consórcio, para a gente bater aquele papo.
6: Eu faço questão de me oferecer para você pela sua simpatia, pelo seu profissionalismo.
5: Obrigado.
6: Pela sua forma de conduzir a entrevista profissional, humana.
5: Obrigado.
6: Que Deus continue te abençoando.
5: Valeu.
6: Estamos juntos, vamos viver essa festa futebolística que começa agora em jogo único em Belmonte.
5: Certo.
6: Belmonte e Guaratinga, fizemos aqui o lançamento, a imprensa brilhantando todo o movimento. Então, só tenho agora a pedir a Deus que ele continue abençoando para que a gente viva até o jogo da final, uma festa de futebol em toda a Costa do Descobrimento.
2: E um anúncio maravilhoso, entre você e o prefeito, que é o jogo extra, né, entre o campeão da Copa Condesc e o campeão
6: do consórcio Construir.
2: Consórcio Construir.
6: Nosso amigo Manrique, que é o prefeito de Vereda e o presidente do Construir, o Luizinho é muito amigo dele. E aí, Luizinho veio com essa ideia de fazer a Supercopa no ano que vem, um campeão da Copa Condesc, um campeão do Construir, e em jogo único, a gente está desenhando o estádio, e ele vem desenhando para a gente fazer esse jogo em Salvador, para trazer mais brilhantismo para a nossa região e valorizar o esporte do sul da Bahia.
2: A Rádio Vida FM agradece, programa Resumo Final, Ney Santos, por sua participação. Você está convidado, você, o presidente do consórcio, Luizinho, para estarmos juntos batendo aquele papo, né? Quem sabe até antes do início da Copa Condés, pode ser amanhã, se for o caso, ou o dia que for melhor para vocês.
6: A gente vai começar a ajustar as agendas. Luizinho, além de presidente do consórcio, ele é prefeito de Mirim, tem as demandas dele também. E a gente tem outras frentes de trabalho, mas vai ser uma honra estar conversando com vocês lá. A gente vai agendar isso. Um abraço.
1: São 17 horas e 29 minutos. Está aí, né, as palavras do prefeito Luizinho, também do Cláudio, secretário do consórcio Condesc, né? E tem um convite aqui a fazer a toda a população eunapolitana e daqui da região a respeito do 7 de setembro, não é? E a Prefeitura de Eunápolis convida toda a população para participar das comemorações da independência do Brasil neste dia 7 de setembro, né? Às 7 horas, hasteamento das bandeiras, às 8 horas, o início do desfile cívico, e será ali na Praça da Bandeira. E o convite diz: venha com sua família prestigiar esse momento de civismo, união e valorização da nossa história. Então tá aí o convite do prefeito, né, da Prefeitura de Eunápolis, através aí do prefeito Robério Oliveira. São 17 horas e 31 minutos, nós vamos aos nossos comerciais e na volta vamos falar, vamos destacar os dois jogos decisivos do campeonato da ABB.
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2: São 17h37, estamos apresentando o programa Resumo Final aqui pela FM Vida 104.9, a Rádio da Família. Estamos aí, o Instagram, né? Você pode entrar e Rádio Vida FM e também curtir a nossa programação, o programa Resumo Final ao vivo e a cores, né? Um abraço para a nossa programação, o programa Resumo Final ao vivo e a cores, né? Um abraço.

0: E o bairro vai esquecer. E o JK trabalha com ele lá, flamenguista. Está aí bastante alegre com a vitória do Flamengo sobre o Mirassol. E ficou a um ponto do Palmeiras. E não só ele, mas também o seu Cristo, né? Quem está bastante alegre é Dona Inês, né? Tirou vitória 2-0, semifinal da Copa do Brasil. E quem está feliz é a Dona Inês, que é vascaína. Também o Antônio lá em Itabuna, o Diogo, o Senna, né? Estava ouvindo o programa dele, hoje, meio-dia, e ele estava feliz aqui, né? Danado. Discutindo aí com o Carlinhos, feliz da vida. Vasco da Gama vai ser comprado aí pelo Lamac, aí o pessoal aí de Leila. E com a grana preta aí, vai investir no Vasco, mais de 2 bi. Vai ser jogadores novos e vai colocar o Vasco onde ele merece estar. Chega de sofrimento. Danado. Luizinho taxista também, quando o Flamengo perde, ele não dorme. O Cláudio Fernandes. Um abraço pra você, Cláudio Fernandes. Hélio do Lanche Legal. Um abraço pra você, Hélio. Também é vascaíno, né? Sumiu, mandava aqui um áudio para o nosso programa. Mas depois que o Vasco começou a perder, ele não quer nem ver. Barulho, Léo das Impressoras. Também o Naldo, né? Um abraço pra você, Naldo. Ney da Ubis, um ali do Mercadinho. E José Carlos dos Águias, sanfoneiro. Maria José lá no Santa Lúcia. Diego da GDC. O Carlos Moisés lá do Moisés Reis. Sempre ele manda aí um áudio pra gente. Mas agora o Carlos tá muito ocupado. Mas mande um alô aí, Carlão. Olivaldo do Sofá, Eliardo, Ketely, Catarina. Um abraço pra você, Catarina. Pequenininha, mas é fã do Cristiano Ronaldo. Alessandra, Juliano, Maria Clarice. E aí, Maria Clarice? Tudo bem? É lá do Moisés Reis. Fabiano do Guzmão, Antônio e Eliette, José Carlos e Cleide na Urbizu, Jairo e Marta lá no Arraial da Ajuda. Curte o programa Resumo Final. Júnior e Eliane no Santa Lúcia, Karina no Centro Comercial, Dr. Joel. Um abraço para você, Dr. Joel. Júnior da Farmácia ali do Porto Santa Lúcia. Glória na Renovação. E aí, Glória, tudo bem? Ela torce para dois times. Ela não é boba, não. Torce para o Flamengo e para o Corinthians.
1: É o quê?
0: Os dois times que tem as maiores torcidas do Brasil. Corinthians, Silvani, Halley, fotógrafo, e Odete, né, a esposa de Everaldo, ali na loja concorrente. Um abraço para todos vocês que estão ligadinhos aí no programa Resumo Final pela FM Vida 104.9. São 17 horas e 42 minutos e o nosso destaque agora é o campeonato da ABB. Chegou aí nos playoffs, mata-mata, né? E começou ontem com dois grandes jogos, né? O primeiro jogo não deu para assistir porque eu estava na reunião do lançamento da Copa Condesc, mas o Pomageste estava lá e ele acompanhou todo o jogo, fez a narração, e Real Madrid passeou sobre o Internacional 4-1, venceu, não quis conversa, venceu por 4-1, e o time do Augusto, todo mundo terminou a partida, estava comemorando nesta vitória. Ele colocou uma coroa, né, de rei ali sobre todos os jogadores, comendo um churrasquinho e comemorando aí da semifinal da Champions League da ABB. O árbitro central foi o Eliomar da

0: Silvio, Nelson Mendes, a Júlia Almeida. Regra 3 ali, o árbitro reserva, o VAR foi o Jaguinha, o delegado foi o Cristóvão. Final 4 para o Real Madrid, 1 para o Internacional e Pô Majeste conversou ali com os atletas do Real Madrid, o Nil Xavier, que quase não dava para jogar, né? Houve um acidente, mas ele valeu a pena o esforço dele, porque ele marcou 3 gols para a equipe do Real Madrid, né? E o Xandão também da Inter. Ele analisou, o Matheus da Inter, eles analisaram aí o jogo onde a equipe do Real venceu por 3-1 o Internacional. Vamos ver aí a cobertura que o Pô fez lá na ABB.
1: Tá certo, minha galinha massa, acaba jogo aqui, playoff da Champions League ABB, estamos com ele aqui, Nil Xavier, chegou meio atrasado, mas já chegou marcando o primeiro do Real, conseguiu marcar 3 vezes, dando um passe ali, 4-1 Real Madrid, fala um pouquinho da importância, é o primeiro classificado para a semifinal, fala um pouquinho aí da importância também de marcar 3 vezes aqui e classificar a equipe do Real Madrid junto com seus companheiros para a semifinal. Primeiramente, boa noite.
2: Primeiramente, boa noite, né? É verdade, tivemos um atraso ali devido a um acidente ali na estrada, mas graças a Deus conseguimos chegar a tempo aí do jogo e poder ajudar a equipe com 3 gols é gratificante. Nossa equipe é muito qualificada, desde o início eu falo, a gente vem se encaixando durante a competição. Ganhamos uma equipe forte, né, que a Inter atual campeão do primeiro turno, mas ainda não ganhamos nada. Agora é comemorar, levantar a cabeça e já pensar no próximo jogo, que é sempre mais difícil.
1: Tá certo. Aí, Nil, parabéns por botar a medalha no peito do homem. 3 gols é pra qualquer um. Valeu, pai. Tamo junto.
0: São 17 horas e 46 minutos, tem ouvinte na linha. Vamos ouvir aí a Glória, né? Lá da renovação. Glória, o Flamengo, seu Flamengo venceu por 2-0 a equipe do Mirassol. Glória, boa tarde, Glória.
3: Boa tarde, Ney Santos. Boa tarde, Ney Vieira. Deus abençoe vocês, que Jesus continue abençoando esse programa maravilhoso. Tô aqui ligadinha, viu? Obrigada pelo alô. Ouvi ontem, ouvi hoje. Deixa eu te falar, um bom final de semana para vocês, para todo o povo de Eunápolis, e um bom final de semana para todo mundo aqui da renovação. Irmã Clarice, um abraço. Irmã Clarice, irmã Guiomar, um abraço. Ney, me fala aí como é que ficou meu Flamengo, que eu não vi não, nenhum resultado não. Me fala aí, meu filho.
0: Valeu, Maria Clarice. Foi a Glória, né? Glória, então foi como eu falei, 2-0 Flamengo, e o Flamengo está a 1 ponto da equipe do Palmeiras, né? Então vamos continuar com a cobertura aqui da Champions League da ABB, e o Pão continua conversando aí com a galera ali do primeiro jogo, 4 para o Real, 1 para o Internacional, que foi campeão do primeiro turno.
1: Ouvindo o programa Resumo Final, estamos do lado dele aqui também, rapaz. Acaba o jogo aqui, Real Madrid 4, Inter 1. Vou falar agora com o zagueiro aqui, o capitão da equipe da Inter. Sheldon, o que faltou aí para a Inter se classificar? A Inter que dá adeus agora do segundo turno, né? Lembrando que a Inter já está classificada no geral aí. Primeiramente, boa noite, programa Resumo Final. Fala um pouquinho aí o que faltou para a Inter vencer o jogo hoje.
4: Boa noite, Pom. Boa noite a todos aí do programa Resumo Final. Rapaz, a gente lutou, né? A gente veio pro jogo com o intuito de ganhar, a gente precisava ganhar o jogo. Felizmente teve um acidente na estrada e a gente não pôde contar com o Dudu e Ramon, mas quem teve aqui em campo lutou, correu atrás. Eles saíram na frente, a gente conseguiu empatar, lutamos até o final, mas infelizmente a gente teve que sair pro jogo. E eles no contra-ataque aí fizeram um placar elástico. E agora vamos pra final, que a gente ganhou o primeiro turno e, Deus quiser, vamos sair campeão.
1: Tá certo, tá aí batendo papo com ele, zagueirão Sheldon.
0: São 17 horas e 48 minutos e o Pom é uma goleada, né? Incrível aí do Real contra o Internacional. Ninguém esperava isso. 4-1, hein, Pom?
1: Também aqui, meu amigo Ney, com ele, rapaz, Matheus Boa Morte, ele que é o ala direito da equipe aí da Inter. O que faltou hoje para a Inter, né, se classificar? Lembrando que a Inter já está na final geral, né? Mas hoje acabou sendo derrotada por Real Madrid 4-1. O que faltou, você acha, na equipe da Inter para sair daqui com resultado positivo? Primeiramente, boa noite, programa Resumo Final.
5: Fala, Pão, boa noite. Prazer falar com você novamente. Olha, faltou atenção atrás, né? A gente tomou uns gols aqui nas costas do nosso zagueiro, nosso lateral, né? E faltou na frente o que está faltando no campeonato todo, que é uma intensidade, uma chutar gol, né? Chutar gol, chutar forte. E a gente não chutou a gol. Então, faltou essas duas coisas, está muito claro. Hoje o jogo não foi um jogo, mesmo com placar, pode falar assim, mas não foi um jogo difícil. O time desde deixou jogar, chegamos até dar 1-1, só que aí a gente vai tomar outro gol nas costas. O primeiro foi nas costas, o segundo nas costas. Aí a gente precisando de vitória, complicou.
1: Tá certo, aí batendo papo com ele, Matheus Boa Morte, ele que foi ala direita aqui da equipe da Inter. É com você no estúdio, meu amigo Ney.
0: Valeu, pô, são 17h49, o segundo jogo também foi um passeio. O Arsenal venceu por 3-0 o Atlético de Madrid do Giuliano, e a equipe do Arsenal venceu por 3-0, colocou em campo o Luan, goleiro, Luig, para trás, né, o nome do jogador é para trás, Pepeta, Dudu, Dailan, que atuou muito bem, Penha, o João Luiz, o Sim e também o Ramon. A equipe do Atlético de Madrid entrou em campo com Gabriel, Bila, Felipe, Bracinho, Luquinha, Maciel, Vinícius, Mudiel, Joquinha, Alan e o Giuliano, não é? E o quem marcou os gols? Luig marcou o primeiro, para trás marcou o segundo e o Dailan marcou o terceiro gol da equipe do Arsenal. Então os árbitros foram o Marconi e o Edmaro. 3-0 Edmário, 3-0 classificado Arsenal para a semifinal da Champions da ABB. E eu bati um papo com técnico do Arsenal, que achou que o jogo, apesar de ter ganho de 3-0, mas foi um jogo difícil. Conversei também com o Dailan e o Ramon da equipe do Arsenal. Fim de jogo aqui na ABB, Arsenal e Atlético de Madrid. O Arsenal vence por 3-0 e consegue uma vitória excelente, passar para a semifinal. Estou aqui com o técnico
6: Danilo.
0: E aí, Danilo, jogo fácil, né? 3-0, classificado para a semifinal. Boa noite, Rádio Vida FM.
6: Boa noite, pessoal da Rádio Viva FM, ouvintes. Olha, o jogo foi difícil, não foi fácil não. O placar pode estar enganando, mas durante a partida enfrentamos dificuldades, né? Segundo tempo, sim, a gente teve mais chance de ampliar o marcador. Mas até chegar lá, tivemos que ralar bastante. Mas é isso aí, agora é preparar para a semifinal, né? Agora vem desafios mais difíceis ainda e vamos lá, vamos em busca desse título.
0: Valeu, aí as palavras do técnico da equipe do Arsenal. Falar aqui com o Dailan, que marcou um dos gols. Dailan, 3-0, classificado para a semifinal. Um jogo aparentemente fácil, né? Boa noite, Rádio Vida FM.
7: Opa, pessoal, isso aqui foi um jogo assim, não foi tão fácil, igual você falou, né? Porque hoje, graças a Deus, foi aquele jogo aí que foi daquela pegada boa, mas aí, graças a Deus, a gente foi aí, conseguimos fazer os gols e conseguimos sair vitorioso. Agora é só focar na semifinal e aí, com fé em Deus, chegar na final.
0: Valeu, aí Dailan, Ramon também tá aqui. Ramon, classificado, semifinal, né?
8: Boa noite, só agradeço primeiramente a Deus, né? É assim mesmo, agora é trabalhar para chegar à grande final aí, né?
0: Valeu, Ramon. Valeu. As palavras de Ramon da equipe do Arsenal. Arsenal 3, Atlético de Madrid 0. São 17h53. Quem também falou com a gente aqui, a reportagem do resumo final foi Juliano, jogador bastante experiente da ATM. Ele analisa o jogo e também o Betinho, técnico, né, que é muito tranquilo, tanto faz ganhar como perder, ele não perde a tranquilidade, né, o Betinho. E o Juliano, ele explica o que aconteceu com o time da ATM, Juliano.
9: Estou aqui ao lado de Juliano, jogo decisivo, Arsenal 3, Atlético de Madrid 0. Hoje não deu, hein, Juliano? Rádio Vida FM.
10: Boa noite, Rádio Vida FM. É um prazer estar aqui com você, Ney. A gente sabia que ia ser um jogo difícil, né? E jogo é assim, Ney. A gente tem a oportunidade e você jogou bola, sabe? Se a gente tem a oportunidade e não fazer o gol, o adversário vai lá no contra-ataque e faz um gol. Ele já jogava pelo empate, dificulta, a gente teve que sair pro jogo. Em outra bola tomamos outro gol ali, não é fácil. A gente jogou bem, eu nunca vi a gente, às vezes, jogar bem e perder. Às vezes, futebol é foda. É oportunidade, tem que chegar lá e concretizar. Então, hoje, a gente não conseguiu concretizar em gol. A gente vai deixar boas expectativas de torcida, né, para os times que classificaram aí, o Real, o Arsenal, pessoa que a gente tem maior carinho, né? E assim, o campeonato de Champions League não é fácil. Eu já fui campeão, sei como é que é, quanto é difícil. Um detalhe perde o jogo, um detalhe o cara vai para a final e é campeão. Então, eu acho que a ATM hoje não mereceu passar. A gente tem que respeitar isso. Futebol tem hora que dá, tem hora que não dá. A gente tem que ter humildade. O time da gente vem capengando muito, extra-campo, influencia muito aqui, não é fácil. Eu queria parabenizar aí Betinho, presidente do ATM, sozinho, junto com o Valvi. Parabéns, Valvi, aí também. Eu tenho um carinho por você especial. Você é um cara bacana, um cara que ajudou bastante, bastidores aí, né? A gente não pode deixar de parabenizar, que não é difícil. A Champions League hoje, não é só jogar futebol, é ter uns detalhes extra-campo que faz a diferença aqui dentro, né? E eles chegaram junto com a gente não pode deixar de agradecer isso aí. E a Champions League é isso aí, irmão. É, quem erra menos passa de fase e chega na final, e a gente tem que parabenizar. Só o fato da gente estar aqui jogando futebol, respirando, é algo muito especial, Ney.
0: Valeu, Juliano, um abraço, viu? E as palavras de Juliano, pede, Arsenal vence por 3-0 o Atlético de Madrid. Tô aqui ao lado do técnico e Betinho, né? E aí, Betinho, o que é que faltou ao time do Atlético de Madrid? Que jogo difícil, hein? Boa noite, Rádio Vida FM.
11: Boa noite a todos os ouvintes aí. É um jogo complicado, né? Um adversário forte. Eles vieram preparados com o esquema deles e a gente trabalhou bastante. Eu acredito que a gente teve bastante volume de jogo. Nosso time foi melhor no primeiro tempo, mas são coisas do futebol, né? Alguns vacilos individuais faz parte. E aí, agradecer a todo mundo aí, um abraço geral pra todo mundo aí.
0: Valeu, Betinho. Aqui o goleirão aqui é de Santa Maria, né?
11: Não,
0: é esse não, né? Ah, é Massinho, né? Tudo bem. Então, 3 para a equipe do Arsenal e 0 para a equipe do Atlético de Madrid. Arsenal na semifinal do campeonato da Champions League da ABB. São 17 horas e 57 minutos. Um abraço para você que está ligadinho no programa Resumo Final aqui pela FM Vida 104.9, a rádio da família, né? E agora, qual é o nosso destaque? A Copa do Brasil. Ney Vieira, ontem, né, o último jogo das quartas de final da Copa do Brasil. Internacional, Grêmio Internacional. O Grêmio jogou dentro de casa, não é, e venceu a equipe da Inter por 3-1. O Grêmio contou com o faro de gol de Carlos Venício. Né? Venceu o rival 3-1 em casa, avançou a semifinal da Copa do Brasil. As equipes haviam empatado, né, em 0-0 no primeiro jogo da semifinal. Centroavante gremista foi decisivo com duas bolas na rede no primeiro tempo. Quebrou um jejum de 8 jogos sem marcar, né? O Vinícius. Na etapa final, o Krovinovic ampliou para o Imortal, né? O Grêmio. E Vitinho fez o de honra para a equipe do Colorado. Após o apito final, ainda houve ali uma confusão, né? Que sempre, às vezes, há, né? A rivalidade é muito grande entre o Grêmio e o Internacional. E a equipe do Grêmio, quanto levou em dinheiro pela classificação? 9 milhões em premiação. Muito dinheiro, Ney Vieira. E enfrentará o Atlético Mineiro na semifinal. Ixi, olha, Maria. Vai ser um jogão de bola. O Galo, né, venceu o Cruzeiro na quarta-feira de virada e conseguiu aí sua vaga para a próxima fase, né? Os jogos da semifinal têm como data base os dias 1º, né, o jogo de ida, e o jogo de volta dia 8 de novembro, né? E a outra semifinal será Palmeiras, que ganhou a primeira partida em 3-0 e empatou por 0-0 contra a equipe do Santos, eliminando a equipe do Santos. E o Vitória ganhou, o Vasco ganhou por 1-0 no Rio de Janeiro, veio para o Barradão em Salvador e venceu por 2-0. É o adversário da equipe do Palmeiras na Copa do Brasil, não é? Então tá aí. Para a Inter, agora só resta mesmo o Brasileirão, só, não é? E está numa situação muito difícil, porque está com 25 pontos na zona de rebaixamento. O técnico sendo pressionado aí, o Pezzolano, né? E está difícil para a equipe da Inter, né? E aí, esta foi a segunda vez que os rivais enfrentam na Copa do Brasil, né? Se enfrentaram. Então, no último confronto, foi válido pelas quartas de final, lá no ano de 1992. Houve um empate, um tento a um, nos dois duelos. E o Inter avançou nos pênaltis e se sagrou, assim, campeão daquela edição, não é? Então, sendo essa a única taça do clube na Copa do Brasil. Então, tá aí uma vaga na semifinal já definida e os rivais voltam as atenções para o Brasileiro, onde jogarão pela 26ª rodada, né? Na segunda-feira, dia 7, feriado, o Grêmio entra em campo, enfrenta o Vitória na Arena. Não, aliás, no Barradão, na casa do Vitória, que também está em situação difícil depois da desclassificação da Copa do Brasil. Aí o Jair está bastante balançado aí na comissão técnica, o Jair Ventura, porque torcedores e alguns dirigentes estão aí reclamando do Jair Ventura, porque o técnico no Brasil vive de resultado. 3-4 partidas, 3-4 derrotas, já começa aí a não servir mais. E a equipe do Internacional joga, né, um dia antes contra a equipe do Santos, no Beira-Rio, um jogo de desesperado, a equipe do Internacional, porque quer, de qualquer maneira, vencer a equipe do Santos e sair da zona de rebaixamento. Então tá aí, é a semifinal da Copa do Brasil, Palmeiras e Vasco, e a equipe do Grêmio contra Palmeiras. O Atlético Mineiro. É a Copa do Brasil que vai render aí um dinheirão, já está rendendo, né, aos cofres, né, das equipes que se classificaram para a semifinal da Copa do Brasil. Campeonato Brasileiro, né? Rodada deste final de semana, Ney Vieira. Vamos ver qual é a equipe que seu time vai pegar agora. É no final de semana, 16ª rodada do Campeonato Brasileiro. Então começa no sábado, 16 horas. Bragantino joga dentro de casa contra o Bahia. E o São Paulo pega às 18h30 o Atlético Mineiro dentro de casa. E às 21 horas, clássico carioca, a revanche aí do Fluminense, que foi desclassificado na Copa do Brasil pela equipe do Vasco. O Vasco vem bastante motivado e amanhã vai entrar em campo às 21 horas no Maracanã para este grande clássico. O Curitiba recebe o Mirassol, que está na zona de rebaixamento. O Curitiba vem fazendo um excelente campeonato, venceu a última partida, o Remo, de virada por 3-2, e vai jogar dentro de casa. Se ganhar essa partida, ele está praticamente se livrando aí de ser rebaixado para a Série B do Campeonato Brasileiro. Esse jogo será no domingo às 11 horas, né? No Mineirão, a equipe do Cruzeiro recebe o Atlético Paraná às 16 horas. Um jogo importante para o Cruzeiro, que está aí na quinta colocação na fase do Campeonato Brasileiro. Cruzeiro está em sexto colocado e o Atlético Paranaense em terceiro. Jogo importante para o Cruzeiro e também para o Atlético Paranaense. E um jogo também de desesperado, né? No Beira Rio, o Internacional recebe no domingo às 16 horas a equipe do Santos, né? Santos que está aí um problema com o Neymar. A contusão de Neymar, não jogou contra o Palmeiras e está difícil a sua situação. Então o Inter joga dentro de casa. E domingo também às 16 horas, o Flamengo de JK, do Seu Cristo, também de Ney Vieira, vai lá para o Mangueirão, no Belém do Pará, jogar contra a equipe do Remo. Então, Remo vai enfrentar a equipe do Flamengo. Jogo difícil para o Remo, Flamengo, também para o Flamengo. E no Nilton Santos, do Engenhão, domingo 18h30, Botafogo de Mariclóvis, do Manchete, recebe o Palmeiras, né? E nessa rodada aí, pode definir, se o Flamengo ganhar do Remo, o Palmeiras empatar com o Botafogo, ou perder, o Flamengo dorme líder, né? Passa a ser líder do Campeonato Brasileiro. Ney tá esperando aí esse resultado, Ney. Tá, né? Quanto vai ser esse jogo aí, Remo e Flamengo, na sua opinião? 2-1 pro Flamengo, então tá certo. 2-1. E Botafogo e Palmeiras, vai ser quanto? Botafogo 1-0, tá certo, né? Às 19h30, na Neoquímica Arena, o Corinthians vai receber a Chapecoense. E no Barradão, segunda-feira, esse jogo será segunda-feira, 20 horas, Vitória e o Grêmio, né? Então aí os seis primeiros classificados... seis primeiros na classificação do Campeonato Brasileiro é o Palmeiras, 52 pontos, primeiro lugar, Flamengo, segundo com 51, Atlético Paranaense, 45, é o terceiro, Fluminense é o quarto com 42, Bahia o quinto com 40, Cruzeiro é o sexto com 39, o Curitiba é o sétimo com 37, o Atlético Mineiro oitavo com 36, Bragantino nono com 35, Corinthians é o décimo com 32, São Paulo décimo primeiro com 30, Botafogo décimo segundo com 30, Vitória décimo terceiro com 29, décimo quarto Santos com 29, Grêmio décimo quinto com 28, Mirassol, primeiro time fora da zona de rebaixamento, 25. O Vasco é o primeiro na zona de rebaixamento, 17º com 25. Internacional, 18º com 25. Remo é 19º com 23. E o último é o Chapecoense, que está na 20ª posição. Então tá aí o campeonato brasileiro com a 16ª rodada, né? E o NAR, falando de Série D, o Nacional derrotou a equipe do Asa de Alagoas.
12: É o quê?
0: Derrotou por 3-1 e conquistou a vaga aí do acesso para a Série C do Campeonato Brasileiro. Então tá aí um título nacional da Amazônia, né? Conquistou aí uma vaga para a Série C, né? Foi muito importante ali aquela região onde eles lotam ali o estádio e a rapaziada ali gosta, os torcedores ama muito o futebol, não é? Vamos destacar a Copa Sub-20 de futsal. Tem mais três equipes classificadas na Copa, né? Na Copa Sub-20 de futsal. E amanhã tem, né, rodada ali no ginásio Antônio Carlos Magalhães. Então, o Chuchu do Esporte, que comanda ali aquele campeonato, e será uma rodada importante ali. Então, a rodada de ontem, quinta-feira, mais três equipes estão classificadas para a segunda fase da Copa Sub-20 de futsal. São elas: CETEP venceu os caras por 3-2. Real Barça venceu por 3-2 o Bayern de Itagi. O Roma venceu por 2-1 o Inter Delta. Então tá aí os resultados, não é, da Copa Sub-20, Copa Sub-20. E também hoje, dia 4, haverá aí a Copa da Amizade de Futsal. Haverá jogos também. Está sendo realizado na quadra do Juca Rosa. Hoje tem Roma e RDL, Aster e Alegria e Força Jovem contra Laranjeiras, né? Informa aí o site do Chuchu do Esporte. Um abraço para você, Chuchu do Esporte, nele que comanda ali a Copa, né, Sub-20, ajuda ali na Copa das Favelas, juntamente aí com o Vela, né, juntamente com o Vela. E amanhã, dia 5, haverá rodada também lá do Sub-20. E será no ginásio Antônio Carlos Magalhães. E será às 17 horas. Vai começar às 17 horas. Projeto contra o projeto Olho do Futuro. E às 18 horas, Minas Gerais e Aster Futebol Clube. E logo após inicia a grande festa da decisão do campeonato feminino de futebol. Vai ser uma festa. né? Então, para começar a disputa do terceiro lugar, é a Aerojuca contra o Inter Base Industrial, né? Base Industrial. E logo a seguir, a grande festa. Vai entrar em campo as duas equipes que irão decidir o Campeonato Feminino de Futsal de 2026. A equipe do Seven vai entrar em campo, a equipe da Júlia, que está preparada para esta disputa. Vai entrar em campo para disputar com a equipe industrial, que tem como comandante o Adélio. Adélio Cancian, ele que é presidente, é técnico e dá uma força incrível ali para o industrial. Então amanhã, jogos decisivos no ginásio de esportes Antônio Carlos Magalhães. Haverá também no domingo a Copa das Favelas. Vai ali no campo do Itapuã, que você vai presenciar grandes jogos pela Copa das Favelas. E a última notícia de hoje, sextou, não é, o Ney Vieira? Um abraço para todos vocês, bom final de semana, né? É para todos os ouvintes do programa Resumo Final. Se for viajar, vá devagar, não é? Haverá aí a grande decisão, a grande estreia da Copa Condesc, Belmonte e Guaratinga. Muita gente vai descer para lá para presenciar a abertura da Copa Condesc. É um único jogo, e a Copa Condesc vai ser um sucesso este ano. Então, o Abel, né, Jefferson Abel, é o diretor de árbitro, está pronto aí para fazer um bom trabalho também na escalação dos árbitros para apitarem jogos da Copa Condesc. Ainda não tem o árbitro aí da abertura, então o Jefferson Abel ontem estava já se preparando, coçando a sua cabeça aí para poder escalar um árbitro, né? Com um peso normal para apitar este grande jogo, Belmonte contra Guaratinga. E a última notícia será do campeonato de Juca Rosa. Também jogos decisivos pela manhã. É o mata-mata, né? E as quartas de final, as quatro primeiras equipes jogam pelo empate. É o Manchester e o Nápoles vai enfrentar o Vila Colônia. O Grêmio joga pelo empate, Gabiarra joga pelo empate e o Chelsea. Grêmio enfrenta o Maravilha, Gabiarra enfrenta Mundo Novo. É um jogo agora, domingo, dia 6, só dois jogos. Manchester e o Nápoles contra o Vila Colônia e Grêmio contra o Maravilha. No próximo final de semana, dia 13, haverá Gabiarra e Mundo Novo, Chelsea contra o Rosa Neto. Eu tive a oportunidade de conversar com o Lucas. Lucas é do Manchester e o Nápoles, né? E ele fala sobre esta grande decisão contra o Vila Colônia. E aí, boa tarde, o Lucas.
12: Lucas, domingo tem um jogo decisivo pelo campeonato Juca Rosa. Você que é atleta do Manchester, né? E o Nápoles, e vai enfrentar o Vila Colônia. Um jogo mata-mata, difícil. Como é que está o Lucas? Está preparado para esse jogão de bola, Lucas? Boa noite, Rádio Vida FM.
13: Boa noite a todos. A gente vem se preparando, não só eu, como a equipe completa. Os garotos de Barrolândia, Belmonte e de Eunápolis, juntamente com o Heron, a gente vem conversando no grupo, se orientando para essa decisão, que a gente sabe que é muito importante. E a gente quer sair com a vitória, porque a gente já veio com jogos muito mais importantes durante a fase de grupo. E agora que é no mata-mata, que é o mais gostoso, né? Que a gente fala assim. A gente tá muito mais preparado do que agora, né?
9: Ô Lucas, a direção deu uma abertura aí pra inscrever, né? Mais 5 jogadores. E você achou que isso foi uma boa ideia?
13: Sim, sim, a gente reforçou a equipe com mais alguns jogadores, alguns atletas mais com bons potencial de decisão. E vamos jogar com eles esse domingo agora, já vamos entrar com eles dentro de campo. Heron, que é o técnico, juntamente com o Jefinho, o Pablo, trouxeram esses grandes atletas e a gente vai jogar com eles para trazer uma decisão muito boa.
9: Ô Lucas, e o adversário, Vila Colônia?
13: Bom, é aquilo, né? A gente sabe que futebol depende muito da nossa própria equipe. Sabemos a importância que é levar um jogo desse. Vila Colônia é uma equipe que tem um potencial, né? À toa que eles passaram para essa fase. E a gente vai respeitar eles ganhando deles na final.
9: Valeu, então muito obrigado. A Rádio Vida FM agradece. Programa Resumo Final.
13: Bom, agradecer a você, agradecer toda a imprensa que está presente, né, nessa competição. E a gente vai estar lá com vocês, lá nessa competição importante.
0: São 18 horas e 19 minutos. Estamos chegando ao final do programa. Resumo Final. Um abraço para você. Um bom final de semana. Um abraço para você, Ney Vieira. Um abraço para todos os dirigentes, jogadores que vão estar envolvidos, né, nas partidas decisivas deste final de semana. E a equipe do programa Resumo Final vai estar ali na abertura da Copa Condesc na cidade de Belmonte no domingo. Um abraço para você e até, aliás, segunda-feira não haverá programa porque é feriado, não é? Vamos curtir, o Ney Vieira gosta, né, do feriado. Quando tem feriado, não é? Nós não apresentamos o programa e vamos retornar na terça-feira com o programa Resumo Final, já dando todos os destaques da abertura da Copa Condesc, né, o campeonato de Juca Rosa, né, os clubes que se classificaram. Então haverá muitas novidades na terça-feira. Um abraço para você e até terça-feira, se Deus quiser.
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44: 6 horas e 32 minutos.

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0: todo o país estão com condições adequadas de energia elétrica para suporte de conectividade. O monitoramento também aponta que cerca de 80% desse total de escolas têm velocidade de internet adequada para atividades pedagógicas, enquanto quase 81% têm cobertura de rede Wi-Fi dentro dos parâmetros estabelecidos. Para avaliar as condições de conectividade das instituições, o Ministério utiliza o indicador Escolas Conectadas. A metodologia classifica as escolas em 6 níveis, a partir da análise conjunta das condições de energia, internet e Wi-Fi. Locução, Leôncio Almeida. Reportagem, Flávia Fernanda de Souza.
1: Uma rede vai monitorar a situação da educação especial inclusiva no Brasil.
2: O observatório será criado a partir de um edital que já está aberto.
1: A ideia é produzir indicadores e pesquisas para apoiar a criação de políticas públicas na área.
3: O edital vai criar o Observatório da Educação Inclusiva, rede que vai reunir universidades públicas de todo o país para estudar e acompanhar como está sendo oferecida a educação especial para estudantes com deficiência, transtornos e altas habilidades. Segundo Zara Figueiredo, secretária de Educação Continuada, Alfabetização de Jovens e Adultos, Diversidade e Inclusão do Ministério da Educação, existe hoje uma lacuna no monitoramento da educação especial brasileira e o observatório vem para cumprir essa função.
4: Hoje, nós não temos nenhuma base nacional atualizada com as informações sobre organismos e secretarias de políticas para as mulheres nos estados nem nos municípios. Logo, nós temos uma lacuna de informação no que se refere à estrutura destes organismos, à sua capacidade de gestão, às dificuldades que são enfrentadas no cotidiano da atuação destes organismos.
3: Na prática, o observatório vai reunir pesquisadores de diferentes regiões do Brasil para produzir informações sobre a educação inclusiva. A ideia é que, com esses dados, as políticas públicas sejam mais efetivas e direcionadas. As inscrições no edital estão abertas até o dia 5 de outubro. As instituições de ensino devem submeter as propostas para integrar o observatório. A coordenadora geral de formação docente e valorização das licenciaturas da CAPES, Lorena Lins, dá mais detalhes de como vai funcionar a rede.
5: Essa rede de instituições, ela vai ser selecionada pela CAPES por meio do edital que está aberto. E depois que essa rede tiver aprovada, né, em edital, então ela será a rede que vai monitorar, criar esses indicadores e fazer a avaliação dessas políticas.
3: Segundo Francisco Moraes da Costa Marques, coordenador-geral de avaliação, monitoramento e fortalecimento da política de diversidade do MEC, as instituições interessadas não devem deixar para enviar a proposta na última hora.
6: Porque a instituição, as instituições interessadas têm que apresentar a proposta já com a rede formada. Então tem todo um trabalho prévio que tem que ser feito agora, durante o período de inscrições, para construir essa rede.
3: O edital prevê R$8 milhões em bolsas e os projetos poderão durar até 36 meses. Mais informações sobre o edital, as inscrições e os valores das bolsas podem ser obtidas pelo e-mail obeduc.ei@caps.gov.br. Reportagem, Luciana Colares de Holanda.
2: E uma dica para quem quer abrir o próprio negócio e foi estudante do FIES, o Fundo de Financiamento Estudantil.
1: Está disponível uma linha de crédito especial para financiar atividades profissionais de quem se formou e está em dia com o pagamento do fundo.
2: O financiamento deve estar na fase de amortização há pelo menos 3 anos ou ter sido quitado a partir de janeiro desse ano.
1: A coordenadora-geral de Política Fiscal do Ministério da Fazenda, Ana Paula Garcia, explica que o crédito funciona como incentivo a quem está com o pagamento em dia.
7: Quando essa pessoa, ela terminou a graduação, está pagando

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